0: Com certeza ele é o príncipe da paz. Seu nome será maravilhoso, conselheiro, Deus forte, pai da eternidade, príncipe da paz. O nome do Senhor Jesus. E ele continua olhando para mim, para você, viu? Continua te chamando. Entrega o seu caminho ao Senhor. Confia nele e o mais ele fará. 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

0: Aí você ouviu Tom Carfi, Lembra, Senhor. Agora 9:19. Agradecemos a você a sua audiência, viu? Onde quer que você esteja, está em casa. Que bom estar louvando, adorando, declarando o seu amor por Jesus. Está trabalhando? Melhor ainda, viu? Está produzindo, mas sempre na sintonia. E para você que está nesse exato momento viajando aí no seu veículo, não é? Ou quem sabe no ônibus, ou você amigo taxista, ou você que trabalha nas estradas, amigo caminhoneiro, é todo mundo aí tendo a sua ocupação, não é, dentro dos seus limites, mas com a consciência de adorador, de adoradora, e aproveitando aqui a nossa a Rádio do Bem, a Rádio Vox, a Rádio do Bem. Vamos juntos até às 10.
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0: Pois é, essa é a voz do mestre, Tângela Vieira. Antes você ouviu Vitória Souza, Estou Aqui. Agora 9h31, vem aí momento de meditação. Eu volto já já.
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3: O título de hoje é Que Prazer. Leitura bíblica, Eclesiastes capítulo 2, do versículo 1 ao versículo 11. Versículo-chave, Salmo 16, versículo 11. Tu me farás conhecer o caminho da vida. Na tua presença há plenitude de alegria. À tua direita há eterno prazer. Ter prazer em algo é certo ou errado? Na verdade, o prazer em si não é nenhum nem outro. O que importa é a motivação da pessoa ao buscá-lo. Deus criou o ser humano com a capacidade de desfrutar das coisas boas da vida, de alegrar-se. Mas isso não pode se transformar em nosso alvo de vida. Nesse sentido, o desejo de encontrar a felicidade e atender a todas as vontades do coração é uma armadilha perigosa. Quem procura satisfação em coisas passageiras, como bens materiais ou relacionamentos, estará cada vez mais distante de encontrá-la. É uma busca que, por um momento, parece boa, mas na verdade leva a uma alegria transitória que só cava um vazio ainda maior no coração. O perigo de concentrar-se demais nela é que ela desvia nosso olhar de Deus, o real motivo da nossa existência e verdadeira fonte de alegria. Ainda assim, há um prazer que podemos e devemos sim buscar sempre, o de conhecer a Deus. É no Senhor que a pessoa encontra alegria plena e eterno prazer, como diz o versículo destacado. O profeta Jeremias registrou que sabedoria, força ou riquezas humanas não eram bons motivos para se sentir feliz e completou. Mas quem se gloriar, glorie-se nisto, em entender e conhecer o Senhor. Jeremias capítulo 9, versículos 23 e 24. Portanto, a alegria que vale a pena é aquela que brota de Deus e o glorifica, como diz o sábio autor do Eclesiastes. E quem pode desfrutar da comida e da vida sem Deus? Eclesiastes capítulo 2, versículo 25. Quem vive para agradar a Deus desfruta de muitos prazeres, como apreciar a natureza criada pelo Senhor, a alegria de adquirir bens na certeza de que foi Deus quem deu sua força e sabedoria para trabalhar, uma vida de paz com muito ou pouco, sem depender das riquezas. Acima de tudo, no entanto, tem a verdadeira felicidade, a presença de Deus nos pequenos e grandes momentos da vida. Vivo feliz com Cristo, Ele me satisfaz. Com esse amor do Redentor, agora estou contente. J. Maxfield.
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0: aí, você ouviu Gisele Cristina? Jesus me ama, e Ele ama mesmo, viu? Ele nos ama tanto, Ele deu a vida dEle por nós. Agora 9h37, vamos juntos até as 10.
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0: pois é só o sangue do Senhor Jesus nos purifica de todo o pecado. Creia tão somente na palavra de Deus, na Bíblia Sagrada. Bíblia Sagrada, ela é a palavra de Deus. Ela tem tudo o necessário para que eu e você possa encontrar novamente com Deus. E tudo isso passa pelo Senhor Jesus. Sem Ele, sem Jesus, nós não temos nada, viu? Entrega o seu caminho, a sua vida ao Senhor Jesus, onde quer que você esteja. É simples, fácil, é só você falar com Ele. Convidar para ser o seu Senhor, o seu Salvador. Eu sou Ulisses Menezes, vou ficando por aqui, mas continue na sintonia. Vem aí Noite de Paz com o presbítero Antônio Ferreira. Uma excelente noite para você. Livre sou, livre sou.
1: Hora certa.
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com você até a meia-noite, hein? A partir de agora, nosso Noite de Paz está no ar. Eu daqui, você daí, nós juntos, adorando a Deus. Ótima noite para você na nossa sintonia. Agora 10h01 e a gente começa o nosso Noite de Paz com essa belíssima canção.

0: Aí, canção e louvor, Fogo e Labareda. Antes você ouviu com Carol Tauber e Dalete Hungria, Traz Renovo. Ótima noite para você na nossa sintonia. 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
0: Agora 10h09, eu trago as participações dos nossos ouvintes a partir de agora.
2: Não quer dizer que você vai abandonar o seu instrumento.
0: Opa, vamos lá, vamos que vamos. Vamos sim, agora sim. Vamos lá. Agora eu trago as participações dos nossos ouvintes. Eu começo com Dalva de Cruz das Almas. Alô, irmã Dalva, paz do Senhor, minha irmã.
3: Glórias a Deus, glórias ao Pai, o Filho e Espírito Santo. A paz do Senhor, presbítero Antônio. Nessa noite de paz, eu estou passando para desejar uma noite abençoada para todos nós, a paz do Senhor. Que Deus continue fortalecendo o Senhor, dando graça, amém, protegendo o Senhor e toda a sua família. Aonde o Senhor colocar a planta dos seus pés, abençoado o Senhor serás. Amém? Que Deus amém. Abençoe. Gostaria de ouvir o louvor da harpa e oferecendo todos os ouvintes da Rádio Vox o louvor, saudosa lembrança.
0: Hino de número 2.
3: 2.
0: Pronto.
3: Da harpa. Deus lhe abençoe.
0: Amém.
3: Um abraço.
0: Outro, minha irmã. Deus continue te abençoando. Nossa irmã Edivaldo passa por aqui também. Tem mensagem de texto. A paz do Senhor, presbítero. Paz do Senhor Jesus, presbítero Antônio Ferreira. Gostaria de oferecer o louvor de Rose Nascimento. Deus está contigo, para minha prima Lilio. Um abraço, Lilio. Um abraço, nosso irmão Edivaldo, nossa irmã Noélia, toda a família. Deus abençoe. Deus continue abençoando poderosamente. Nossa irmã Manuel do Táxi passa por aqui também, deixa mensagem.
4: Boa noite, presbítero Antônio Ferreira. Pateou, meu irmão. Estou passando, abraçando pastor Saul, Rosa da Maria Preta, presbítero Luiz, Antônio Vaz Santana, todos que estão acompanhando Noite de Paz. Abraço, meu netinho Gabriel também está na sintonia.
0: Alô, todos Gabriel.
4: Que também na escuta, eu mais a minha esposa Mara, estamos aqui, sintonizados. Meu irmão, gostaria de ouvir profecia de autoria de Marcos Silva, a canção que eu pedi ontem. Deus abençoe.
0: Pronto, de valeu, Manuel, valeu, forte abraço, Deus abençoe. Eu trago mais participações daqui a pouquinho. 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
0: Eu trago mais uma canção. Agora com voz da verdade, Rei Jesus, nosso Rei.

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O ímpio que era perverso. O ímpio que fazia tudo de mal e de errado. Aparentemente vivia bem. E o salmista não conseguia entender isso. Eu já vou concluir essa saudação, mas antes eu quero dizer quantas pessoas que nos ouvem nesta noite estão vivendo situações parecidas. Pessoas que renunciaram a si mesmo. Pessoas que servem a Deus com todo o coração. Pessoas que têm se purificado diante de Deus. Pessoas que são fiéis a Deus. E que muitas vezes perguntam até, será que eu estou em pecado e não estou conseguindo discernir, não estou conseguindo ver, porque parece que Deus me abandonou, parece que o céu está cerrado, parece que Deus não ouve minha oração. Eu não consigo viver bem como eu gostaria e parece que eu só tenho aperto. Era assim que o salmista vivia e é assim que muitas pessoas se encontram. Mas deixa eu te dizer, o próprio Deus nos diz na sua palavra. A própria palavra de Deus vai nos dizer que o ouro, para ser aprovado, ele tem que ser provado. A prova é momentânea. A prova é passageira. E quando eu falo prova, eu estou falando em diversos aspectos. O salmista via os ímpios prosperando e isso lhe deixou aflito, isso lhe deixou perturbado, porque ele não conseguia compreender. Queridos, tem uma ideia que nós criamos muitas vezes de que quando tudo vai aparentemente bem em nossa vida, é sinal de que Deus está aprovando a nossa fé, está aprovando a nossa vida. Nem sempre. A presença de Deus na nossa vida não significa que porque Deus está em nossa vida que nós temos regalias. Há até alguém que interpreta de forma errônea quando diz assim, aquele versículo qual Paulo escreve, posso todas as coisas naquele que me fortalece. Tem muitas pessoas que pensam que o poder todas as coisas é poder estar bem o tempo todo. Porém, o contexto, Paulo vai dizer que sabia estar abatido, sabia passar necessidade, sabia estar em bonança. Em qualquer situação, ele estava preparado, porque ele disse, posso todas as coisas. Ele disse todas. Ele não disse só os momentos bons. Ele disse os momentos também difíceis, de aflições. E aí alguém pensa que está aprovado diante de Deus, é só estar tudo bem. É ter saúde, é ter bens materiais, é ter um bom salário, é ter comida na mesa, é ter o que vestir, é fazer o que quer, podendo fazer o que quer, materialmente falando. E isso é sinal da aprovação de Deus. Muitas pessoas pensam dessa forma. Mas quando nós vemos para a palavra, a gente vai ver servos de Deus que sim prosperaram, servos de Deus que sim viviam bem, servos de Deus que eram reis, servos de Deus que tinham influência na sociedade. Mas a gente vai ver servos de Deus também passando aperto, passando por lutas, por enfermidades e tantas coisas mais. E esse Salmo de número 73, Asaf tinha esse dilema, ele não conseguia entender por que ele, se mantendo fiel a Deus,

0: e diz: a quem tenho eu no céu senão a ti, e na terra não há quem eu deseje além de ti. A minha alma, a minha carne, o meu coração desfalecem, mas Deus é a fortaleza do meu coração e a minha porção para sempre. Ele estava dizendo que ele estava cansado da luta, das aflições, mas Deus é a sua fortaleza, Deus é a sua esperança, Deus é a sua porção para sempre. E ele encerra o Salmo no versículo 27 e 28, ele diz: pois eis que os que se alongam de ti perecerão, ou seja, os que se distanciam de ti perecerão, morrerão eternamente. Tu tens destruído todos aqueles que, apostatando, se desviam de ti. Mas para mim, bom é aproximar-me de Deus. Pus a minha confiança no Senhor Deus para anunciar todas as suas obras. Então, enquanto Asaf não compreendia, ele murmurava, ele reclamava, ele quase desviou porque ele não entendia. Não é fácil, querido, para uma mente humana compreender. Não é fácil para a gente entender algumas coisas. Porém, quando nós entramos no templo, quando nós entramos na presença de Deus para orar, quando nós decidimos descansar em Deus, a gente consegue compreender quais os propósitos que Deus tem para conosco. Ei, deixa eu falar uma coisa para você que está na prova, que está na luta, que pensa até que Deus te abandonou. Deixa eu te falar, Deus apenas está te provando. A prova vai passar, a luta vai passar, a vitória vai chegar. No Salmos 34, verso 19, diz: muitas são as aflições dos justos, mas o Senhor o livra de todas. Portanto, guarda essa palavra. Não vai dar tempo eu tocar uma canção agora, pois vamos a um rápido intervalo comercial. Mas daqui a pouquinho eu volto trazendo o louvor que marcou a minha vida, trazendo o Louvando com a Harpa e trazendo ainda mais indicações musicais. Daqui a pouquinho também tem a palavra pastoral com o pastor Valdomiro Pereira da Silva. Até a meia-noite estaremos juntos adorando a Deus aqui no nosso Noite de Paz. Eu vou rapidinho ao intervalo, volto já já, não desliga não, hein? Fica aí, a gente continua adorando a Deus.
1: Hora certa.
0: Agora 10h54.
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2: Agora 11 horas, estamos de volta, hein? Foi rapidinho o intervalo, já eu trago mais indicações musicais, mas eu quero aqui agradecer a sua audiência. Você que está nos ouvindo através do rádio ou através da net, você que nos ouve em qualquer lugar da Bahia, do Brasil, qualquer lugar do mundo através da net, obrigado pelo carinho da sua audiência, Deus te abençoe. A você que está viajando, está retornando para casa ou viajando a um outro destino, Deus te abençoe, obrigado pela carona, tá bom? A gente traz mais participações aqui no nosso Noite de Paz, tem mais gente participando, tem mais áudio, tem mais texto, tem mais participações. Alô, Gilmar! Cadê Gilmar? Gilmar sumiu hoje, hein? Será que Gilmar dormiu, gente? Daqui a pouquinho o Gilmar participa. Eu trago Dona Meleu de Muritiba. Prazer falar com Dona Meleu. Alô, Dona Meleu.
3: Boa noite, boa noite, meu amigo.
2: Uma boa noite de paz para a senhora,
3: tá bom? Prazer estar lhe vendo de novo.
2: Prazer
3: meu. Estou aqui lhe escutando. Deus te abençoe, tô com saudade de suas vozes, agora que eu lembrei. Aí eu olhei aqui, achei seu número da rádio, tô mandando essa mensagem para você, meu amigo.
2: Deus abençoe, Dona Meleu, obrigado pelo carinho, pela audiência, pela participação também, sempre que quiser, sempre que puder, participe, viu? Deus te abençoe, nunca mais encontrei a senhora, mas qualquer hora dessa eu lhe vejo, viu? Deus te abençoe, forte abraço. Tenha uma noite de paz abençoada, viu? Eu trago mais uma participação, eu trago a irmã Maria Ferreira.
4: E se eu dissesse também...
5: A paz do Senhor Jesus, pelo presbítero Antônio Ferreira.
4: Geração.
5: E o Senhor te abençoe e te guarde.
4: Quando eu pensava em compreender isso...
5: Se for possível, pastor.
2: Sim.
5: Passa assim, de Chile, ei, Jesus, sou eu mesmo, para te procurar.
2: Pronto, a gente toca.
5: Para a irmã Joaquim,
2: tá
5: a irmã Liene, a irmã Nanda, a irmã Alice, a irmã Binho, com toda a sua casa. E para todo, para o irmão e para toda a igreja de papai.
2: Para todo mundo aí, né? Eu tenho essa canção aqui com Jair Pires, eu toco já, tá bom? Deus abençoe a irmã Maria Ferreira. Mas agora a gente toca o louvor que marcou a minha vida. Esse louvor marcou a vida de muita gente. E eu trago, né, mais uma vez a dupla Edson e Thelma. E a canção é Não Há Ninguém. Não há ninguém. Pronto, não há ninguém igual a tu. Não há ninguém. Então a gente toca essa canção agora no louvor que marcou a minha vida.
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0: Tá aí, Samuel Mariano, Restauração no Vale. Ótima noite para você na nossa sintonia. Você está na Vox FM 105.9, a Rádio do Bem. E a gente continua trazendo participações, nossos ouvintes. Mas eu falo com o nosso querido Luciano Paixão. Alô, Luciano, agora tem áudio, então vamos falar com o Luciano. Alô, Luciano.
1: Olá, meus irmãos, a paz do Senhor Jesus Cristo, que Deus em Cristo abençoe a cada um de vocês, que é o irmão Luciano Paixão. É isso aí, estou de fora da rádio por um período, mas como o nosso querido Antônio Ferreira falou, em breve estarei de volta. E este louvor aí que está tocando é uma bênção de Deus, louvor que marcou muitas épocas de pessoas, né, que se converteram, e este louvor é uma bênção. Deus abençoe o Noite de Paz, Deus abençoe Antônio Ferreira, Deus abençoe Antônio Ferreira.
0: Valeu, Luciano, um abraço para você. Ele está se referindo aí ao louvor que a gente tocou anteriormente, com Edson e Thelma. É o melhor, não há ninguém melhor que tu, Edson e Thelma. Então, valeu, Luciano. Luciano deu uma pausa, mas acredito que logo vai estar nos microfones novamente. Mas foi um prazer falar contigo, Luciano. Quando quiser participar, fique à vontade. Se quiser participar ao vivo aqui também, pode vir. Tem um lugar aqui para você, viu? Participar ao vivo. O microfone é todo seu aqui, tá bom? Deus abençoe, Luciano Paixão. Um forte abraço. Deus abençoe sua esposa, irmã Jó, as suas filhas. Deus abençoe sua família, tá bom? Deus continue abençoando poderosamente. E a gente continua trazendo mais participações. Não é participação. Enviaram aqui pra gente algo, mas não é participação do programa. Então valeu. A gente continua trazendo mais músicas. Tem muita indicação musical ainda. Algumas eu não atendi ainda, mas vou atender, viu? Vou buscar atender todo mundo aqui. Mas eu vou trazer mais uma canção. Daqui a pouquinho eu trago Profecia. Alô, Manuel do Tax, tá aguardando ainda. Daqui a pouquinho eu trago Profecia. Mas antes dessa canção eu trago outra indicação musical. E a gente vai fazendo assim, né? Que a gente vai achando antes, a gente vai colocando logo e vai procurando das demais e vai trazendo. Ao vivo é assim mesmo, viu? Eu só

0: Tá aí, Marco Silva e a canção Profecia. Ótima noite pra você na nossa sintonia.
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0: Agora 11h23, lembrando que daqui a pouquinho a gente vai estar orando, viu? Daqui a pouquinho nós vamos aqui orar, tá bom? Nós juntos, eu daqui, você aí onde você está, estaremos orando, colocando diante de Deus as nossas, como diz as Escrituras, lançando sobre Ele todas as nossas ansiedades, porque Ele cuida de nós. Então vamos falar com Deus daqui a pouquinho em oração, tá bom? A gente continua trazendo mais músicas, trazendo mais indicações musicais. Tem ainda indicação musical aqui, com certeza. Tem indicação musical pra gente tocar, né? Trazer. Eu trago mais uma canção com Júlio César, O Grande Trono Branco. É, pedido aí pelo nosso querido Cristiano Ronaldo, aí da cidade de Cruz das Almas. Eu trago essa canção.
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1: Tá aí com Júlio César, Juízo Final, Grande Trono Branco. Ótima noite para você na nossa sintonia, você está na Vox. 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Chegou aquele momento especial onde estaremos orando, falando com Deus. É, você é convidado a orar juntamente comigo, tá bom? Onde você está, é, seja de joelhos, seja em pé, sentado, deitado, se você já está deitado na sua cama. Mas vamos orar, vamos falar com Deus. Eu sei que tem pessoas nesse momento que só tem que agradecer. Mas tem pessoas também que, além de agradecer a Deus, também vai fazer pedidos especiais. Então nós vamos orar a Deus, né? Tira esses 5 minutinhos para orar a Deus junto comigo, tá bom? Vamos orar, vamos falar com Deus. Soberano e eterno Deus, Criador dos céus e da terra e tudo que há neles, Tu és o Alfa, o Ômega, o princípio e o fim. Tu és aquele que tudo pode, que nenhum dos Teus pensamentos pode ser impedidos. A Ti toda glória, a Ti toda honra, a Ti todo louvor. Pai querido e eterno, nesse momento, ó Deus, eu quero Te apresentar esta pessoa que ora comigo. Essa irmã, esse irmão, essa pessoa amiga, Deus querido e amado. Muitas pessoas que nesse momento estão alegres, estão felizes, conseguiram realizar algo e nesse momento está Te agradecendo. Mas também tem muitas pessoas, ó Pai, que têm demandas, que têm necessidades, que têm necessidade de uma resposta. E o Senhor é aquele que tudo pode. O Senhor é aquele que tudo pode resolver. Pai, tem pessoas que nesse momento estão tristes, receberam um diagnóstico médico desfavorável. Mas Tu és o Deus do impossível. Tu és aquele que pode curar. Tu és o Deus que cura. Tu és o Jeová Rafa, o Deus que cura. Tu és o Jeová Jireh, o Deus que provê. Portanto, Deus, nesta noite, age na vida desta pessoa. Age na vida dessa família. Pai, opera as Tuas maravilhas. Vai repreendendo o espírito de morte. Vai repreendendo o espírito de enfermidade, vai repreendendo o espírito de loucura, vai repreendendo todo o espírito contrário ao Teu. Pai querido e amado, e vai agindo nessa vida. Pai, esta casa aqui não tem paz, vai nesse momento, Senhor, Espírito Santo, promovendo a paz neste lar, vai repreendendo o espírito de contenda, de confusão. Pai, em nome de Jesus, vai agindo na vida dessa pessoa. Vai agindo na vida dessa família. Vai operando, Senhor, as Tuas maravilhas. Pai amado e santo, é o Senhor quem convence o homem da justiça, do pecado e do juízo. Pai querido, eu Te peço nesse momento, vai visitando os corações e conversando, convencendo as pessoas da necessidade que elas têm de Te aceitar como Senhor e Salvador da sua vida. Porque o Senhor veio para buscar e salvar os que se haviam perdidos. Pai querido e amado, eu quero nesse momento também orar pela nação brasileira, como todos os dias tenho feito. Estende as Tuas mãos sobre o nosso Brasil. Vai repreendendo toda e qualquer ação maligna, todo e qualquer plano arquitetado pelo inimigo para oprimir o nosso país. Vai jogando por terra, Senhor. Vai lançando por terra agora. E vai operando as Tuas maravilhas no nosso Brasil. Deus querido e eterno, opera as Tuas maravilhas. Ah, Pai querido e eterno, continua abençoando os Teus filhos e filhas. Continua abençoando a Tua igreja, Senhor. Esta nação que clama ao Senhor. Pai querido e amado, continua conosco, nos dando graça. Continua operando as Tuas maravilhas. Pai amado e santo, continua levantando homens e mulheres de Deus, homens santos, mulheres santas, para fazer a Tua obra enquanto é dia. Pai amado e querido, eu quero Te agradecer por tudo e por todas as coisas. Em nome de Jesus. Em nome de Jesus. Amém, amém, amém. Graças a Deus. Agora 11:35, Vamos louvando com a harpa cristã, hino de número 2, Saudosa Lembrança.

0: Tá aí essa belíssima canção, saudosa lembrança, hino da Harpa Cristã, na voz de Gerson Rufino, hino de número 2. Mas agora nós vamos à palavra pastoral com o pastor Valdomiro Pereira da Silva.
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Eu saúdo a todos com a paz do Senhor, meus irmãos e meus amigos, verdadeiros cidadãos do céu. Palavra bonita, mas nós somos cidadãos dos céus. Nós estamos nesta terra passando um tempo, mas aguardamos o momento do chamado de Deus. Às vezes eu começo a pensar, aqueles que estão aqui na terra e que têm uma chamada missionária, eles se preparam, estudam, até chegar o dia de embarcarem para aquele país ou para aquela cidade que Deus os chamou. Mas em cada cidade, em cada país, tem os seus problemas, tem as suas dificuldades. E o missionário que vai, a gente pode dizer que talvez 90, 95, 99% retornam ao seu país de origem, ou à sua cidade de origem. Mas nós, como cidadãos do céu, estamos aguardando o momento do arrebatamento para morarmos para sempre com o Senhor. Este momento é muito importante para todos nós. E a Bíblia Sagrada, ela nos mostra como é que vive aqui na terra o verdadeiro cidadão do céu. No Salmo de número 15, está escrito assim: Senhor, quem habitará no teu tabernáculo? Quem morará no teu santo monte? Aquele que anda em sinceridade e pratica justiça e fala verazmente segundo o seu coração. Aquele que não difama com a sua língua, nem faz mal ao seu próximo, nem aceita nenhuma afronta contra o seu próximo. Aquele a cujos olhos o réprobo e é desprezado, mas honra os que temem ao Senhor. Aquele que mesmo que jure com dano seu, não muda. Aquele que não empresta o seu dinheiro com usura, nem recebe suborno contra o inocente, quem faz isso nunca será abalado. Meus amados irmãos e amigos, não basta frequentar uma igreja, não basta dizer que é evangélico ou que serve a Deus, não basta ter um grande número de anos frequentando uma igreja. É preciso viver uma vida diferente daquela que os homens vivem no mundo do pecado, praticando todo o tipo de males. Nós vamos morar no céu, nós somos cidadãos do céu. E nesse Salmos 15, nós observamos sim algumas orientações. Não podemos difamar, não podemos de forma nenhuma afrontar o nosso próximo, não podemos de forma nenhuma praticar a injustiça. Nós precisamos estar sempre falando a verdade. Inclusive, está escrito: conhecereis a verdade e a verdade vos libertará. Quem quer ser um cidadão do céu precisa se comportar como a Bíblia Sagrada nos ensina. E eu gosto muito de citar uma resposta de Jesus Cristo, quando foi perguntado qual é o maior mandamento na lei. E Jesus então responde: amar a Deus sobre todas as coisas e o próximo como a si mesmo. Olha, meus amados irmãos, quando nós decidimos andar com Cristo,
Quando nós entendemos que a nossa morada futura ou a nossa morada eterna, ela é o céu, nós passamos então a amar a Deus sobre todas as coisas. Deus em primeiro lugar. Deus é tudo nas nossas vidas. Deus é o nosso comandante. Se Ele disser vai, eu vou. Se Ele disser fica, eu fico. Deus sobre todas as coisas. Quem comanda a minha vida é Deus. Eu estou aqui para servir a Deus. O verdadeiro cidadão do céu, porque ele já precisa estar aqui na terra, é vivendo como ele vai viver no céu. Não dá para ir para o céu se ele não tem Deus em primeiro lugar na sua vida. Não dá. Então, esta pessoa não é cidadão do céu. Quem é cidadão do céu já obedece às ordens do comandante. E o comandante é o nosso Deus. Quem é cidadão do céu ama o próximo como a si mesmo. Inclusive, a Bíblia também nos ensina que aquilo que nós queremos que os homens façam para conosco, nós precisamos fazer para com eles. O verdadeiro cidadão do céu ama o seu próximo como a si mesmo. Nós entendemos que o céu é um lugar especial. Como nós entendemos que o céu é um lugar especial e estamos caminhando para o céu, nós queremos também que o nosso próximo vá para o céu. O outro lugar é o inferno, é um lugar de sofrimento. A Bíblia Sagrada mostra que lá o fogo não se apaga. Amar o próximo como a si mesmo é ser verdadeiro cidadão do céu e querer que esse verdadeiro cidadão do céu, que é o seu semelhante, ele também vá para o céu, ele siga para o céu. E, meus amados irmãos, nós não podemos perder essa oportunidade de andarmos com Deus e sermos fiéis a Ele até o dia da volta de Jesus Cristo. Amém? Vamos orar. Poderoso Deus, Pai que estás nos céus, eu te agradeço, Pai, por esse momento. E te peço, Senhor, que continue conosco, continue nos ajudando, Pai Celestial, nesta caminhada como cidadão do céu, para chegarmos até o céu no dia da volta gloriosa do Teu Filho amado Jesus Cristo. Deus querido, Deus poderoso, continue conosco, nos ajudando. Amém.

Orando, tá aí na voz de Valquíria Nunes, essa belíssima canção, fechando mais uma hora de música, concluindo mais uma Noite de Paz, e eu prometo voltar amanhã a partir das 10 da noite com mais uma Noite de Paz. Vou ficando por aqui e agradeço pelo seu carinho, pela sua audiência, e até amanhã, se Deus quiser. Tchau, tchau, gente, forte abraço, Deus abençoe.

0: Hora Certa.
1: Vox FM, agora 11h53.
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1: Meia-noite.

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0: e 4.
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2: 2 horas. 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
3: Eu saúdo a todos com a paz de nosso Senhor e Salvador Jesus Cristo, meus irmãos e meus amigos, que a bênção de Deus, ela permaneça na vida de todos. Sabemos que a vontade de Deus é que todos sejam abençoados. Mas é importante, meus amados irmãos e meus amados amigos, nós buscarmos esta bênção de Deus. E como buscarmos essa bênção de Deus? Entendendo que Ele é o nosso comandante, que Ele é tudo nas nossas vidas e que nós dependemos dEle em todo momento da nossa vida. E reconhecermos também o pecado na vida do homem e pedirmos ao nosso Senhor o perdão do pecado ou dos pecados, para que Deus então permaneça com as mãos estendidas sobre todos nós, nos abençoando. Mas, meus amados irmãos e meus amados amigos, é bom também a gente entender como viver aqui glorificando o nome do Senhor. Como viver aqui demonstrando a dependência que temos de Deus. Deus é quem nos permite dormir, Deus é quem nos permite acordar, a trabalharmos. Então, tudo está sobre o seu comando. Mas, infelizmente, nós encontramos pessoas que acham que eles são mais importantes do que Deus. Eles querem comandar a sua própria vida e a vida de outros. Mas a gente, observando a palavra de Deus, no livro de Lucas, no capítulo de número 7, a partir do versículo 18, nós encontramos um fato interessante e que é muito importante para as nossas vidas, principalmente daqueles que estão ocupando cargos de liderança. Nós encontramos, então, a partir do versículo 18 do capítulo 7 de Lucas, o seguinte: e os discípulos de João anunciaram-lhe todas essas coisas. E João, chamando 2 dos seus discípulos, enviou-os a Jesus, dizendo: és tu aquele que havia de vir, ou esperamos outro? E quando aqueles homens chegaram junto dele, disseram: João Batista enviou-nos a perguntar-te: és tu aquele que havia de vir, ou esperamos outros? E na mesma hora curou muitos de enfermidades e males e espíritos maus, e deu vista a muitos cegos. Respondendo então Jesus, disse-lhe: ide e anunciai a João o que tendes visto e ouvido: os cegos veem, os coxos andam, os leprosos são purificados, os surdos ouvem, os mortos ressuscitam, e aos pobres anuncia-se o Evangelho. Meus amados irmãos, principalmente aqueles que ocupam cargo de liderança, observe o que aconteceu naqueles dias. João, homem de Deus, estava conduzindo vários discípulos que lhe acompanhavam, e aqueles discípulos então observaram, ouviram e quem sabe até viram o que Jesus Cristo estava fazendo naqueles dias, operando muitos milagres. A missão de João era anunciar a chegada de Jesus Cristo, como também a missão daqueles que lideram, daqueles que conhecem a Cristo, estão fazendo o trabalho do Senhor, é anunciar as pessoas, é ensinar as pessoas sobre a volta de Jesus Cristo, para que todos se aproximem de Cristo e alcancem a salvação. Por quê? Todos nós dependemos de Deus. Inclusive, é claro, as lideranças, os pastores, todos nós dependemos de Deus. E João, que estava cumprindo uma missão, como também nós, que estamos cumprindo uma missão, precisamos conduzir as pessoas a Cristo. como precisamos levar as pessoas a Cristo, porque Cristo, Ele é quem é tudo nas nossas vidas e Ele é quem garante a nossa salvação através da morte dEle ali na cruz. Então João chama os seus discípulos depois dos mesmos anunciarem o que estava acontecendo e João poderia, claro, dizer para eles: é realmente o Cristo que nós estamos esperando. Mas João quis que os próprios discípulos fossem até Jesus para conhecer pessoalmente Jesus. Meus amados irmãos, nós precisamos orientar as pessoas a conhecer melhor Jesus. Ah, mas Jesus está no céu, mas Ele também está no nosso coração. Ele prometeu estar conosco todos os dias até a consumação dos séculos. Ele está em nosso meio, aonde estiver dois ou três reunidos em meu nome, eu estou no meio deles. Mas Ele prometeu estar com cada um. E aí, nós precisamos sim ter experiências maravilhosas com o nosso Senhor. João, então, envia os dois discípulos ou dois discípulos para conversar com Jesus. E eles chegam conversando com Jesus de acordo à orientação de João. Meus irmãos e meus amigos, nós precisamos sim sermos orientados e orientarmos as pessoas a conversar com Jesus, a se aproximar de Jesus. E os discípulos então perguntam: olha, João mandou nós virmos aqui conversar com o Senhor e sabermos do Senhor, se o Senhor é aquele que nós estamos esperando ou virá outro. João estava sempre falando da vinda de Jesus Cristo. E os discípulos então foram e fizeram de acordo a palavra do líder João. E quando João então envia e os discípulos se aproximam e conversam com Jesus, me chama a atenção do comportamento de Jesus. Jesus não responde aos discípulos: eu sou o Jesus que vocês esperam. Eu sou o Jesus que João mandou perguntar. Mas Jesus então começa a operar maravilhas na presença dos discípulos. Os homens são curados, aqueles que tinham espíritos imundos eram libertos, os cegos viam e os mortos ressuscitavam, e aos pobres era anunciado o Evangelho. Ou seja, o nosso Jesus Cristo, Ele responde aos discípulos fazendo o trabalho que Ele veio fazer aqui na terra. Você que é líder precisa estar preocupado em agradar ao nosso Deus, em fazer a vontade do nosso Deus. E você fazendo a vontade de Deus, com certeza aqueles que você está liderando, aqueles que estão próximo de você, vai seguir o seu exemplo. E a própria Bíblia Sagrada nos ensina a sermos exemplo dos fiéis. E Jesus Cristo então fala com os dois discípulos que João enviou até Jesus: olha, voltem e diga lá para João o que é que está acontecendo, o que vocês viram aqui. Meus irmãos e meus amigos, com certeza aqueles discípulos não tiveram mais dúvida, saíram dali convictos de tudo que observaram, que viram e que presenciaram, que aquele que estava ali era o Jesus que João anunciava. Era o Jesus que João ensinou a eles que viria. E nós, nesses dias, precisamos, meus amados irmãos, com o nosso exemplo, com o nosso trabalho, com a nossa dedicação, com a aprovação do Senhor. Porque é bom lembrar que nada se faz se não tiver a aprovação de Deus. Nada se faz se Deus não estiver no comando. Mas com Deus no comando, O Espírito Santo fala no coração dos homens e os homens se convertem. Com Jesus no comando, nós oramos e Ele cura. O nosso Jesus permanece o mesmo. O que nós precisamos fazer, como pastores, evangelistas, presbíteros, superintendentes, dirigentes de círculo de oração, líderes de departamento, coordenadores, o que nós precisamos fazer é vivermos para Deus e orientarmos as pessoas que estão próximas de nós a viverem também para Deus. Porque todos nós vamos passar, mas precisamos, quando passarmos desta vida, irmos morar para sempre com o Senhor. E aquelas pessoas que nos acompanham também a alcançarem a salvação. Lembrando do que Paulo disse a Timóteo: tenha cuidado de ti mesmo e da doutrina, para que você, Timóteo, alcance a salvação e também aqueles que estão te ouvindo. Que Deus continue nos guardando, que Deus continue nos abençoando. Vamos orar. Poderoso Deus Pai que estás nos céus, aqui estamos, Senhor, na tua presença, meu Deus. E te agradecemos, Senhor, pelo perdão dos pecados. Te agradecemos, Senhor, pela cura das enfermidades. Te agradecemos, Senhor, pelo batismo com o Espírito Santo. Te agradecemos, Senhor, também pela morada no céu, Pai Celestial. E te pedimos, Senhor, que continue conosco, nos orientando, nos ensinando a sermos mais fiéis a ti. Pai Celestial, permaneça salvando. Fala de forma poderosa, Senhor, na vida daqueles que ainda não te conhecem, para que eles passem a te conhecer, Senhor, e possam te aceitar como Salvador. Deus querido, Deus maravilhoso, eu te agradeço por tudo. Amém.
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5: 2:12.

0: Valeu, PV!
1: Meu brother, obrigado, viu?
2: Tamo junto, André e Felipe!
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4: 2:15.

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0: 3:51.
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No princípio era o Verbo, e o Verbo estava com Deus, e o Verbo era Deus. Ele estava no princípio com Deus. Todas as coisas foram feitas por Ele, e sem Ele, nada do que foi feito se fez.

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2: 6 horas na Bahia, bom dia com Jesus, bom dia, estamos iniciando o nosso jornal, o jornal das 6 da manhã, de segunda a sexta, nós estamos juntos aqui, eu, você e a notícia. É um privilégio estarmos aqui nesta quarta-feira, hoje é quarta-feira, dia 30 de outubro de 2026. Bom dia especial para você, onde quer que você esteja, um bom dia especial. Seja sempre grato a Deus por tudo. Gratidão é um dos sentimentos que mais agrada ao nosso Deus. Então olhe para o céu, agradeça a Deus. Agradeça por você estar caminhando. Muitos estão em cima de uma cama e não podem caminhar e gostariam de estar no seu lugar. Agradeça a Deus por enxergar. Muitos gostariam de enxergar e não enxergam. Agradeça a Deus por ouvir, por falar. Agradeça a Deus por tudo que você tem. Ah, irmão, eu tenho uma bicicleta, mas eu gostaria de ter uma moto. Quem está de pé queria ter uma bicicleta como você, então agradeça a Deus. Aí você está com sua motinha velha, ah, eu queria ter um carro. Tem gente que sonha em ter a sua moto. É assim, é desse jeito que acontece, e é por isso que somos gratos a Deus pelo privilégio da vida. Então agradeça a Deus pelo fôlego da vida, porque foi Ele quem lhe deu. 6 horas e 2 minutos, você está na Vox, a Rádio do Bem, um projeto missionário das Assembleias de Deus no estado da Bahia, presidência do pastor Valdomiro Pereira da Silva, direção Vox, pastor Arilson Santos, eu, Eduardo Guedes, estou aqui porque Deus permitiu, porque o Senhor sustentou, tudo é permissão dEle. Mandar um bom dia para o Reginaldo Nascimento, está chegando, né, Reginaldo? 6h20, já está na área. 6h20, o senhor está na área. Vamos mandar o bom dia para o top 20 desta quarta-feira, dia de intensa movimentação em Muritiba, no Recôncavo Baiano. Top 20, é. Eduardo, você falou outubro. É, eu falei outubro, é 30 de setembro, rapaz. Por que eu falei outubro, rapaz? Já estou com pensamento na eleição, é, Valdir? Valdir do táxi disse, você falou outubro. É, acontece, né? Somos falhos, só tem um que não é falho, só um que é perfeito, só um. Zezinho de Valentim, bom dia. Zezinho tá antenado nas pesquisas, viu? Zezinho tá antenado nas pesquisas. Fala, Zezinho. De Valentim, a Rádio Vox, próximo domingo, vai transmitir a partir das 5 da tarde todo o resumo das eleições, viu? Tudo que vai acontecer na Bahia e no Brasil, você acompanha na Vox a partir de 5 da tarde. Eduardo, muito bom dia, aqui é o irmão Domingos, do Incruso. Daqui a pouquinho eu vou levantar uma campanha aqui no programa e chamar esse exército aí para me ajudar, viu? Hoje eu estou precisando da ajuda de vocês. Alô, Luiz Mota. Luiz Mota é da Cotan, viu? É Cotan? É Cotan. Luiz Mota, Mangabeira. Albérico do Bom Sucesso é Mangabeira, bom dia. Pessoal das Camuca, alô, Júnior, que faz transporte Cachoeira Feira de Santana. Cachoeira Feira. Pedi ajuda aí dos meus amigos também da Ascamuca, associação aí, que faz um serviço especial, um serviço abençoado que leva os passageiros até Feira de Santana. Cadê o top 10? Pardal em Mangabeira já deu notícias, o passarinho já cantou aqui no meu ouvido. Bom dia, Pardal. Cadê o zap da Vox? 8370-6060. Meleu de Muritiba. Bom dia, Meleu.
3: Bom dia, Deus te abençoe, Jesus te proteja, você. Amém. E sua família.
2: Amém.
3: Da lembrança, Reginaldo.
2: Dá, tá dado, ele já está agradecendo. Lio do Churrasquinho está ouvindo a gente em Conceição da Feira. Bom dia, você de Conceição da Feira. Alex Albuquerque, estou em São Félix, bom dia. Edson Amorim, excelente dia 30, estou aqui em Conceição da Feira. Olha aí, Conceição da Feira, hoje ouvindo muita gente, viu? Bom dia, Eduardo, uma excelente quarta-feira. Hoje, dia 30 do 9, é dia da consciência cristã evangélica em Conceição da Feira e em São Gonçalo dos Campos. Observação, feriado municipal nas duas cidades hoje. Hoje é feriado municipal em Conceição da Feira e feriado municipal em São Gonçalo dos Campos. Ailton está em Santo Antônio de Jesus. Bom dia, Guedes. Sérgio está em Cruz das Almas do Táxi. Bom dia. Nen está em Muritiba. Firmino está no Gravatá. Eu já agradeci a Deus hoje tomando um café. Olha aí, Firmino. Lindaura Rocha, hoje é 30 de setembro, Eduardo. Meu alô hoje vai para a família de nosso Evandro Mota. Ele é seu ouvinte, Evandro Mota, Baiaco, Cruz das Almas, Valdo Portão em Mangabeira, Ivan dos Santos, Valde Santo Estevão, Lenito do Quebra-Queixo em Muritiba, Narciso está aqui, meio de campo, região de Cabaceiras em Mangabeira, Lula Pintor em Muritiba, Edson Gomes está em Salvador, vindo o programa, Shalom, bom dia, Cosme Froy está em Capoeiro Sul, olha aí, rapaz. Isabel está na Boa Vista, em São Félix. Rosa está em São Miguel das Matas, ouvindo o programa. Maurino está aqui, bom dia. Barra do Choça, região de Vitória da Conquista. Jorda S, ouvindo o programa em Barra do Choça. Rapaz, é bom demais, viu? É, Hélio está em Sátiro Dias. Bom dia, Guedes. Eita, é bom, né, rapaz? A gente está com audiência nessa região. Nessa região, meu irmão. Eu fico muito feliz, né? Adriana está na ilha de Taparica. Olha aí. Ed Ribeiro, você está onde, Edson? Ed, bom dia, meu irmão. Que o Senhor abençoe a nossa quarta-feira. Estou aqui em Minas Gerais, ouvindo o programa. Olha aí, rapaz. Maria, eu estou em Feira de Santana, viu? Estou em Feira de Santana também. Então é bom demais a gente acordar e ser ouvido em tantas cidades, por tantos irmãos, né? Tantas pessoas acompanhando a gente fica feliz. Eu vou chamar as manchetes do programa, as notícias de hoje, quarta-feira, 30 de setembro. Deixa eu corrigir, viu? 30 de setembro. Amanhã acaba o horário eleitoral gratuito com obrigatório, graças a Deus, viu? Amanhã encerra o horário eleitoral gratuito obrigatório. Então, amanhã a gente para. Sexta-feira e sábado não tem política no rádio e na televisão, tem eleição domingo, se tiver segundo turno, a gente volta com horário eleitoral gratuito para governador e para presidente, os outros cargos não tem segundo turno. Então só tem segundo turno para governador ou presidente. Mas Guedes, como é que vai ter segundo turno? Eu disse, se o candidato que ficar em primeiro lugar não alcançar um total de votos que somado todos os outros candidatos, ele seja mais, então aí se ele conseguir superar todos juntos, ele se elege no primeiro turno. Por exemplo, 100 eleitores foram às urnas e Reginaldo teve 51 votos, ele já é governador no primeiro turno. Mas se ele tiver menos de 50 e os outros, segundo, terceiro, quarto colocado, juntos, tiver mais votos do que o primeiro, aí tem segundo turno entre os dois primeiros colocados. Então é assim, né? Para presidente é a mesma coisa. Tem dois candidatos que todas as pesquisas apontam que estão liderando, que é o atual presidente Lula, candidato à reeleição, e Flávio Bolsonaro, senador e candidato a presidente, filho do ex-presidente Jair Bolsonaro. Então os dois aparecem liderando as pesquisas e a preferência popular, e você sente nas ruas que uma pessoa vota no 13, que é o Lula, ou a pessoa vota no 22, que é o Flávio Bolsonaro. E tem também pessoas que votam no Zema, tem outros eleitores que votam no Caiado, tem candidatos que votam no Cury, né? Tem o Cury, não, o presidente. Augusto Cury também está aparecendo aí nas pesquisas, enfim. Então são cinco ou seis nomes que aparecem, né, como sendo da preferência do povo brasileiro. Mas que o povo possa decidir domingo em quem votar e escolher o que é melhor para cada um e para a coletividade. 6:10, Ontem foi o dia dos debates nas emissoras de televisão. Aqui na Bahia só foi a CM Neto. Jerônimo não foi. E o Mansur sofreu um acidente ontem de automóvel. Então não pôde estar presente. Então não teve debate na Bahia para governador. Amanhã vai ter debate pela Rede Globo para presidente. Será que vai ter? Será que vai ter? Na Bandeirantes nem Lula foi e nem Flávio foi. E o Flávio disse que só iria se Lula fosse. Então vamos esperar para ver, né? Seria bom que todos fossem, né? Para a gente ouvir, né? Para a gente ouvir os interesses. Aí no Rio de Janeiro, por exemplo, foram 5 candidatos apareceram lá no debate do Rio, né? Minas Gerais também foram vários. No Paraná, os candidatos apresentaram suas propostas. No Pernambuco também, 3 candidatos compareceram. No Distrito Federal, 4 candidatos. Na Bahia, Neto cobra Jerônimo por ausência e promete mudar a educação. Então, foi o único estado que não teve debate ontem, foi a Bahia, porque Jerônimo Rodrigues não compareceu. É um direito, né? É um direito de ir ou não. 6:12, 6:12. A CM Neto cobra Jerônimo por ausência em debate e promete transformação no ensino. Mansur sofreu politraumatismos após acidente de carro. Em Salvador, candidato, né? Candidato a governador. O candidato a governo da Bahia, Ronaldo Mansur, do PSOL, sofreu um acidente de carro indo à tarde ontem, próximo à Avenida 29 de Março, em Salvador. Segundo informações da assessoria de imprensa do político, ele conduzia o veículo no momento do acidente. Mansur retornava do sepultamento de um primo, realizado no município de Candeias, na região metropolitana de Salvador. Então, Ronaldo Mansur, ele foi atendido por uma equipe do SAMU, foi encaminhado para o Hospital Geral Ernesto Simões Filho, na capital baiana, e conforme a assessoria, o candidato deu entrada na unidade com politraumatismo, pressão oscilante e perda de consciência. A equipe médica do Hospital Ernesto Simões Filho informou que Ronaldo Mansur permanece internado na sala vermelha da unidade por no mínimo 12 horas. Então esse não pôde comparecer, o Ronaldo Mansur do PSOL, porque sofreu um grave acidente e teve politraumatismo, que o candidato consiga se recuperar. Olha só, eu trago muitas notícias e informações todos os dias. Ivan dos Santos. Tá ouvindo o programa? Bom dia, Terezinha, Muritiba. Deisiane, tá no carro quebrado em Muritiba. Venho agradecer a Deus por completar 15 anos de casada ontem. Deus abençoe sua vida, viu? Tereza, aqui não é Terezinha não, aqui é Tereza. Bom dia, Tereza. Marília em Cruz das Almas. Eu vou parar tudo agora que eu estou precisando dos meus amigos, viu? Estou precisando dos ouvintes. Agora eu estou precisando de vocês. Nenê do Táxi, bom dia, viu? Bom dia a todos do Táxi. Desde ontem eu recebi uma missão aqui. Eu estou recebendo nos estúdios o meu amigo Ademilson. Ademilson de quê? Ademilson da Fonseca Ferreira. Ademilson foi mais uma vítima de alguém que chamou para trabalhar na região e não pagou, não tem dinheiro para voltar para casa e ele está querendo voltar para Mucuri. Rapaz, é longe, viu? É longe, viu? Aí eu cheguei aqui na rádio hoje pela manhã, ele já esteve aqui ontem. Bibi Conceição, bom dia. Ele já esteve aqui ontem, Bibi. E ele está precisando de ajuda para voltar para casa. Aí, tanto político na rua, né? Tanta campanha, aí você bate na porta de um prefeito, você bate na porta de um vereador, ele olha pelo aquele olhinho mágico e nem atende, viu? Nem atende. É assim, mas nós estamos aqui na Vox, um projeto missionário, e que a gente aprende muito com o pastor Valdomiro Pereira todos os dias, que a gente aprendeu a ajudar sem olhar a quem, né? Aí eu fui chegando na rádio hoje, o Ademilson me foi levantando e disse assim, Padre Senhor, meu irmão, bom dia, bom dia. E aí já tomamos um café hoje, e eu tenho certeza que ele vai hoje pegar o seu buzu e vai para casa. Hoje eu tenho certeza, como o Senhor é Deus, só o Senhor é Deus, hoje ele vai voltar para casa. Ademilson, bom dia, meu irmão. Fala aí no microfone da Vox. Eu sei que você está chorando. Eu sei que você está emocionado. Mas eu tô feliz de receber você aqui hoje, não nessa situação, mas eu queria agradecer a Deus pela sua vida e dizer que tem histórias que marcam a gente, tem histórias que chamam a atenção da gente. Então, ele veio trabalhar na região... Trabalhador, pela mão você vê, né, rapaz? Você pega na mão do cidadão, arranha, a mão toda calejada, ele está precisando voltar para casa. Bom dia, meu amigo.
4: Bom dia.
2: Demilson, bom dia.
4: Bom dia, bom dia.
2: Pode falar forte, meu irmão. Eu sei que você está numa situação difícil. Uma passagem de Feira para Mucuri, eu já pesquisei aqui agora de manhã, R$277, é R$277. Já chorei junto com ele aqui hoje. Mas é assim, como é que você está, meu irmão?
4: Meu irmão, agradeço a Deus pela receptividade, pelos que vocês me trataram como gente aí. A senhora ontem que me atendeu.
2: Dona Maria.
4: Dona Maria.
2: Ele esteve aqui ontem de tarde, Dona Maria atendeu ele.
4: É.
2: E aí me avisou, disse, rapaz, tem um rapaz aqui que ele quer voltar para Mucuri. E aí ele está à toa, está sem onde ficar, sem onde dormir, querendo voltar para casa. Imagine se você que está ouvindo o programa agora, se você estivesse em Feira de Santana, se você estivesse em qualquer outra cidade... E você não pudesse voltar para casa. Entendeu? Então é assim. Deixa eu tirar uma foto sua para eu guardar no meu coração aqui. É, rapaz. Homem trabalhador, homem do bem, rapaz. Sem telefone, sem celular. Eu vou levantar esse dinheiro daqui a pouco, rapaz. Em nome de Jesus, ele vai para casa hoje, viu? Reginaldo Nascimento vai me ajudar aqui. Reginaldo Nascimento vai me ajudar, sabe para quê? Para ir sacar. É, né, Reginaldo? Sacar o dinheiro para comprar a passagem do homem, viu? Mas a gente vai ajudar.

0: Deixa eu mandar aqui que a gente vai levantar. Bom dia, aqui tem gente querendo falar comigo aqui, mas não quer que fale o nome não, viu?
1: Eduardo.
0: Oi.
1: Não identifique, mas...
0: Peraí, então não quer que fale... Opa. Eu estou aqui na rádio. Se você puder mandar aqui na rádio... Quem quer ajudar é Meleu. Eu vou falar, Meleu, que você é um coração bom. Reginaldo pode buscar daqui a pouco, não pode, Reginaldo? Pode buscar, não pode? Pronto. Reginaldo está com sua motoca. Reginaldo lhe encontra onde, Meleu? Reginaldo vai buscar. Quando der 7 horas que a gente toma nosso café, aí Reginaldo vai ajudar. Reginaldo vai ajudar. Nós vamos hoje... Eu estou respondendo uma pessoa aqui, ó. Cada um dá o que puder e eu e Reginaldo vamos inteirar. É. Eu e Reginaldo nós vamos inteirar, né, Reginaldo? O que faltar, a gente vai inteirar. É. Vamos. E eu tenho certeza que até o dinheiro do almoço a gente vai arranjar hoje. Cada um dá o que pode de acordo com o coração. Não é isso, Meleu?
1: No posto da vila.
0: No posto da vila, vai, Reginaldo?
1: No posto da vila.
0: Então você vai lá procurar Meleu no posto da vila. Ela vai lhe ajudar. Viu? Reginaldo, tem outra pessoa aqui. Vamos anotar, viu, Reginaldo? Você vai fazer seu roteiro hoje. Olha aí, então, ó, você vai ver Meleu. Sim. Lá no PS da Vila. Pronto. Você vai ver Lindaura, lá no SEMU, Centro Médico de Muritiba. Eita, Jesus. Adriano Rivera já me ajudou aqui, viu? Rapaz. Bom dia, todo o Rio Grande do Sul. Aí você já sabe quem é, né? Vou ajudar também, viu?
2: É mesmo?
0: Vou ajudar também.
2: Esse é da família.
0: Olha aí, rapaz. Glória a Deus. Me diga aí, Ademilson, o que é que você veio fazer na região, meu irmão?
3: Irmão.
0: Fale, respire. Reginaldo, pega uma água para ele ali, Reginaldo.
2: Ah, tá emocionado.
3: Eu sou trabalhador, irmão. Qualquer pessoa dizer que tem trabalho para mim, eu vou confiar, né? Eu vivo do trabalho. Eu vivo da misericórdia e do trabalho. Trabalho não somos nada. A pessoa age de má fé, né, irmão? Eu confio porque eu gosto de trabalhar. E a pessoa age de má fé porque pensa que é... A gente não precisa... Aí trabalha para sobreviver, né? E tem muita gente que aproveita. E eu espero nunca mais cair nessa, irmão. Trabalhar.
0: Nunca mais, né? Você tem quanto tempo que está na região, Ademilson?
3: Eu tenho 1 mês e 10 dias.
0: Reginaldo, desculpa, mas o horário já está aberto para você aqui, mas eu vou levar um pouquinho aqui com ele aqui até 6h30.
4: Fica tranquilo, meu irmão. Bom dia, Reginaldo. Que Deus abençoe a paz para todos os nossos irmãos. E aí, abençoado aí. E... Nós uma missão dessa, meu irmão, pode ficar à vontade aí.
0: Você já tem aqui 3 lugares para passar, viu? Pronto, você vai passar no posto da vila, você vai passar no SEMU e vai passar lá em Valdir do Táxi, na Getúlio.
4: Eita, glória a Deus, vamos nessa.
0: Então é assim,
4: viu? Vai chegar mais gente.
0: Tem,
4: e o resto da gente inteira.
0: É, rapaz.
4: É assim.
0: Tem uma irmã aqui, ela diz assim, ó, não precisa falar quem foi. Mas Guedes, eu estou mandando aqui R$150.
4: Ei, glória a Deus! Ei, glória! Amém, Jesus! Eu vou chorar também, velho. Não tem jeito não, meu irmão. Deus é fantástico, Deus é maravilhoso, rapaz.
0: É, rapaz. Então, é assim, né? É assim que a gente faz.

0: É assim que a gente faz. Olha, a gente fica assim. Edmilson, fala aí, Edmilson. Fala aí para me ajudar. Fala aí, Reginaldo.
1: É, rapaz, não tá fácil não, viu? Não tá fácil.
0: Emocionou todo mundo, né, rapaz?
1: Mas é algo extraordinário, tá?
0: Deus é bom o tempo todo, né?
1: Deixa a sua família. É pra
0: Deus é bom
1: em busca do pão de cada dia. Deus sabe.
0: Você veio trabalhar na região com o que, Edmilson?
2: Eu sou cerqueiro.
0: Você é cerqueiro?
2: Cerqueiro.
0: É. Você faz cerca?
1: Trabalha em roça.
2: Arame liso e farpado.
0: Arame liso e farpado. Aí você veio para cá para fazer cerca, para trabalhar em alguma fazenda. Ele deram um nó.
2: Com certeza, meu
0: irmão. Não, esqueça que nome, não precisa falar nome de quem lhe trouxe para cá.
2: Tá certo.
0: A justiça de Deus, ela é perfeita.
1: Isso, e a consciência...
0: Então, quem lhe enganou e lhe trouxe para cá, um dia o boleto chega.
1: Vai chegar, sim. Vai.
0: Um dia o boleto chega. Então, o senhor veio trabalhar em uma fazenda. Trabalhou quanto tempo, irmão?
2: Eu trabalhei um mês e 7 dias.
0: Um mês e 7 dias. Recebeu quanto por um mês e 7 dias de trabalho?
2: Nem um centavo.
0: Nem um centavo.
1: Meu Deus.
0: E aí? Nem um centavo. Babalu Águas está aqui, viu? Bom dia.
1: Babalu Águas.
0: Bom dia, Babalu.
1: Meu Deus. É isso.
0: Bom dia, Babalu. Bom dia, Babalu. Leninha da Ilha. Cadê Leninha, rapaz?
3: Eita, Eduardo, bom dia. Se qualquer valor servir, manda também o irmão Reginaldo passar aqui em casa, que eu ajudo com a quantia.
0: Qualquer valor.
1: Qualquer quantidade.
3: É, sempre, mas eu ajudo também. Claro. Manda ele passar aqui
0: Leninha,
3: em casa.
0: Leninha, viu, Reginaldo? Hoje Reginaldo vai fazer mototáxi.
1: Vou fazer o mototáxi com muito prazer. Com muito prazer.
0: Leninha da Ilha. Já está aqui, você passa lá, não importa.
1: Passo sim.
0: Valor não importa. O que importa é o coração, né?
1: É, sim.
0: É o coração. O homem está sem celular, Ademilson. Não tem celular não, Ademilson?
2: Não, meu irmão.
0: Não tem celular.
2: Só o chip, que eu vim com um sonho de ganhar o dinheiro.
0: Sonho de ganhar o dinheiro.
2: E comprar meu celularzinho. Mas não deu certo.
0: Não deu certo? Você mora onde, Ademilson?
2: Mucuri.
0: Mucuri?
2: Extremo sul da Bahia.
0: Você mora onde, Mucuri?
2: Tem dois lugares. Que chama Jacutinga 1 e Jacutinga 2. Moro em Jacutinga 1.
0: Jacutinga 1 e Jacutinga 2. É zona rural de Mucuri.
2: Duas comunidades.
0: Ele estava tomando café comigo. Ele disse: rapaz, Mucuri tem praia bonita. Viu?
1: Em casa, Ademilson, eu tenho um celular que foi da minha mamãe. Minha mãe, Deus levou. Ele não pega WhatsApp. Mas serve para você fazer ligação.
0: Ligação?
1: Se quiser, eu vou buscar.
0: Vai.
1: Lá na hora que eu sair para procurar o pessoal.
0: E a gente vai botar um chip.
1: Eu vou dar. Eu guardei com carinho, porque foi de minha mãe, que morreu com 91 anos de idade. Eu guardei, tá lá. Mas eu vou lhe dar esse celular, você vai levar ele, você vai só faz ligação somente. Mas ele é seu.
0: Já tem chip já, hein?
1: Não tem chip.
0: A gente bota um chip?
1: A gente bota
0: um
1: chip.
0: Vamos botar um chip para ele poder lhe falar.
1: Pronto.
0: E ele avisar a gente quando ele estiver em feira. Estou em feira, viu? Glória a Deus. Estou em Mucuri.
1: Vou buscar.
0: Ele vai avisar a gente.
1: Não pega o WhatsApp, é só para ligação.
0: Ligação.
1: Mas já é algo suficiente. Está lá guardadinho lá.
0: Quebrando o protocolo aqui hoje, viu? O programa é com notícias, mais 6h28, mas a gente precisa quebrar.
4: Alberto. Bom dia, Eduardo. Bom dia, tudo bem? Tem Pix aí? Quero colaborar também.
0: Valeu. Eu vou mandar aqui que a gente vai reunir esse dinheiro, Albérico.
4: A Rádio Vox, a Rádio do Bem.
1: Sim, meu irmão.
0: Albérico, a gente vai juntar aqui, tirar uma foto e prestar conta a quem ajudou, viu? A gente só presta conta a quem ajuda, né? Bom dia, Eduardo. Eu também chorei. Não tenho condições de gravar um áudio.
1: Olha aí.
0: Manda o Pix aí. Eu estou dizendo a você que você vai viajar hoje.
1: Vai.
0: E você vai ter dinheiro para almoçar, para tomar café. Vai. Hoje vai, meu irmão.
1: Vai sim.
0: Vai sim.
1: E jantar com a família.
0: Vai sim.
1: Vai sim. Em nome de Jesus. Em nome de Jesus.
0: Em nome de Jesus. Vai sim. Vai para casa.
1: Vai.
0: Tem esposa, tem filho?
2: Tenho uma filha de 22 anos.
0: Você tem uma filha de 22 anos?
1: Olha aí, rapaz.
0: Como é o nome de sua filha, Demilson? Oi?
2: Emily.
0: Emily. Quase.
1: Lá em Mu, quase, rapaz.
0: Emily, viu?
1: É,
0: rapaz, glória, eu tô aqui há 36 anos. Reginaldo, quando eu cheguei, já tava aqui, viu? Reginaldo Bigodudo já tava aqui na época, né?
1: Eu tenho. Vou fazer 40 anos.
0: É, já tava aqui na Vox, já.
1: Vou fazer 40 anos que eu levo.
0: Quando eu cheguei, Reginaldo já estava.
1: É, sim.
0: Então, eu estou tentando aqui, Reginaldo.
1: Sim.
0: Eu estou tentando atender as pessoas.
5: A gente tem filho que viaja, a gente tem que pensar nos nossos filhos, não
0: é
5: não?
0: É isso mesmo.
1: É isso mesmo.
0: É isso mesmo. Conte comigo, Guedes. Eu estou indo aí na rádio levar um valor.
1: E? É. Pronto.
0: Dó. Dó ex-pintor.
1: Dó ex-pintor.
0: Eu vou passar aí. Vem aqui tomar um café com o Edmilson, viu? Depois, 7 horas. Quando acabar o programa, a gente vai tomar um café com ele.
1: Sim, depois eu saio.
0: Aí, Reginaldo vai sair para recolher as ofertas.
1: E ele fica aqui com
0: e
1: você.
0: E ele fica aqui comigo.
1: É.
0: Tá comigo desde 5h30, rapaz.
1: É mesmo.
0: Fiz um cafezinho para ele hoje.
1: Ô, maravilha.
0: Ele tava sentado na mesa, eu fazendo um cafezinho. E ele feliz, emocionado.
1: Oh, Jesus, como é bom.
0: Irmão Pedro, eu vou passar aí para dar uma ajuda, viu? Vem, irmão Pedro.
1: Ah, irmão Pedro, venha. Deus é contigo, pode
0: irmão
1: vir.
0: Irmão Pedro, meu amigo, não precisa falar meu nome, eu sou de Conceição da Feira, eu também quero ajudar.
1: Eu já sei quem é.
0: Rapaz.
1: Ei, glória a Deus. Olha, gente, perdoe, viu, porque o programa hoje...
0: Hoje é diferente, né? Hoje a gente tirou o dia.
1: Diferente, o programa foi diferente.
0: Para ajudar.
1: Não tem notícia, não. Hoje tem aí, ajuda. Tem ajuda.
6: Bom dia. Que Deus abençoe. Manda a Reginaldo passar aqui também, viu?
0: Hélio.
6: Que Deus abençoe.
1: É mesmo, rapaz.
0: Hélio no Paraguai.
1: Hélio no Paraguai. Você.
0: Alô, El, dá uma ajuda aí, El. Acho que eu vou precisar de dois mototáxis. Viu?
1: Pronto. Alô, El, vem cá, meu garoto. Vem nos ajudar aí, vem.
0: Adilson, do Parque.
1: Adilson do Parque.
0: Hélio do Paraguai.
1: Pronto.
0: Sua passagem, já, o valor já tem, viu?
2: Glória a Deus.
0: Da sua passagem. Tá. Agora tá chegando o dinheiro para você almoçar. Eu quero agradecer aqui a cada um que está aqui firme.
2: Em casa, tá bom.
0: Rosa de São Miguel das Matas está chorando aqui com
1: vai
0: a gente.
1: Vai jantar com a família hoje.
0: Eduardo, eu não quero me identificar, mas eu quero ajudar.
1: Glória a Deus. Glória a Deus.
0: Jucineide, bom dia. Bom dia. Assis França, o homem do futebol, rapaz.
1: É mesmo, rapaz?
0: Fala, Assis. Oi. Esse aqui tomou emprestado. Tá certo,
1: olha,
0: meu
1: aí,
0: Deus
1: rapaz.
0: Abençoe. Você é bênção.
1: Meu Deus do
0: Ele
1: céu.
0: Ele disse, Eduardo, pode dar 20 conto aí que eu boto na...
1: Quando eu chegar, 1h, 8 coloco.
0: É. Oh, alô, Deus. El. Bom dia, El. Oi, El. Olha o outro mototáxi aqui, ó. Já olha
7: tá
0: aí,
7: chegando.
0: Ó.
7: Tô chegando aí, meu chefe. Daqui a pouquinho
0: eu tô chegando aí, tá
1: outro
0: vendo?
1: Outro mototáxi ali. Eu vou de um lado e ele vai pro outro. E a gente vai arrecadar esse dinheiro.
0: Eduardo, passou um filme aqui na minha cabeça.
1: Passa mesmo. Passa.
0: Quando eu passei no concurso, eu fui no saque pra pegar as certidões e eram pagas. E eu tinha passagem, só fiquei pensando em pedir, mas a vergonha não deixou. Paguei e voltei andando para casa.
1: Olha aí, Andrés.
0: Deus me honrou.
1: História de vida, meu irmão.
0: Eduardo, Dinho de Joventino, manda Reginaldo passar aqui, viu?
1: Pronto.
0: Rapaz. Dinho de Joventino, a gente vai fazer um percurso, né?
1: Vamos
0: sim. Faz um...
1: Faz um percurso,
0: Reginaldo
1: faço
0: faz outro.
1: Pronto. Vamos embora.
0: Dinho de Joventino.
1: Vamos embora.
0: 6h33. Maurino, você tá onde, Maurino?
1: Sim.
8: Se eu morasse aí perto, sim, eu também ajudava. Mas, infelizmente, eu não tenho pix, mas estou sentindo com a situação dessa.
0: Só sua oração, Maurino, de sua vontade.
5: Bom dia, Eduardo. Manda aí a chave do pix.
0: Tá vendo aí, vovó Rosa de Cachoeira?
1: Rosa de Cachoeira. Eita, vovó! Deus abençoe a vida de cada um de vocês.
0: Didi Estiloso. Já ajudei aqui,
1: viu? Tio estiloso.
0: Já ajudei aqui, viu? Rapaz. Cadê Rosa de Cachoeira, rapaz? Rosa de Cachoeira. Fala aí, Ademilson. Você tá calado, Ademilson? Tá emocionado, Ademilson?
2: Eu só tenho a agradecer, meu irmão, a Dona Maria, a secretária. Ah, você que me recebeu agora de manhã cedo.
0: Agradeça, sabe a quem? A Deus. A gente é só ferramenta. Dona Adeus. Maria é ferramenta. Eu, Eduardo Guedes, sou ferramenta. Reginaldo Nascimento é ferramenta. O pastor Arilson, que é diretor dessa casa, é ferramenta de Deus. Pastor Valdomiro Pereira da Silva, que é presidente das Assembleias de Deus na Bahia. É ferramenta de Deus.
2: Agradeço a Deus e todos que estão, né, colaborando, meu irmão, com minha... Assim,
0: ó, você, Ademilson, pode ter certeza que você vai viajar para a feira, depois você vai para Mucuri.
1: Sim.
0: E você, durante a sua viagem, você não vai passar falta de nada.
1: Nada.
0: Nada. Deus. Glória a Deus.
2: Obrigado, Senhor. Abençoa todo esse povo, Senhor. Amém. Maria, todo o povo, Senhor, que ajudou em nome de Jesus.
1: É isso mesmo, Ademilson. É
2: isso. E essa rádio aqui, meu Pai, que ela cresça mais e mais.
1: Amém. Amém.
0: Tá vendo
1: isso,
0: aí?
1: Isso aqui é importante.
0: É bom demais, né? É Reginaldo, 6h35, vamos chamar o intervalo? Vamos, na volta a gente vai trazer algumas notícias.
1: Vamos, sim.
0: Rivera me mandou aqui uma mensagem. O que foi, Rivera? Segunda etapa de requalificação da Escola General Flamarion Pinto de Campos. Foi ontem, não foi, Adriano? Dia 29 de setembro, às 15h30. Bom
1: já
0: dia.
1: Aconteceu. Já foi.
0: Foi ontem. Então, ontem aconteceu a segunda etapa de requalificação da Escola General Flamarion Pinto Campos. Isso. Foi ontem às 15h30, então trabalho aí da educação também. Isso em São Félix. Vou para o intervalo e volto na sequência. Vamos para o intervalo.
1: Vamos, sim.
0: Eu vou atender o povo aqui.
9: Hora certa.
0: 6h36.
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0: 6h40 na Bahia. Que programa diferente hoje, viu? Que programa diferente, viu? 6h40, não teve notícia hoje. Ah. Teve Ademilson, de Mucuri. Ademilson, de Mucuri. Tem uma pessoa que disse assim, Deus está honrando seu filho, viu? Já está mais recuperado, Ademilson? Já está mais...
1: Eu estou aqui tipo...
0: Está anestesiado.
1: O coração está batendo aqui.
0: Você sabe por quê? Graças a Deus que seu coração está batendo.
1: Batendo forte.
0: E isso o senhor vai lembrar para o resto da sua vida, que Deus é Deus. Deus abre a porta, manda subir, quem é que está chegando, se junta a nós aí. Deus é Deus. Entendeu? Então, são quantas horas de feira, Mucuri?
1: 16, 17 horas.
0: Por causa das paradas. Ademilson veio trabalhar aqui na região. Cláudia, bom dia, Cláudia. Deus abençoe. Eu queria falar o nome de todo mundo aqui, rapaz, mas eu não consigo. Na paz do Senhor, obrigado, um abraço. Quem foi aqui que mandou? Mandou aqui, me diz o nome aqui. Eduardo, aqui é Rita do Beiju. Hélio de Sátiro Dias. Cidade longe também, viu? Sátiro Dias. Então é assim, meu irmão. Então é assim, viu?
1: Não vou esquecer nunca, irmão.
0: Nunca. Não vai esquecer nunca de Muritiba. Ex-pintor, Dó, meu amigo Dó, chegou aqui no estúdio, veio conhecer a Ademilson aqui. Aí é da Constituição Civil, viu? Aí é trabalhador brasileiro, viu? Bom dia, Dó. Fala no microfone aí, Dó, pela primeira vez, me deu prazer aí, Dó. Dó, a Dó do Caminho de Cachoeira, rapaz. Você veio aqui conhecer, a Ademilson? Bom dia, Dó.
2: Bom dia, Eduardo.
0: Fabinho está lhe ouvindo, viu?
2: Eu estava ouvindo o seu programa e, na verdade, eu me sensibilizei por esse rapaz aí, né?
0: Ademilson.
2: Aí, o pouco que a gente tem, a gente dá para resolver alguns problemas. Viu? E a Deus abençoe a todos, viu?
0: Amém.
2: Com Deus.
0: Amém.
2: Um abraço a todos.
0: Amém, Dó. Fica aí para tomar um cafezinho comigo daqui a 15 minutos. Pega uma cadeira para ele ali, Reginaldo. Reginaldo, pega uma cadeira para Dó aí, que ele curtiu o programa aqui junto com a gente até 7 horas. Dó é meu amigo, rapaz. Dó é gente boa, rapaz. Bom dia. Eu estou tentando aqui atender o povo que quer ajudar.
3: Papai do Senhor, bom dia, Eduardo. Eu estou vendo a situação do irmão aí. Eu estava aqui descascando o empinho, meditando com o Senhor. E o que Deus trouxe no meu coração... Para tudo, Deus tem um propósito. Isso aconteceu com ele. É para Deus mostrar o propósito que Deus tem na vida dele.
0: Aleluia. Glória a Deus.
3: O cuidado de Deus. Entendeu? E também Deus a nos ensinar. Nós temos dependência no Senhor e confiar só nele.
0: Aleluia.
3: E eu deixo para a meditação dele o Salmo
0: 8,
3: versículo 9.
0: Daqui a pouco.
3: Fala assim, melhor é confiar no Senhor do que no homem. E melhor é confiar no Senhor do que nos príncipes. Eu sei muito bem o que é isso que ele está passando, porque eu já passei por situações adversas. E Deus mandou confiar só nele. Porque um homem é falho. E o único que é perfeito, bom e agradável é o Senhor. E quando nós nos colocamos nossa dependência, a nossa fé no Senhor, ele mostra o extraordinário, o impossível.
0: Glória a Deus.
3: Deus, ele é bom, sabe? Eu chorei. Eu fiquei muito emocionada com essa situação, mas eu só estava aqui intercedendo e eu sei que Deus, ele é o Deus provedor. Deus, ele nunca deixa o servo dele desamparado. E isso aí é para mostrar a glória de Deus na vida dele. E aquele que fez isso com ele, ainda vai se arrepender e vai pedir perdão a ele.
0: Vai. É assim mesmo, Isabel.
4: Reginaldo.
0: Oi.
4: Aqui é de Conceição do Jacuípe, a gente vai dar uma ajuda também.
0: Levi, tá em Conceição do Jacuípe.
5: Conceição do Jacuípe,
0: tá
5: eita
0: aí?
5: Glória a Deus. Deus abençoe cada um de vocês. E pode ter certeza, hein? Você que tá ajudando. Deus não vai deixar faltar nada na sua vida.
0: Como pode diz ter um
5: certeza
0: amigo,
5: disso.
0: Como diz um amigo meu, no seu celeiro...
5: Não vai faltar.
0: Não vai faltar nada.
5: Não.
0: Cosme
5: não.
0: Frois.
6: Bom dia, Dado. Eu mandei aí o...
0: Mandou?
6: Avante, no nome da rádio, né?
5: Pronto.
0: É isso mesmo.
5: Valeu, Cosminho.
0: Valeu, Cosminho. A gente vai reunir o valor daqui a pouco, Cosminho. Então, quando ele chegar em Feira, pede para ele me ligar antes de viajar para a terra dele.
5: Rapaz.
0: Que é o Kátia Rios. A gente quer lhe conhecer, viu?
5: Olha,
0: quando
5: aí,
0: você chegar em
5: rapaz.
0: Feira, tem uma pessoa que quer lhe conhecer, viu? Então você vai estar com o telefone, a gente vai comprar seu chip daqui
5: vai,
0: a pouco,
5: sim.
0: Né, Reginaldo?
5: Vai, sim.
0: Botar o chip.
5: Vai.
0: Você tem CPF, não tem?
5: Tem,
0: né?
5: Certeza.
0: Pronto, a gente bota no seu CPF o chip.
5: Acabou.
0: Já leva o número do CPF dele, bota o chip vai. E ele já vai sair falando.
5: E futuramente você vai comprar um celular melhor.
0: É, sim.
5: E esse vai ficar guardado.
0: Vai ficar guardado. Pra falar com a gente.
7: Esse irmão abençoado, ela roça esse celular bem, pega muito bem.
5: Né? Ah, então pronto, esse é certo mesmo.
8: Aleluia.
0: Glória a Deus. Glória a Deus. Então, Eduardo, escuta o áudio. Eu escutei. Você contou a história, porque a gente está todo mundo anestesiado aqui, viu, Isabel? Todo mundo anestesiado
5: tá.
0: Com o poder
5: tá mesmo.
0: De Deus, viu, Nath? Deus abençoe. Maísa de Muritiba, Deus abençoe. Eu estou feliz em ver o povo ajudando. É bom demais, rapaz. É bom demais.
5: Verdade.
0: Bom demais. Beatriz Conceição, Deus honra o seu filho, Bibi.
5: Já, Bibi.
0: Jorda S, ô Jorda S. Barra do Choça também quer ajudar.
5: É mesmo, rapaz. Barra do Choça.
0: Barra do Choça, região de Vitória da Conquista.
5: É, sim.
0: Então é assim, rapaz. Fique à vontade para agradecer que o programa está acabando, viu, Ademilson? Fale aí, Ademilson. O que é que você está sentindo agora?
5: Emoção.
0: Não conseguiu falar desde a hora que chegou aqui?
5: Emoção.
0: Chegou com fome.
5: É.
0: Dormiu na rua hoje, não foi, Ademilson?
5: Dormiu no banco.
0: Dormiu no banco da praça.
5: Dormiu no banco da praça.
7: Da igreja matriz lá na casa.
0: Dormiu perto ali da CEMU.
5: Foi, em frente à CEMU, rapaz.
0: Oh, rapaz.
5: Meu Deus.
7: Posso agradecer?
0: Irmão? Pode falar, que
5: pode.
0: A gente vai fechar
5: fique
0: o programa.
5: Fique à vontade, irmão.
7: Que Deus Todo-Poderoso, maravilhoso e adorado, abençoe a cada um. A cada um que ajudou, seja católico ou evangélico, homens e mulheres, que abençoe cada um de vocês. Que Deus nunca deixe faltar nada na mesa de vocês, nem mesmo dos seus parentes familiares. Que Deus tenha misericórdia de mim, me leve para cá. Me leve para casa, me dê uma nova oportunidade.
0: Glória a Deus.
7: Que Deus abençoe a todos, muito obrigado.
0: Ele está muito emocionado, porque hoje ele vai sair daqui renovado. Vai sair renovado. Renovado, Reginaldo. É emocionante demais, né? É bom demais fazer rádio. A rádio é bom demais,
5: rapaz. Dó, nem queria ficar, porque dá emoção também. Bebe um pouquinho de água, Dó.
0: Vai tomar uma água. Tem um bebedouro aqui, Dó? Tem um bebedouro ali. Toma uma aguinha ali.
5: Escolha aí o que é que você quer, porque é emocionante, tá?
0: É bom demais.
5: É emocionante, rapaz. É bom demais você fazer.
0: Hoje a gente quebrou todos os recordes, né? Hoje nós tivemos um programa. Ó, só pede para ele me lembrar e dizer que é Edmilson da rádio. Kátia Rios, lá de Feira, viu? Ademilson, viu?
7: Ademilson.
0: Ademilson. Ademilson. Viu, Kátia? Ademilson. Ademilson, me diga o sobrenome?
7: Da Fonseca Ferreira.
0: Da Fonseca.
7: Ferreira.
0: Eita. Ademilson da Fonseca. Então, Eduardo, obrigado. Eu é que agradeço a você, rapaz. Jucineide.
5: É, rapaz.
0: É, rapaz. Reginaldo, vamos embora, viu?
5: Eu também, hein? Vamos embora.
0: Grato a Deus, bom dia, meu amigo.
5: Obrigado, Deus, por tudo que o senhor tem feito e vai continuar fazendo. Obrigado por esse momento que vai ficar marcado em nossas vidas. Deus nos abençoe, nos proteja, nos guarde e nos dê uma quarta-feira abençoada. Com a permissão de Deus, estarei aqui amanhã nesse mesmo horário. Bom dia para todos, que Deus abençoe a todos em nome
0: Domingos,
5: de Jesus.
0: Domingos, Deus faz milagre. Consa Motos, bom dia. Bom dia. Valeu. O prefeito ontem falou na inauguração. Eu vou passar amanhã, viu, Adriano? Eu passo amanhã a fala do prefeito. Valeu. Pardal de Mangabeira, bom dia. Muita gente aqui, viu? Recebi um comprovante aqui sem nem esperar, viu? Recebi um comprovante aqui sem nem esperar. É, rapaz. Glória a Deus. O homem está lá no Rio Grande do Sul, mas o coração continua generoso. Eu vou-me embora, estou fechando o programa, grato a Deus, não tenho palavras para agradecer tudo o que aconteceu hoje aqui, viu? Vou colocar o horário político, vem aí Valmir Júnior e o Manhã 10. E voltamos às 12h30. Vou somar todo o valor aqui. Eu não quero me antecipar não, mas eu acho que ele passou do dobro do que ele queria. Viu? Eu acho que passou. Viu? Ele estava precisando de R$277 para viajar de volta para Mucuri. Eu acho que dá para comprar duas passagens ou mais. Viu? Vai, você vai comer bem hoje, viu? Glória a Deus, vai almoçar bem. Grato a Deus por tudo, grato a Deus a todos os ouvintes. Eu vou atender alguns ouvintes que ainda estão aqui me chamando no zap. Fechando o programa, não desligue os seus rádios, horário eleitoral gratuito. E depois tem Valmir Júnior às 7h30. 7h30 tem Valmir Júnior, amanhã 10. Gratidão é a palavra que move, gratidão é a palavra de ordem. Hoje foi um programa diferente. Bom dia, Bahia. Obrigado, Deus. Obrigado a todos os ouvintes desse programa.

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1: Hora certa.
2: 6:53.
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1: Eu saúdo a todos com a paz de nosso Senhor e Salvador Jesus Cristo. Meu abraço, minha irmã, meu irmão, meu amigo e minha amiga. Olha como é bom ter a certeza de que vai morar no céu com o nosso Deus. E o que fazer para ir morar no céu com Deus? Está escrito no livro de Tiago, no capítulo 4 e o versículo de número 8. Eu vou ler o versículo 8, 9 e o 10. Está escrito assim: chegai-vos a Deus e Ele se chegará a vós. Limpai as mãos, pecadores, e vós de duplo ânimo, purificai o coração. Senti as vossas misérias e lamentai e chorai. Converta-se o vosso riso em pranto e o vosso gozo em tristeza. Humilhai-vos perante o Senhor e Ele vos exaltará. Meus irmãos e meus amigos, todo ser humano, todo homem e toda mulher deseja ter dias melhores. Dias melhores, todos querem, todos desejam, mas é importante observarmos primeiro, aqui na Terra, a gente não pode esperar melhoras em virtude do próprio pecado do homem. O homem pecou, o homem se distanciou de Deus. E eu estou me referindo a melhoras, por exemplo, em segurança, em educação, em muitas outras coisas que acontecem. Mas a gente pode esperar melhoras se chegando a Deus. E me faz lembrar de uma pergunta feita a Jesus Cristo. Perguntaram a Jesus: nós deixamos tudo e te seguimos, o que receberemos? Jesus Cristo olha para os seus seguidores na época e diz: olha, aqueles que deixaram tudo por amor a mim e ao Evangelho terão 100 vezes tanto e a vida eterna. E é por isso que eu observo que cada pessoa que frequenta a igreja, interessante, é pessoa ou são pessoas um tanto diferentes. Eu fui para a igreja, eu ainda era criança quando encontrei com Jesus, e uma das primeiras mensagens que eu ouvi, e naquela época existia muito as pessoas nas ruas pedindo esmola. Você encontrava pessoas em vários lugares, em várias esquinas, nas feiras, pedindo esmola. E eu me lembro que uma das primeiras mensagens, o pregador disse o seguinte: você não vai encontrar crente da Assembleia de Deus pedindo esmola na rua. Crente da Assembleia de Deus não pede esmola na rua. Depois, então, de muito tempo, eu confesso aos irmãos e amigos que eu fui entender aquela mensagem. Quando eu li esse trecho bíblico da pergunta a Jesus, e que Jesus respondeu: olha, quem deixou tudo por amor a mim e o Evangelho, deixou casa, deixou família, deixou propriedade, não é? E aí é bom quando a gente fala sobre deixar determinadas situações, a própria Bíblia diz: olha, Deus em primeiro lugar, amar a Deus sobre todas as coisas. A minha propriedade não pode impedir de eu servir a Deus. Tem muita gente fracassando porque conseguiu propriedades e com essas propriedades se afastaram de servir a Deus. A propriedade está impedindo de servir a Deus. Tem gente que era solteiro ou solteira, depois de casado deixou de ir para a igreja, né? Ah, está impedindo de servir a Deus. Mas Jesus, olha, aquele que deixou tudo por amor a mim, o Evangelho, vai ter 100 vezes tanto. Vai ter 100 vezes tanto em família, em propriedade, né? Em tudo que você almejar, que você desejar. Então, aquele que deixou tudo está seguindo a Jesus, que está sendo fiel a Deus, ele é uma pessoa diferente. E se chegar a Deus, andar com Deus, e é bom que se entenda que o homem ou anda com Deus ou anda com o diabo. Não existe meio termo. Ou é servo de Deus ou é servo do diabo. Ou anda com Deus para ir morar no céu ou anda com o diabo para ir para o inferno. E a Bíblia diz que no inferno o fogo não se apaga. E aí Tiago, usado por Deus, olha, diz: chegai-vos a Deus, e ele se chegará a vós. Chegai-vos a Deus, e ele se chegará a vós. Jesus, vinde a mim, os que estão cansados e oprimidos, e eu vos aliviarei. O homem que quer ser feliz, que quer ir morar no céu, precisa se chegar a Deus. Precisa abandonar o pecado e andar com Deus. Na sequência, o versículo diz: limpai as mãos, pecadores, e vós de duplo ânimo, purificai o coração. Existem pessoas que querem agradar a Deus e querem também agradar o diabo. Existem pessoas que querem andar com dois. Não dá para andar com os dois. Ou o homem anda só com Deus ou anda só com o diabo. O homem não pode agradar aos dois senhores de forma nenhuma. Ele precisa tomar uma decisão se ele quer realmente agradar a Deus ou ele não quer agradar a Deus. Se ele quer ser fiel a Deus ou ele não quer ser fiel a Deus. Chegai-vos a Deus. Irmão ou irmã, você já se chegou a Deus? Se você já chegou a Deus, você está feliz. Está escrito na Bíblia: o choro pode durar uma noite, mas a alegria vem ao amanhecer. Está escrito que o Senhor enxuga do nosso rosto todas as lágrimas. Está escrito: as aflições desse tempo presente não são para comparar com a glória que nós há de ser revelada. Você, meu irmão e minha irmã, se chegou a Deus, está andando com Deus, você será uma pessoa feliz. Se existe ressentimento, se existe mágoas, você não conseguiu se chegar ainda a Deus. É importante, então, que tire da sua vida esse duplo ânimo. Essa situação de estar com Deus aqui e ali não estar com Deus. Você encontra pessoas que às vezes estão na igreja, enquanto estão na igreja, demonstram que estão com Deus. Mas quando sai da igreja, passam a viver uma vida totalmente diferente daquela que vive na igreja. Parece até que Deus impediu de pecar, ou aconselhou, né? Porque ele aconselha, o homem é quem escolhe. Parece que a pessoa imagina que Deus só está na igreja, que só precisa respeitar ou considerar Deus na igreja, mas que fora da igreja pode fazer o que quiser. Mas quem se chegou a Deus e quem purificou ou pediu a Deus para purificar o coração está andando com Deus, está servindo a Deus e está feliz. Meu irmão e minha irmã e meu amigo, você que já ouviu falar de Deus, você que está sempre ouvindo, ou quem sabe tem alguém na tua própria casa que serve a Deus e que anda com Deus, e que tua vida tem sido uma vida de miséria, uma vida de dor, uma vida de sofrimento. O versículo 9, a parte A, diz: senti as vossas misérias e lamentai e chorai. Se você está distante de Deus, não está conseguindo viver uma vida feliz, se você não tem paz, sinta o que você tem feito, as misérias que você tem praticado. Lamente e chore na presença de Deus. Esse Deus que criou os céus e a terra, esse Deus que nos fez, ele é um Deus maravilhoso, ele é um Deus que ama o ser humano. Está escrito que ele aborrece o pecado, mas ele ama o pecador. Sinta a vossa miséria, lamentai e chorai. E o versículo de número 10: humilhai-vos perante o Senhor e ele vos exaltará. Meus irmãos e meus amigos, o nosso Deus, ele é um Pai maravilhoso. Não existe Pai igual a ele. E ele quer que os seus filhos sejam felizes. Ele quer que os seus filhos desfrutem do seu reino. Ele quer que os seus filhos vivam em paz. E enquanto Jesus Cristo não voltar, meus irmãos e meus amigos, nós precisamos ser temente a Deus, nós precisamos fazer a vontade dEle, nós precisamos servir a Ele e andar com Ele para ir morar no céu com Ele para sempre. Amém.
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Zé. Bom dia, povo santo, bom dia. O que é isso aqui, mano? O que houve aqui? Ai, meu Deus do céu. Pode uma coisa dessa? Pode. Ah, por favor, hein? Me ajude a melhorar, hein? Me ajude a melhorar, hein?

0: Pronto, beleza. Gente, bom dia, bom dia, bom dia pra vocês aí. Alô, Luciana, Vieira, bom dia, Adriano. Bom dia pra vocês aí, que bom estar com você mais uma vez. Bom dia!
1: Brasil!
0: Ai, pipoca bagaceira! Que bom estar com vocês essa manhã maravilhosa, hein, gente? Obrigado aí pelo carinho aí, pela audiência. Esteja onde quiser, se eu quiser, olha. Esteja, estiver, fazendo o que estiver, um bom dia maravilhoso aí, né? Na presença aí de papai, né? Bom dia, gente! Bom dia, bom dia, bom dia! Ô, produção, tá onde, produção? Tá aí? Tá aí já? Cadê? Tá onde? Ah, para com isso!

0: ganhar aquele dia maravilhoso. Afinal de contas, você merece ser feliz mesmo, né? Repita, eu vou ser feliz, né? Eu vou ser feliz. Isso, vai repetindo aí. Eu vou ser feliz. Eu nasci pra conquistar, sabe? É dessa forma que as coisas acontecem, entendeu, gente? Por favor, me ajude a melhorar, hein? Me ajude a melhorar, hein, produção? Deixa eu arrumar a chubaba. Pronto. Gente, vamos acordar aí feliz, alegre, contente aí, vamos lá. Maria Dilma, bom dia, Maria Dilma. Bom dia, Adri Oliveira. Adri, tudo bem que tá, Adri? Tá tudo certinho aí, Adri? Legal? Bom dia, que tá feliz hoje aí, viu, Adri? Obrigado pelo carinho e tal. Bem, vamos lá. Fabiano, buenos noites, hermano de Brasil. Buenos dias. Lá é noite, é? É mesmo, cara? Buenos dias, hermanos do Brasil. Buenas noites, hermano. Se não for do México, né? Vamos lá, gente! Bom dia! A Vânia aí. A Vânia mandando bom dia. Luciano. Rapaz, tem gente aqui mandando bom dia. Maria Amor. Mário mandou aí, compartilhou. Luciana Vieira também. Bom dia. Bom dia, bom dia. Obrigado mesmo de coração. Luciana Vieira, beleza?
1: Por nada!
0: Por nada. Fabiano, obrigado, Fabiano. Jane Maria, seguindo o anfitrião. Meu Deus, que coisa linda. Cara, estou arrupiado, arrupiado. É arrepiado, arrepiado, mas eu falo arrupiado, arrupiado. Arrupiou! Ai, meu Deus do céu. Eu e meus portugueses. Deixa eu ver aqui, Luciana Vieira. Que Deus abençoe seu dia. Você também, Lulu. Ó, oh, Lulu. Que Deus abençoe seu dia também, mulher, viu? Seja feliz para sempre! É isso mesmo, Valmir? É isso mesmo? Abração pra quem agora, hein? David Martins, ô Davi! Como é que você tá, Davi? Tudo bem, certinho aí, cara? Bom dia pra você. Vamos levantar aí esse astral, cara. Vamos levantar. Valmir, você não sabe da minha vida. Cara, eu não sei, mas eu tenho certeza que eu não sou Deus. Deus pode resolver todos os seus problemas. Que mais? Que mais, Fabiano? Mãe Maria! Aos olhos de Deus, somos todos um diamante, uma joia preciosa. Por isso, não permita que ninguém apague. Perfeito, perfeito. Adri Oliveira, seguindo o anfitrião, obrigado. Olha, Maria Santos, obrigado. Olá, aqui mandou o filho. Estou ótimo, obrigada. Sou de Lagoa Santa, Minas Gerais. Alô, Minas Gerais, aquele abraço.

legal. Minas Gerais, que legal. Pessoal de Minas. Ai, Minas Gerais. Gilmar. Davi Martins, tem gente que calma. De Maria Dilma, Itaporai, acho que é Itaporai.

Abeatatuba, acho que o nome é Pará, né? Abeatatuba, Abeatatuba, Pará. Alô, pessoal do Pará, forte abraço. Gilmar, do violão de... Né? Como é que é? Violão de Rússia, será? É um município, é? Violão de Rússia? Acho que é violão de Russas. Será? Rapaz, o Brasil é grande, hein? Alô, Brasil! Brasil! Bem, graças a Deus, que legal, cara, que bom! Que mais, que mais? Daniela Renata, bom dia! Henrique Sanches, bom dia! Drica, bom dia! Que mais? Taquaritinga, São Paulo! Daniela!

0: Zezinha, Anderson! Como é que tá? Fala, Júnior! Fala, é Anderson, cara, eu conheço o Anderson. Peraí. Se foi esse Anderson, é ele mesmo, cara! É o Anderson, meu amigo! Saudade de você! Banda Ritmo, sim, rapaz, por favor! Ó, oh, tá no sangue, né, velho? Tá no sangue. Gente, Anderson! O Anderson aí, rapaz, ele ia fazer a banda Ritmos, né? A primeira banda de Dias D'Água, praticamente, né? Oficial banda de Dias D'Água, banda Ritmos. Foi, não sei se ainda está com a banda Ritmos, mas foi a banda, meu Deus, que revolucionou a musicalidade, né, em Dias D'Água. Depois deles vieram muitas bandas aí e tal, mas eles são os percussores. E aqui vai o meu bom dia pra você, Anderson. Você é um cara maravilhoso, amigo. Bom dia, bom dia! Anderson Reis! Bom dia, aqui é Juarina! Tocantins! É do Tocantins, gente, meu Deus do céu! Que lugar lindo, maravilhoso! Poxa, já foi lá, Valmir? Não, eu vi no Google Map, né? Eu vi no Google Map, é lindo! Quando eu quero viajar para o Brasil inteiro, eu não gasto nenhum centavo. Pego o Google Map e vou viajando, conhecendo as ruas, cidades, municípios. Cara, é tão bom vistoriar os municípios, a cidade de vocês. É lindo demais. Ai, bom dia. Ai, questão da pega, né? O Edson Reis dos Santos, bom dia. Aqui é de Juarani. Peraí, subiu. Juarina, Tocantins, alô pessoal de Tocantins também, forte abraço. O Adri Oliveira compartilhando a live. E agora é a hora do alô. Um alô. Alô, cadê? Viu? Produção, vamos trabalhar, produção. Vamos trabalhar. Ligue e participe. Ah.
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0: Então vamos falar aí do pessoal que está participando aí nessa manhã, né? Já mandei alô pra galera bonita, a bonita mais bonita do Brasil, tá aqui com a gente. E é mais! Abração aqui para o Edson Reis dos Santos, Tocantins, Anderson. Grande abraço para você, irmão, beleza? Banda Ritmos. Que mais? João Malavade, Minas Gerais. Molavade. Acho que é Molavade, né? Molevade. João Molevade, Minas Gerais. Deve ser o município lá, né? Quem mandou foi o Incapaz de Ser Feliz. Não faz isso, não. Você é capaz de ser feliz. Eu acho que você... Não, você é capaz, cara.

0: Maravilhoso. Já, já eu vou dar alô pessoal do Zap Zap, que tá aqui querendo falar, né? Fala que eu te ouvo! Vamos embora, meu povo! Ai, meu Deus do céu! E vamos dar intervalo? Vamos dar intervalo aí. É hora do break comercial. É um break onde tem uns horários gratuitos. Gratuitos, né, gente? Poxa, que coisa! Aí a gente volta já já com muito mais, beleza? Vamos pra rede, vamos pra rede! Ah, para com isso!
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0: Ah, vamos dar um pequeno intervalo e voltamos já.
2: Hora certa.
0: Um minuto para as oito, galera.
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1: Pronto, meus amores, eu voltei, cara, eu voltei! Oh, meu Deus do céu! Ô, oh, meu pai, bom dia! Bom dia pra você, bom dia pra você, bom dia pra você, pra você também, cara. Eu, bom dia pra mim, claro, né? Bom dia, meus amores! Bom dia! Produção, o que é que nós temos de hoje? Qual o menu, qual o prato do dia?
2: Qual o prato do dia?
3: Qual o prato do dia?
1: Atenção, senhoras e senhores, ladies and gentlemen. O prato do dia. Eu vou dar pra vocês a receita, tá? E vocês vão passar pra mim qual é o prato do dia. Simples assim, né? É, por exemplo, se eu te der um ovo com farinha, você vai fazer farofa, não é verdade? Então é mais ou menos assim. Eu vou te dar os ingredientes e você vai passar pra mim o que é o prato. É fácil, né? Então, atenção, os cozinheiros de plantão. Cozinheiras de plantão, agora é a hora, a sua vez, de mostrar seus dotes.
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1: Vamos lá! Olha, vou colocar na tua mão, calma, calma, relaxa, relaxa. Vou colocar na tua mão, tá? Pão. Queijo. Pão, queijo, o que mais? Presunto. Tomate. E orégano. O que será o prato do dia? É bom ou não é?
5: Opa!
1: É gostoso, galera, ou não é?
5: Opa!
1: Tá, já coloquei já, ok? Aqui é o Masterchef Rádio Vox FM. Aquele que não acertar será Elimination Show, ok? Atenção, produção, prepara aí as cozinhas aí. Como é que é? Não tem espaço aqui na rádio? Não tem espaço na rádio, cara, pra colocar as cozinhas pros meus ouvintes aqui começar a fabricar o prato de... Ah, tá! Vocês vão fazer na casa de vocês. Vocês vão fazer na casa de vocês. Eu vou dar pra você aí, tá? Pão, queijo, presunto, tomate e orégano. Que prato é esse? Geralmente é algo rápido, né? Não é um almoço, né? É como se fosse um lanche. Então se vira aí.
5: Opa!
1: Se vira aí, meu Deus do céu. Vamos embora. Ângela Maria, bom dia, bom dia, bom dia. Tudo bem, Ângela. Messias Sanges, bom dia, querido. E acho que é Idilzete. Bom dia. Vamos chamar de Maria. Como é que é? Célia tá pedindo amado. Não sei se é Amado Batista, é isso? É isso mesmo? Vem cá, Marcelo, vem cá, Marcelo, vem cá, Marcelo, vem cá. Gente, eu quero apresentar um cara que é amigo meu. Você tá vendo essa qualidade aí, né? É bom que ele veja aqui, né? É bom que ele veja, cara. Vem cá, Marcelo. Gente, esse aqui é o nosso técnico da rádio. Marcelo, aqui, ó. Só apareça. Bota aqui, ó. Para de frescura, aqui é tudo ao vivo. Pronto, beleza! Esse aqui é o Marcelo, tá? Aqui, Marcelo, tá se vendo aqui, ó, Marcelo. Aqui a galera aí, ó. Gente, dá um bom dia pro Marcelo, nosso técnico aí, por favor. É ele que deixa a rádio nova, linda, maravilhosa, né? Show de bola, que beleza! É isso aí! Deixa eu resumir aqui o negócio aqui, tá? E já volto! Ó pra aqui, Marcelo.

0: Tô feliz hoje! Alô, minha galera! Vamos embora! E agora é a hora do alô!
1: Alô, alô! 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

0: gente. Bom dia, meu Brasil querido. A Marcela aqui, Messias Sanches. Almir, você foi tomar um pretinho, não foi? Foi, cara. Foi tomar um cafezinho, brother. Fala, meu amor.
1: Vamos tomar um cafezinho.
0: Só se for com leite. Só se for com leite, meu amor. Com leite. Matilde!
2: Bora tomar um cafezinho, bora.
0: Vivi, saudade de você, mulher. Tu me paga, viu, mulher?
2: Aproveita que tá quentinho. Bora tomar um cafezinho, bora tomar um cafezinho.
0: Ai, fala. Tá linda, eu acho que é. Tá

0: Bota pra atorar!
1: Ai! Ai, ai, ai!
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1: Vou mandar alô agora pro pessoal do Zap Zap. Gente, vou mandar alô, hein? Oi, oi, oi, oi, oi, oi.
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1: Deixa eu mandar alô pra quem agora, hein? Vamos lá. Abre o Zap Zap da vida, meu Brasil!
4: Brasil!

0: Vamos levar esse programa a sério, vamos levar esse programa a sério, porque eu já recebi duas advertências aqui na rádio. Já levei duas advertências aqui hoje, de boa. Pô, faz isso comigo não, cara. Eu não mereço não, gente, eu só quero ser feliz. Deixa eu ver aqui. Vamos lá, gente linda, vamos dar alô pra quem agora nessa manhã maravilhosa, para Manuel de Buritiba. Alô, Manuel, bom dia!
1: Alô, Manuel do táxi, estou chegando, abraçando Pastor Saúl, Gegel da Mildinha, Baiato, Paulinho Quintor, Lázaro, todos de Azei, que Deus continue abençoando você, toda aqui da Cidade da Rádio Vox, para a meditação de hoje, Salmo 90, verso 1, Deus tem sido nosso refúgio. De geração em geração, que o Senhor Jesus Cristo venha ser verdadeiramente todos nós, amém, Valmir? Bora tomar um cafezinho, bora tomar um cafezinho, aproveitar que tá quentinho, aproveitar que tá quentinho. Cheguei, Brasil, cadê o vovô? Bota o vovô aí, não tem vovô embora, não.
2: Me deixa em paz, rapaz. Eu vou votar domingo, viu?
0: Israel Bispo de Castrópolis nessa manhã maravilhosa. Na, na, na, na, na, na, na. Alô, pra quem? Repete, por favor, aí, que eu achei tão lindo. Não é isso não, rapaz. Por favor, me ajuda a melhorar aí, velho. Pô, ajuda a fazer meu programa certo aí. Não escolheu meu programa não, por favor. Por favor.
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0: Bem, Israel Bispo de Castrópolis falou o seguinte, para hoje... Que sejamos gratos pelas pequenas coisas e capazes de enxergar o quanto Deus é bom. Bom dia. Valeu, Israel Bispo de Castro Alves. Forte abraço, meu amor. Saudade de você, meu amigo. Rapaz, é contagiante.
2: Salsicha.
4: Para isso, querido.
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0: escolher a gente para minha filha Alice. Que Deus te abençoe. Que programação linda. Um abraço, Valmir. Deus te abençoe, Valmir.
1: Beleza! Valeu, valeu. Deixa eu falar com o Josi. Não consegui não parar, mas... É contagiante, gente. Ô, Josi, deixa eu entender, Josi. O que você quer? O que você quer? Josi tá falando o seguinte, ó. Valmir, não tem como colocar esse áudio só na rádio, não? Ó, eu posso... Rádio, eu tô aqui na live e na rádio simultaneamente. Aí você tem que mandar o áudio para o DDD 71 999 16 10 59, viu? Aí manda o áudio para lá, tá certo? Que eu te moto aqui no ar. Com todo querido amor. O zap é muito legal. Oh, que legal, Vivi. Você que é legal, menina. Ah, você que é muito legal, menina. Você é muito fofa. Ó, Vivi! Você é muito fofa, que isso?
2: Pode falhar.
1: Ó, Vivi, você é muito fofa, Vivi. Pra mim, você é igual a travesseiro, né? Quanto mais deita, mais macio fica. Poxa, rapaz! Tá lá? Ah, tá, eu vou ver agora. Agora eu vou lá. Eu vou lá, viu, Josi? Eu vou lá, Josi! Vou lá, cadê Josi? Tá com o nome Josi? Ai, meu Deus, cadê ela, meu Deus do céu? Tô preocupado. Deixa eu ver. Ó, Israel, Carlos é o pedreiro, né? Um pedreiro maravilhoso, né? Gente boa, cara. Maria, eu acho que é o DDD. Não. Ô, Josi, você mandou. Tá cadastrada, Josi? Deixa eu ver aqui, ela tá no tep-tep aqui, né? Deixa eu voltar de novo, rapaz. Cadê o Josi? Não, Ô, Francisco! Francisco, meu amor, cara, você me deu um rosto-me. Obrigado pelo rosto-me. Obrigado pelo rosto-me, cara. Pô, eu fico tão feliz que eu acho que vou desmaiar. Pai do Senhor Francisco da Luz, mandou um rosto-me pra mim. Olha que rosto é caro, hein? Rosto-me é caro. Tá R$5 aí, viu? Pô, dá pra comprar 3 pães aí, cacetinho. É, cara. Ai, eu não acredito, Lulu, que você veio falar agora de... É sério, Lulu? Gente, com todo respeito, né? Cada um quer, pelo todo respeito. O Lulu entrou aqui, botou aqui, ó. Ele botou aqui, eu não posso nem falar porque rádio, né? Se eu for falar aqui, a censura corta. Vai dizer que é propaganda política. Mas ele bota aqui, ó, cara. O número do 999999 de novo. Só se for na sua casa. Mas eu respeito, mano.
2: Pode falar.
1: Falo não, cara, que é isso. A amizade continua, deixa lá o povo explodir. Deixa lá, ô Lulu, eu quero é você comigo, cara. Você é gente boa, Lulu, você é gente boa, meu amigo. Para com isso. Cara, um dia eu fui brigar com minha mãe. Brigar com minha mãe, não. Mamãe, não, eu sou política, gente. Política afeta todo mundo, né? Cara, não é que eu perdi a família, velho. Poxa, cara. Fiquei sem comer, sem tomar café, quase sem dormir. Aí, o que foi que eu fiz, cara? Eu fiz um monte de... eu não sei quem sou eu, eu não sei onde eu tô e tal. Aí eu acabei de falar isso, pronto. Aí eu parei de falar e aí... O cara não se envolve. Se envolver, brother, você perde amigo, amiga. Você tem que ter um cara maduro, poxa. Pô, cara. Meu Deus do céu, cara. É o apocalipse, U. Deixa eu mandar alô. Deixa eu voltar aqui pra minha amiga. Dá atenção pra ela, né, gente? Que ela falou que fosse resposta. Porque, na verdade, viu, cadê ela? Tá onde, ô? A Josi. Você mandou no meu zap? Ah, será que é... Não entendeu?

0: tá. Me desculpa. Eu tô procurando o zap da rádio, pô. Eu tô procurando... Josi, eu tô procurando é o zap na rádio, mas não é na rádio, é no privado. Perfeito. Vou lá dar uma olhada. É porque eu tô usando agora o aparelho e se eu for mexer aqui vai sair, mas vamos ver. Vou dar atenção, viu, querida? Você é minha amiga, te amo demais. Que é isso? Cara, eu não sei mais o que fazer da vida! Vamos na lua! Deixa eu ver. Carlos! Bom dia, Carlos! Aqui é o pedreiro, gente boa, trabalha muito, gente, ó. Bom dia, cara! Ele é um cara tão econômico.
1: Pode falar.
0: Ele é tão econômico, o pedreiro, que você dá uma saca de cimento e ele constrói um castelo, cara. Pode contratar esse cara, que esse cara é super mega power econômico. O Carlos Pedreiro, o cara é demais, né? Poxa, eu dei pra ele um piso, né? Eu acho que foi 4 metros quadrados de piso. É, ele conseguiu fazer o piso em 10 metros quadrados, eu não sei, eu acho que ele esticou. Eu acho que ele esticou, o pedreiro é bom demais, abençoado, o cara é abençoado. Maria de Feira de Santana, bom dia, Maria!
2: Bom dia, irmão Valdir, bom dia a todos que fazem parte desse programa. Ah,
0: tá.
2: Essas programação da Vox é bênção, irmão, é um culto em nosso lar.
0: Amém,
2: que Deus abençoe a todos, um bom dia.
0: Ah, tá, valeu.
2: Aqui é Maria de Feira de Santana.
0: É Maria. Bonito. E a rádio é gospel, hein? É Maria.
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0: É a Maria. Se olhar no espelho... Maria. Essa música não é gospel, gente. Vamos deletar. Passado pra trás, gente. Show secreção. Vai embora, secreção. Deixa eu ver. Maria Dilma dando risada, né, Maria? Pois é, esse é o sentido da vida, acordar sabendo que você tá devendo a todo mundo. Não é que eu lembrei você não, tá? Mas vai ter que pagar, meu amor. Tem que pagar. É, a alegria não tem nada a ver que depois vai ter que pagar tudo aí, não tem problema. Quem mandou? Francisco mandou o resto pra mim. Lulu, manda aí, rapaz. Me segue, Lulu. Eu vou te seguir, hein, cara. Velho, eu vou te seguir, mano. Bicho, olha a sua vida, hein. Não me leve pro mau caminho, meu amor. Não me leve pro mau caminho, por favor. Mas eu vou te seguir, cara. Eu vou seguir esse cara. Esse cara é gente boa demais. Pronto.
1: Pode.
0: Poxa, cara. Rapaz, eu tô. Não sei se eu tô cometendo suicídio, hein, cara. Eu vou seguir ele, eu sigo ou não sigo, galera? E aí, vamos botar em votação, bora! Eu vou seguir, bro. Tá bom. Já tô, ele pediu, humildemente ele pediu, eu vou atender, é um cara legal. Isso pra você ver, né, gente, que ele é de outra viés. Mas pra você ver que eu não tenho um preconceito, cara. Não tenho preconceito nenhum, velho. Ai, meu Deus do céu. Lulu, fala aí, já mandei, Lulu. Francisco da Luz, corta ele, eu não vou cortar, não. Ele até que merece, mas assim, você vê que minha cabeça está a mil anos luz, né, velho? É, quem sabe se eu trago ele pra cá, quem sabe? Ai, meu Deus, essa vida de locutor dói, cara. Venho pra aqui trabalhar, pra fazer as pessoas felizes, cara. Contando piadas, sendo feliz, alegre, contente, pra receber só 17 mil reais por mês. Cara, é um sacrifício, cara. É um sacrifício ficar aqui todo mês, 30 dias. Vou pedir ao pastor aí, meu diretor, que eu amo muito, pastor, pra aumentar meu salário. 17 mil não dá pra nada. Poxa! Tudo bem que tem um carro aí, né? Uber que me traz, me leva pra casa e tudo mais. Mas isso não é garantia de um futuro melhor. Você tá entendendo? Deixa eu ver. Luiz Carlos, bom dia! Legal demais, velho, o programa. Não acredito. Você tá brincando comigo, você tá tirando ondinha comigo. Ah, cara, para com isso. Eu não sei se devo acreditar em você. Será que eu devo, gente? Produção, devo?
4: Deve!
3: Bom dia!
0: E aí, vovô, você acha que devo acreditar nesse rapaz que acabou de falar aqui? Mas o que foi que ele falou, esse caba aí? Falei o quê?
3: Brasil!
0: O Luiz Carlos, conhecido carinhosamente de Lucas, falou o seguinte: bom dia, legal demais o programa. O senhor acha que devo acreditar?
1: Amigo, ele falar uma coisa, eu tenho uma sogra aqui.
0: Vovô, dispensa a sogra, já conheço a história aí, né? Ela tá viva ainda, sogra?
1: Pra você ver, rapaz, o que é que eu tô pagando até hoje?
0: Ai. Juninho Anselmo, oba, ótimo trabalho, mano, obrigado, querido, obrigado. A gente brinca aqui, mas o negócio é sério, né? Eu vou falar pra vocês, tá? Não conte pra ninguém. Eu acho que o pastor Valdomiro, nosso presidente da convenção, não está ouvindo o programa. Porque se tivesse, eu sei não, acho que já tá. Eu tava na rua já. Outra benção, eu acho que o pastor Arilson, meu diretor de rádio, não está ouvindo a rádio. Porque se tivesse, você estaria aqui. Valmir, desligue! Porque aqui é uma rádio gospel, da Assembleia de Deus. Imagine, meu Deus do céu. Eu, cara, tô me sentindo um peixe fora d'água. Ai, meu Deus do céu, Jesus Cristo, me ajude, Pai. Aí todo dia eu oro, Senhor Deus, Pai, que o pastor não me ouça, nem o pastor Arilson me ouça, Pai, por favor. É isso que eu te peço, só isso, Pai, até o Senhor voltar, até o arrebatamento. A Luiz Carlos, também sou radialista, Carlos, pô, meu respeito, cara. Salva de palmas aí pro cara.
3: Bom dia lindo.
0: Minha referência, meu amigo, colega, ô Luiz Carlos, você é um parceiro, é comunicador, velho. Pô, respeito muito, que bom estar aqui. Só em você estar aqui, já estou aprendendo a ser humilde, porque pra me tolerar, meu amigo. Messias Sanches, você é da Assembleia de Deus? É.

0: parece que não, né? Mas é...
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2: Vamos pro próximo dia! Para tudo aí, gente! Vamos pro próximo dia aí, pessoal!
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0: Atenção, senhoras e senhores, ladies and gentlemen.

0: down, man.
1: Vamos trabalhar. Eu esqueço sempre, cara. O que, que eu vou fazer agora, produção?
2: Pra mim, eu acho que você vai é o cardápio do dia, viu, tio? E o velho sou eu.
1: Então vamos lá, gente, ó. Vou dar pra você os ingredientes. O que são ingredientes? São elementos que, na qual, quando você junta e compõe esses elementos num prato, eles se misturam e tornam-se um prato pronto. O que eu vou colocar na sua mão? São os ingredientes e você vai pintar o prato pronto. Pão! Ô, Messias, segura esse pão aí, ô, Messias. Pão! Vai ter anjo hoje? Vai ter anjo. Vai ter anjo, Vivi. Vai ter anjo. Oi, meu Deus do céu, cadê?
2: Ah! Deixa eu mandar alô aí pro pessoal, por favor, Carlão. Alô, vovô! Ô, parceiro, forte abraço pra vocês. Isso! Você sabia que tinha um tal de um vovô que faz também uma parcela de programação, vovô? Com o locutor Luiz Carlos, conhecido mundialmente, galaxamente, universalmente.
1: Rapaz, o cara é bom, hein?
2: E lá, então tal de um vovô. A diferença é que esse vovô, ele não paga ninguém.
1: Deixa pra lá, vô, a vida dos outros, vô. Deixa pra lá a vida do vô. Deixa lá. Então vamos lá, gente, ó. Leva pão, queijo, presunto, tomate e orégano. Gente, depois de muito tempo que eu vim aprender o que era orégano, né? Orégano. Então leva pão, queijo, presunto, tomate e orégano. A Josi acertou, tá bom? Pois é, está. Valdemiro Pereira não tá ouvindo e mesmo isso não. É, com certeza. Fala baixo. Por favor. Baixo, cara, pelo amor de Deus. Velho, não estraga, não. Não faz isso. Me ame, velho, por favor. Fica na tua, hein? Pô, senão você não vai pro céu, hein? Aliás. Jesus tá voltando, sério, hein, gente? Tá voltando. Tá uma coisa muito séria. E assim, eu na minha inocência, né, quando não tinha entendimento, eu orava assim, mas falava sério. Ó, Jesus, eu sei que o Senhor vai voltar um dia, mas eu não sabia, né? Eu não tinha conhecimento bíblico, então palavras na inocência, eu me lembrei disso agora. E minha mãe, quando é domingo, ela faz um cozido, meu amigo, um cozido temperado, vermelho, meu Deus do céu. Ai! O que acontece? Aí eu falava, quando chegava domingo, eu comia aquele cozido, rapaz, ó. Ficava assim, sabe, panzinado, cara, aquela comida gostosa, aquela carne, aquela verdura. Oh. Aí eu falei assim, pô, Senhor Deus, ó, Jesus, se o Senhor vier um dia, vem a segunda-feira, porque domingo é o cozido de mamãe. Sério, depois que descobri que não é assim, né? Não é assim, mas é a ignorância, né, gente? Depois me converti, sou cristão, sou gospel, graças a Deus. É meu jeito de ser mesmo, cara. Não tem pra onde correr. Já fui suspenso duas vezes, né? Fazer o quê? Bem, Luiz Carlos, sou de Pinheiros, Maranhão. Rádio Pericumã, FM 105.1. Alô, minha co-irmã, forte abraço, a rádio aí. Pericumã, FM 105.1. 105.1. Sou de Pinheiros, Maranhão. Pessoal de Maranhão, gente. Falta de abraço. Respeito vocês aí. Pô, legal. Abraço aí, cara! 105.1 FM. The best. Bom dia, Angélica! Gente, que bom! Só gente linda aparecendo aqui, cara. Tô me sentindo, sabe, um Tom Cruise da vida. Ah, que legal, velho. Coisa boa receber as pessoas mais bonitas do Brasil aqui, né? Uhul! Bom dia, Angélica, cara! Olha, a vida pode ter tudo. Um sol, uma nuvem, uma estrela. A estrela só à noite. O mar, tudo completo. Mas se a Angélica eu tiver nesse mundo, fica bem completo. Que lindo, que lindo, que lindo, que lindo, que lindo.

0: Para tudo. Foi que houve, amigo? Com você, que foi que houve?
1: Não, para tudo, para tudo. Para tudo.
0: Rapaz, você tá assistindo mal, foi que houve. Fala com o vovô, que foi que houve.
1: Não, para tudo, para tudo. Para tudo. Acabei de ser elogiado aqui no programa.
0: Você foi elogiado, o que é isso?
1: Eu lamento. Eu fui elogiado.
0: Mas que dia, o que é elogiado? Não sei o que é elogiado.
1: Eu fui ovacionado.
0: Ah, já sei, esse aniversário levou ovo, foi?
1: Não. Acabei de ser prestigiado, vô. A menina disse que... Eu tô tão feliz, cara, não. Fecha a câmera, por favor. Não quero que ninguém me veja chorando.
2: Para com isso, gente, para com isso. Vamos levar a sério esse programa aí, por favor. Ah, por favor. Chorar não faz parte da minha vida. Alô, Luiz Carlos, valeu! Luiz Carlos, valeu, valeu, valeu, valeu, Francisco, Vivi, Messias, Angélica, Gegel, Gegel, Gegel. Luiz Carlos, forte abraço, Angélica, o Ângela, Sofia, bom dia, Sofia, Fernanda, bom dia. Alô, Vivi! Vamos lá, olha a hora aí, gente. 8h40, vamos embora.

0: Ai, que louvor lindo, né, gente? Maravilhoso esse louvor. Ah, esse louvor é maravilhoso, é ou não é? Ah, poxa, Thales Roberto, mesmo sem entender, na Vox FM 105.9, nessa manhã maravilhosa, mas assim,
1: que é poderoso,
0: esse é o momento de reflexão, né?
1: Mais.
0: Ai, que maravilha!
1: A dor é grande.
0: Bom dia, bebê!

0: Ai,
1: vou parar, vou parar! Eu vou parar!
2: Para não, garoto!
3: Bom dia!
1: Bom dia pra você levantando aí com essa preguiça aí, que eu não sei de por que você tá. Essa preguiça aí, velho. Cara, joga a preguiça fora da janela. Hã? Se jogar a preguiça fora pela janela, você vai junto? Ah, para com isso! Para com isso! Cara, larga, joga as coisas ruins pra fora. Não. Não tô falando, não. Esquece a sogra. Por favor, por favor. Aparece e leva tudo, não. Vamos. Sabe, abrir o coração pra coisa alegre, feliz. Para com isso! Deixa disso!
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1: Vamos lá pro prato do dia, gente, vamos lá. Gente, só uma pessoa acertou, que foi a Josi. Josi, pão, queijo, presunto, tomate e orégano, dá o quê? Dá o quê? Só ela acertou, gente. Falta poucos minutos pra acabar o programa aqui, tá? Falta 4 minutos. Gente, eu estou com 8 mil K aqui. 8 mil. Preciso aí de mais 2, tá? Em menos de 3 minutos. E aí, vai encarar ou como é que é? Ou eu acabo com tudo aqui e vou embora? Eu tenho que bater essa meta aí, meu irmão. Por favor. Pô, tem o relógio aqui e pede pra dar corda, bicho. Por favor. Aí não dá, pô. Aí não dá. Tanta produção, cheio de gente, mais de 20 pessoas nos estúdios. Você está vendo mais de 20 pessoas aqui, ó. Pô. Sabe? Cada um recebendo aí, pô. Cara, de graça, cara. Até o vento, né? Ai, por favor. Vamos lá, vamos lá. Faça o possível. Ah, meu dedo tá doendo. Isso é um problema seu. Senão não venho mais, hein? Gente, obrigado, hein? Brincadeiras à parte. Eu sei que é um sacrifício ficar, né? É um sacrifício. Eu sei que é um sacrifício, mas é um sacrifício muito bem, né? Muito bem, honrado, valorizado. Né? Imagine se não fosse os dedos. Foi pra isso que Deus criou os dedos, cara. Pro tap-tap. Vamos lá, gente, ó. Pão, queijo, presunto, tomate e relógio. O relógio. Relógio é ótimo, meu Deus do céu. Eu falei relógio, cara. Para com isso. Ó, é pão, queijo, presunto, tomate e orégano. O que é aí, então, gente? Vamos lá, Angélica. Você não falou ainda, Angélica. Só a Josi que acertou. É, o prato do dia. É, vamos lá pro Zap Zap. Alô, Eduardo, do Rio de Janeiro. Forte abraço, gente. Tá chegando, tá chegando, tá chegando. Tá chegando a 9K, hein? 9 mil, tá chegando aí. Ai, ai, ai, ai. Em menos de 1 hora e 20 minutos? É, 20 minutos. 1 hora e 20 minutos, né? Ah, bom tamanho, bom tamanho. Vamos embora. Não é que seja ambicioso, não, mas eu quero mais. Vou pro Zap! Lini Conceição do Jacuípe, alô, Lini!
5: Oi, Valmir!
1: Oi, Lini! Bem?
5: E aí, como é que você está?
1: Tô bem, Lini!
5: A família vai bem? Cadê vovô, Valmir?
1: Tá por aqui, viste? Eu
5: percebejo, fizeram a combinação.
1: Ah, aí, aí!
5: Valmir é tão engraçado que vovô só dá um empurrão. Bebê.
1: Eita, amor!
6: Pode falhar.
1: Ah, é a hora do zap zap, minha galera. Agora é a hora do zap zap. Gente, tô indo embora, hein? Ai, que saudade que dá, meu Deus do céu. Que dó, que dó, que dó, que dó, que dó, que dó. Ai, meu Deus do céu, não consigo me concentrar, cara. Meu Deus do céu, hiperativo, cara. Contratar o locutor, hiperativo. Poxa, poxa! Deixa eu ver aqui. Ai! Gente, vamos pro resposta. Deixa eu ver aqui, deixa eu ver, deixa eu ver aqui, deixa eu ver aqui. Para tudo, para tudo, para tudo. Gente, é prato do dia hoje. Pão, queijo, presunto, tomate, orégano. Misto, cara, é um misto quente. Por favor, deixa eu melhorar. Ah, gente, vivia misto quente, vivia. Misto quente, pô. Ninguém acertou, não pode. Gal, bom dia, Gal, bom dia. Valeu, gente, valeu. Forte abraço pra vocês aí. Tudo bom? Vocês são a bênção. Poxa, cara. Poxa! Tô indo embora, Mas saudade de vocês aí, viu? Ah, chegou a 10k, 10 mil likes, que legal. Bater a meta todo dia, 10 mil em uma hora, é bom demais, né, gente? Poxa, eu vou ver se eu passo aí mais horas aí, né? Pelo menos 3 horas aí. Vou ver. Já, o Messi acabou, Messi. É isso que eu não entendo, cara. Pega o transporte, pega o buzu, cara. Aí, pô, de manhã cedo, cara. Ônibus lotado, chega aqui, velho. Pô, tá, um copo com água, um cafezinho, cara, biscoito, pá. Aí pega o microfone, a mesa. Né, pra receber todo mês 17 mil reais, não dá. Não dá. Problemaço. Um dia eu conversava com o diretor da rádio. O diretor precisa de aumento. Falei, Valmir, aumento? Você tem 1,80m. Falei, não, não falei isso. Eu falei, precisa de aumento salarial. Mas, Valmir, você ganha 17 mil reais. Você não dá? Não dá não, rapaz. Não dá nem pra pegar o Uber. Você mora em Londres, é, velho? Não. Então vá trabalhar. Pronto, acabou. Gente, já fui. Forte abraço aí. Vem aí, Mônica Costa, você deve você. Com prazer, já estudar com você aqui no Manhã 10.
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1: Hora certa. Gente, 4 para as 9.
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1: Já estamos juntos, que maravilha, tô chegando, viu, nessa manhã abençoada, mais um dia, mais uma oportunidade que o Senhor nos concede. Eu estou aqui desejando para você um dia maravilhoso, dia de paz, dia produtivo, dia de bênçãos e vitórias. Até às 11 nós vamos ficar juntos e você vai participando conosco, mandando aí o seu alô e a sua indicação musical. Deixando um abraço especial aí para você que acordou agora, ligou seu radinho, você que desde cedo já estava sintonizado conosco. Tem a turminha que deixa um rádio sintonizado 24 horas, Deus abençoe. Ótimo dia para você, a turminha que está trabalhando também, bom dia de trabalho. A você que está nos dando uma carona, boa viagem, viu? Deus abençoe seu dia, obrigada por essa carona maravilhosa. A gente vai seguindo por aqui, agradecendo a Deus por tudo e tendo a certeza que este dia será um dia muito abençoado. E para nós meditarmos no dia de hoje, Salmo 125, verso 1, que diz: aqueles que confiam no Senhor são como o monte de Sião, que não pode ser abalado, mas permanece para sempre. Vamos juntos, aqui tem glória toda hora. Bom dia! 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Começando às 9 horas e 8 minutos.

Isso aí pra você, linda canção com Isaías Ad, Juliane Souza e Léo Brandão também, da canção Fiel é Deus. 9h23, bom dia pra você, obrigada pela companhia, viu? 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E muito obrigada, viu? Você que já colabora, você que já tem contribuído aí com esse projeto que tem alcançado muitas vidas para Cristo. 9 horas agora, 24 minutos. Já já eu trago a sua participação. Chegando o som de Marcelo Nascimento, Deus fala comigo.

0: linda canção pra vocês, seu som do Marcelo Nascimento. Deus, fala comigo. Max FM, 9 horas agora, mais 28 minutos, 9h28. Vamos com participações, tá todo mundo ligado, interagindo já no comecinho do programa.
1: Bom dia, Mônica. Paz do Senhor Jesus, Deus abençoe. Abençoe você e a equipe da rádio aí. Manda os alô aqui da Bela Vista, a irmã Hilda, a irmã Gagal, a irmã Beth, a irmã Vera, a irmã Patrícia, a irmã Sueli, a irmã Jana, a irmã Oswaldo, a irmã Antônio, a irmã Antônio, a irmã Nildete, a irmã Isabel, a irmã Telvina lá dos idosos, a irmã Honorina no Tapicuru, o irmão Márcio, a irmã Gal, e todos que estão ligados na rádio. Mando passo indo da Arpa 26. É da lista de Cuiabá.
0: Deus abençoe, minha querida. Ótimo dia pra você. Indicação anotada aqui, viu? Hino 26, a formosa Jerusalém. A gente toca no nosso quadro Nos Tempos da Arpa Cristã.
2: Bom dia, Mônica.
0: Bom dia,
2: pai,
0: meu irmão. Pai.
2: Deus abençoe você e toda a tua família, Mônica. Deus abençoe todos os ouvintes que estão sintonizados.
0: Amém,
2: nessa
0: meu irmão.
2: Rádio. Irmão Marcelino, Mônica, para nossa meditação no dia de hoje, Mônica. Provérbio 21, Mônica, verso 1 e 2. E se for possível, meu irmão, toca para mim o louvor de Kelly Bianca. Por causa dele, eu ainda não parei, viu? Um abraço, Mônica, com Deus, carimba com top, Mônica.
0: Carimbando, viu? Deus abençoe aí o Marcelino de Conceição da Feira, sempre na sintonia Vox. Quem está nos ouvindo é a querida Lindinalva, está em Feira de Santana, no bairro do Tumba. Tá ligada na programação Vox, pediu aqui a canção da Aline Barros, Vou Te Alegrar. Toco daqui a pouquinho, viu? Deus abençoe a Lindinalva e a turma aí em Feira de Santana.
3: Bom dia, Mônica, paz do Senhor, estamos aqui trabalhando, como sempre, minha irmã, estamos aqui com rádio, ligadinho na programação.
0: Olha aí.
3: Quero mandar a paz do Senhor Jesus para todos, um alô para minha esposa Georgina, meu filho Miguel Miriam. Se for possível, minha irmã, passa um louvor para nós ouvirmos aí. Maria Massal, Deus fiel, feliz a todos de azer, Zinha, todo ótimo dia abençoado e produtivo para nós.
0: Amém, Deus abençoe Val, no bairro do Portão, em Governador Mangabeira.
4: A paz do Senhor, Mônica.
0: Paz do Senhor,
4: Costa.
0: Meu irmão.
4: Gostaria de deixar um abraço para todos ouvindo da Rádio Vox. Quero mandar um alô aí para irmão Denis, irmão Edivaldo, irmão Jota, para todo o povo da Baixa Alegre, para o nosso pastor Reginaldo, para o nosso predeiro galego. E quero deixar um alô para todos que estão tá conectados na Rádio Vox. Um abraço.
0: Deus abençoe, meu irmão. Um ótimo dia para você, Denilson, de Santanópolis, ligado aí na programação Vox.
5: Paz do Senhor Jesus, minha irmã.
0: Paz,
5: Mônica,
0: querida.
5: Que a bênção do Senhor continue sendo derramada,
0: amém,
5: sobre as nossas vidas, se for possível. Eu gostaria de ouvir a música de Damares, Preciosidade. Que Deus continue sendo o nosso refúgio, a nossa fortaleza, o nosso socorro bem presente
0: tempo
5: nas nossas vidas.
0: Amém.
5: 24 horas por dia.
0: Deus abençoe a Andrelina de Mapele e Simões Filho. Deixar aqui um abraço também à querida Raíssa, que está em São Roque do Ipirá, mandando alô para a mãe dela Ruth, para o pai Irênio, para a irmã Rayane e para toda a família. Ela diz que a rádio é uma bênção no lar. Olha aí, Deus abençoe a Raíssa, que está aí em São Roque do Ipirá, ligadinha na programação Vox. 9h32, está na hora do nosso clássico, é o momento da canção antiga, que marcou época, então a gente vai relembrar. Hoje a canção é com Álvaro Tito, Pelo Sangue de Jesus, um dos maiores clássicos aí da música gospel brasileira e que foi lançado no ano de 1986. A canção foi escrita pelo próprio Álvaro Tito e foi composta aí por volta de 1985 e gravada logo em seguida. Aí no ano de 1986 essa canção foi lançada, a canção que integra o álbum Não Há Barreiras. E nós vamos relembrar esse clássico hoje, Álvaro Tito, Pelo Sangue de Jesus, canção do ano de 1986.
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0: Tá aí pra você, sucesso da Aline Barros, Se Alegre na Presença do Senhor. É a canção Vou Te Alegrar. Ouvimos o clássico de hoje, foi o Álvaro Tito pelo Sangue de Jesus. E tem muita música boa pra passar por aqui ainda. Tem a sua indicação musical, é claro. Você que tá participando conosco, indicando a sua canção preferida. Então, já eu trago pra você a sua indicação. Vamos com mais participações? Deixa um abraço aqui pra turma que tá em Santo Antônio de Jesus. O Ailton tá lá ligado com a gente.
1: Bom dia,
0: meu irmão.
1: Bom dia pra meu cunhado Luiz. Em Barra Grande, Nara, minha irmã, Tício, meu irmão aqui em Santo Antônio da Júlia, Delza, minha cunhada, Bode Chute na Viriato Novo, Dona Cristina, esposa dele, Meide Sapeçu e todos os ouvintes da rádio. Que Deus abençoe todos.
0: Amém, Deus abençoe o Ailton em Santo Antônio de Jesus. Marivaldo está em Feira de Santana, diz que está sempre ligado aqui no programa. Obrigada, viu, Marivaldo? Deus abençoe, um ótimo dia para você.
2: Manda alô também para a minha pastora Nelita, a esposa dele. E mando também um alô para a sobrinha dela, que sempre está ouvindo essa rádio abençoada.
0: Olha aí.
2: E mando um alô também para o presbítero Girazo. Mando um alô para o presbítero Girazo, aqui de Amarosa, Predeiro. Mando um alô para o Antaniel, tatorista da Zona Rural. Que Deus continue abençoando essa rádio. Essa rádio é uma bênção, essa rádio é um culto no lar. Jesus abençoe, Mônica. Paz do Senhor, terra.
0: Amém. Paz do Senhor para o Jorge, em Amargosa.
3: Bom dia, Mônica. Paz do Senhor.
0: Bom dia, minha querida. Pai.
3: Hoje eu estou completando, Mônica, mais um ano de vida.
0: Olha,
3: eu
0: que bênção.
3: Meu filho, né? Rafael.
0: Bênção dobrada.
3: E você, Mônica, se puder aí, por favor, canta o parabéns aí, Mônica, pra mãe e filho hoje, completando mais um ano de vida. Amém? Beijo, Mônica. Bom, só tenho a agradecer a Deus, Mônica, pelo presente que Deus me deu na minha data, né?
0: Parabéns aí pra Dedé em Gravatá de Cima e o filho dela, Rafael, completando mais um ano de vida. Deus abençoe. Muita paz, muita saúde, muitas alegrias. Parabéns, minha querida. Que privilégio, né? Comemorar o seu aniversário junto com o aniversário do seu filho. Como você disse, foi um presente, né, que Deus te deu aí na mesma data que você faz aniversário. Então, parabéns pra Dedé em Gravatá de Cima. Parabéns pro filho dela também, que hoje completam, né, idade nova. Muitas felicidades, paz, saúde, alegria sempre, tá bom, minha querida? Um abraço pra vocês.
4: Bom dia, Mônica.
0: Bom dia, querida.
4: Senhor, pra
0: pai.
4: Você, família.
0: Pra você também.
4: Mônica, aqui é Nice.
0: Oi, Nice.
4: Do Ilha de Maré, Praia Grande. Ouviu? Vou mandar assim um alô pra meu povo, sim, pessoal de Cruz das Almas, todos, meus malitinhos, Joselita, Eliezer, irmã Eli, todos são da Assembleia de Deus de Itapicuru.
5: Quero mandar um alô aí para irmão
4: dele. E Eliezer, que Deus abençoe a todas vocês, todos. Eu gostaria, Mônica, de ouvir Shirley, se você pudesse passar essa mão, esse hino. Shirley, bate, coração. Bate e não para de bater.
0: Eita, glória!
4: Eu vou oferecer para todas família de Cruz das Almas, que a gente somos a família, os evangélicos, somos família, todos, de Itapicuru, de Itabela, desses lugares todos.
0: Pronto, minha querida.
4: Itabela também, na Itabela.
0: Filha Deus de Marcos, abençoe.
4: Também. Eu vou agradecer a todos vocês. Bom dia.
0: Bom dia, Deus minha abençoe. Querida. Deus abençoe. Aí foi Nice de Ilha de Maré, mandando alusão aí pra turma em Cruz das Almas. Agora 9h45 e vamos seguindo com mais uma super indicação, Kellen Bianca, por causa dele. Thank you.

0: Aleluia! 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

0: Você é o som da Maria Massal com a canção Deus Fiel. Vamos dar uma pausa rápida para o intervalo? Daqui a pouquinho eu volto, viu? Trazendo muito mais para você.
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Cá estamos de volta aqui pela nossa Vox FM 105.9, a Rádio do Bem, projeto missionário das Igrejas Assembleias de Deus da Bahia. E vamos juntos abrindo mais uma hora

dando glória, viu? Pega aí sua bandeira da vitória, porque a vitória é sua em nome de Jesus. 10 horas e 14 minutinhos aí, posição de Rejane, cadê os pentecostais? Pois é, vamos juntinhos aqui até as 11 da manhã, glorificando, exaltando ao nome do Senhor Jesus, agradecendo a Ele por tudo que Ele tem feito em nossas vidas. Não é verdade? Bom demais agradecer a Deus por tudo. 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Aí você pode ficar conectado em todo o tempo, nos ouvindo, onde quer que você esteja. É bênção pura, hein? 10 horas agora, mais 15 minutinhos, vamos juntos? Chegando o som de Ronaldo Albuquerque, sua presença.

0: aí o som da Shirley Carvalhais, Bate Coração. 10 horas agora, 29 minutinhos, 10h29, tá na hora, hein? O nosso quadro, Dicas de Saúde. Você gosta do nosso quadro? Então, chega pra perto do rádio. Vamos conferir as dicas de hoje?
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0: Maravilha, hoje nós vamos falar aqui pra você sobre os cereais integrais. Pois é, os cereais integrais, eles são grãos que não passam por processos de refinamento, mantendo aí todas as partes do alimento, como a casca, o farelo, né? E o germe. Então, alguns exemplos de cereais integrais incluem aí o arroz integral, o pão integral, a aveia, o centeio, o arroz negro, o milho, o alpiste e diversos outros, né? Por serem ricos em fibras, fitonutrientes e minerais, os cereais integrais, eles oferecem muitos benefícios à saúde, como ajudar a controlar o peso, diminuir aí o risco de câncer e doenças cardíacas e também melhorar a saúde intestinal. Alguns exemplos aqui de cereais integrais para você: arroz integral, pão integral, aveia, milho, quinoa, cevada, centeio, enfim, né? Tem uma variedade aí de cereais integral. Outros também incluem aí o arroz selvagem e muitos outros, né? E os produtos aí com cereais integrais, eles só podem ser classificados como integrais se tiverem um mínimo aí de 30% de cereais integrais, né? E a quantidade desses cereais for superior à quantidade de cereais refinados. Os cereais integrais, eles podem ser consumidos no café da manhã, no lanche, no almoço, no jantar, podendo ser recomendado aí entre cerca de 5 a 11 porções por dia, conforme a idade e as necessidades nutricionais de cada pessoa. Os cereais, eles podem ser usados na forma de arroz cozido, macarrão, torrada, mingau, biscoito, bolo e pão, por exemplo, né? Cereais integrais para o café da manhã é excelente, viu? E muitos deles aí incluem a aveia, que pode ser usada em mingaus ou adicionada a frutas. Além disso, tem os pães, né, as torradas, os bolos feitos com farinha integral, que também podem ser consumidos no café da manhã. Benefícios dos cereais integrais: diminuir o risco de doenças cardíacas por ajudarem aí a reduzir a pressão arterial, os níveis sanguíneos de colesterol total e o colesterol ruim, LDL, controlar e evitar a diabetes tipo 2, pois as fibras, os fitoquímicos presentes nos cereais integrais, eles podem melhorar a sensibilidade à insulina e o metabolismo da glicose e ainda prevenir picos de açúcar no sangue. Manter o peso corporal, pois as fibras, elas aumentam a sensação de saciedade, ajudando a diminuir a ingestão de calorias na dieta. Manter a saúde intestinal, né? Eles facilitam aí o trânsito intestinal, também favorecem crescimento de bactérias intestinais benéficas, reduzem também o acúmulo de compostos cancerígenos. Fornece energia para o corpo e para o cérebro, pois os carboidratos dos cereais, eles têm boas quantidades de calorias. Então, os cereais integrais também ajudam a diminuir o risco de câncer em todo o trato digestivo, como câncer de esôfago e colo retal. Isso porque os fitoquímicos, os minerais, as fibras que estão presentes nos cereais integrais, eles protegem contra o desenvolvimento de células cancerígenas. Olha aí que maravilha. Então, os cereais integrais, eles têm todos esses benefícios para a nossa saúde. Então, vale a pena você dar fazer um ajuste aí na sua dieta, no seu cardápio, na sua alimentação diária. E está incluindo, né, os cereais integrais também, para você desfrutar de todos esses benefícios. Tá aí então as dicas de saúde de hoje, nosso quadro de volta amanhã no mesmo horário, aqui na programação Vox.
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0: 10h34, chegando o som de Eli Soares, Se Eu Cair.

0: Tá aí o som da Júlia Vitória e Marcelo Marques. Vamos cantar e cantar o que o céu está cantando, na verdade. 10h45, a turminha ligada acompanhando aqui o nosso programa. E nós vamos trazer, sim, algumas participações da turminha que interage já aqui no nosso CEDEB Você.
1: Amiga.
0: Bom dia, meu irmão.
1: A paz do Senhor esteja contigo.
0: Paz, pra você também.
1: Almeida, como é que tá você?
0: Tudo bem, graças a Deus.
1: Que Deus possa estar abençoando ricamente, com bênçãos do céu.
0: Amém, meu irmão,
1: a você,
0: amém.
1: Sua casa, todos aqueles que nos ouvem.
0: Um abraço aí pro Davi de Conceição da Almeida na sintonia da programação Vox. Gilmar tá em São Félix, tá na sintonia também acompanhando o nosso programa. Deus abençoe, Gilmar.
2: Bom dia, que Deus nos abençoe.
0: Bom dia, meu irmão, paz.
2: Eu sou aqui de Santo Isidério. Peço um hino, com qualquer hino com a Damares.
0: Pronto, daqui a pouquinho a gente toca.
2: Lá no município de Almas, lá em Almas, Santo Isidério, né? Que Deus abençoe ela.
0: Amém, meu irmão. Deus abençoe. Ótimo dia.
3: Paz do Senhor, Mônica.
0: Paz, querida.
3: Mônica, coloca aí o louvor do ônibus, o batismo do ônibus. Que o Senhor Jesus te abençoe. Te dê um dia na santa paz de Deus.
0: Amém, minha irmã. Deus abençoe a Aline e Tatim. Bom dia de paz a Josenita, de Castelo Branco. Tá aí também sintonizada na programação Vox. Deus abençoe, viu, minha querida? Obrigada pela participação. Agora 10h46, vamos ouvir o hino da harpa. Hoje é o hino 26, a Formosa Jerusalém.
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0: você, o som da Lude. Finalizando a minha participação por hoje com esse super sucesso aqui na programação Vox FM. E é claro, viu, agradecendo a sua companhia, sua audiência, sua participação. Se Deus permitir, estaremos juntinhos amanhã às 9 da manhã em mais uma edição do nosso CEADEB. E você, tá bom? Continua aí na sintonia da Vox, que é bênção pura.
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0: Vox FM 10h55.
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Pachor, irmãos e amigos, como é bom estar com você, falando do grande amor de Deus. Esse Deus que, no princípio, ao fazer os céus e a terra, fez o homem à sua imagem e semelhança.

E a vontade de Deus é estar conversando com o homem todos os dias. E a Bíblia nos mostra que ele falava com Adão todos os dias. Adão, infelizmente, pecou. E a Bíblia Sagrada nos mostra que o salário do pecado é a morte. Mas Deus não abandonou o homem que ele criou. Você, meu amigo, foi criado por Deus. E Deus, ele tem uma vontade que a gente não consegue explicar, de que você se arrependa dos seus pecados e passe a ser chamado filho dele. Está escrito: Deus amou o mundo de uma tal maneira que deu seu filho unigênito para que todo aquele que nele crê não pereça, mas tenha vida eterna. E você, meu irmão e minha irmã, que já serve a Deus, Deus te chamou, Deus te perdoou, e você hoje vive

uma vida de adoração, servindo ao Senhor. Você já conhece a palavra de Deus? O quanto Deus tem cuidado dos seus. Como ele cuida e cuida tão bem. E interessante é que ele só quer de mim e de você que sejamos fiéis a ele. É só isso que ele quer de cada um de nós. E aí a Bíblia então nos mostra, durante toda a história da humanidade, como Deus tem trabalhado para a salvação dos homens. Na época de Noé, Deus mandou Noé preparar a arca para as pessoas se livrarem do dilúvio. E aí a Bíblia nos mostra que na época, apesar de Noé ter anunciado tanto tempo a palavra de Deus, a vontade de Deus, e avisado que viria o dilúvio e os homens poderiam morrer nas águas do dilúvio, se não se arrependessem para entrarem na arca, e os homens não quiseram. Mas Deus preservou o homem, levando Noé para a arca com a sua família. O homem permanece pecando, e a Bíblia então nos mostra um momento que é muito importante para a história daqueles que andam com Deus, que foi tirar o povo que estava escravizado no Egito para levar para a terra prometida. Momento muito importante que Deus agiu com mão forte através de Moisés. E Moisés, um homem também que andava com Deus, um homem que servia a Deus, demonstrando uma grande preocupação para que aqueles que estavam sobre a sua liderança pudessem também ter esse encontro com Deus e morar no céu para sempre. Moisés conduzia então uma grande multidão. Quando me refiro conduzia, é porque ele estava na terra como líder, mas quem nos conduz é o Deus verdadeiro, Deus criador dos céus e da terra. E me faz lembrar de um determinado momento que Deus fala com Moisés, reclamando, inclusive, é claro, o insatisfeito com a atitude do povo. E Deus diz a Moisés que vai mandar um anjo com eles. E Moisés diz: olha, eu não vou não. Só saio daqui se o senhor continuar com a gente. E como é bom estar na presença de Deus. Como é bom ter convicção de que Deus está na nossa vida. Mas me chama a atenção um momento em que Moisés, conduzindo o povo, ele recebe o seu sogro com a sua família, e o sogro, Jetro, observa ali uma dificuldade. Moisés aconselhando, orientando uma grande multidão. Imagine que dos que saíram do Egito eram 600 mil homens que saíram do Egito. E Moisés, então, estava sempre ali, aconselhando aquelas pessoas, cada um com as suas dificuldades. E Jetro, ao observar aquilo, disse: olha, Moisés, é difícil para você e para esta multidão que está lhe acompanhando. E é preciso, então, Moisés, você fazer algo diferente. E vou te aconselhar. E Deus será com
contigo. Se tu ouvires, Deus será contigo. Meu irmão e minha irmã, meu amigo e minha amiga, quando Deus está no comando, tudo dá certo. Ele faz tudo para o bem-estar do ser humano e, é claro, também para que o nome dele seja glorificado, porque toda honra e toda glória, ela pertence ao nosso Deus. E Jetro então chama Moisés e diz para Moisés, no capítulo 18 e o versículo 21, diz o seguinte: e tu, dentre todo o povo, procura homens capazes, temente a Deus, homens de verdade, que aborreçam a avareza, e ponho sobre eles por maiorais de 1.000, maiorais de 100, maiorais de 50 e maiorais de 10. Deus, então, através de Jetro, orienta a Moisés buscar, a escolher auxiliares que possam lhe ajudar. E aí, sempre que falo nesse versículo, eu falo que a Igreja Assembleia de Deus, ela segue o modelo dado por Deus a Moisés na caminhada para a Terra Prometida. E aí nós temos, na Assembleia de Deus, coordenadores de departamento, nós temos superintendente de congregação, temos auxiliares, temos diáconos, temos presbíteros, evangelistas e pastores, cada um exercendo as suas atividades, sabendo que nós temos um Deus, que é o Deus verdadeiro, e temos também as lideranças que foram escolhidas por Deus para nos orientar nesta caminhada. E aí, meus amados irmãos e meus amados amigos, me alegra muito quando a gente observa como deveria ser as pessoas, como deveria se comportar as pessoas que seriam escolhidas para estar auxiliando a Moisés. Como deve se comportar essas pessoas? Diz o seguinte: olha, esses homens que você vai escolher, eles precisam ser homens capazes. Homens que tenham capacidade para orientar outras pessoas, para conduzir outras pessoas. E aí, às vezes eu observo também, na nossa própria igreja, irmãos que não tiveram a oportunidade de cursar uma universidade, ou quem sabe, alguns que só aprenderam a ler e a escrever, mas que se colocaram nas mãos de Deus e são homens e mulheres que estão fazendo o trabalho do Senhor. É bom lembrar que se você pode ser doutor, se você pode cursar uma boa faculdade, é muito importante, porque, é claro, melhora os seus conhecimentos. O que você precisa fazer é tão somente colocar no seu coração que você depende de Deus, que você precisa de Deus, porque sem Deus nós não somos nada. Mas o homem ou a mulher que assumem determinada liderança na igreja, o conselho é que sejam capazes. Na sequência, homens tementes a Deus. É preciso que está ocupando qualquer função de liderança na igreja, ele ser temente a Deus. Porque ele, temendo a Deus, ele sabe conduzir as pessoas também a temer ao Senhor.

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2: Na Bahia. Boa tarde, tudo bem? Esse é o Jornal da Vox, a segunda edição. A primeira edição acontece às 6 da manhã, de segunda a sexta. Estamos aqui com a permissão de Deus. Vox FM, a Rádio do Bem, um projeto missionário das Assembleias de Deus em todo o estado da Bahia. Excelente tarde para você. A presidência de todo esse projeto e da Convenção Estadual do pastor Valdomiro Pereira da Silva. Direção Vox, pastor Arilson Santos, e eu estou aqui porque Deus permitiu. 30 de setembro de 2026, quarta-feira de muito sol no Recôncavo Baiano e em quase todo o estado da Bahia. Estamos nós agradecidos a Deus por tudo. Quem ouviu o programa hoje, a primeira edição, acompanhou. Hoje nós tivemos uma visita ilustre aqui no programa de um irmão da cidade de Mucuri, que veio trabalhar em nossa região e não tinha como voltar para casa. E aí nós socorremos aos nossos ouvintes, o povo que tem vez e voz. O povo que tem vez e voz colaborou, ajudou. O irmão Pedro agora está em Feira de Santana. Um abraço, irmão Pedro, Deus abençoe sua vida. E agradecer a cada irmão que colaborou, que ajudou. Esse irmão chegou aqui ontem à noite, dormiu aqui na cidade, infelizmente na rua, nós não sabíamos, mas não tinha onde dormir, esperando o programa das 6, querendo voltar para Mucuri, cidade que fica depois de Teixeira de Freitas, região de Nova Viçosa. E os ouvintes ajudaram, colaboraram, se juntaram e levantaram um valor de R$ 1.261. Glória a Deus por tudo isso. A Rádio Vox é um projeto missionário e a gente fica muito feliz quando realiza a vontade e o sonho de uma pessoa que queria simplesmente voltar para casa. Ele chegou aqui pedindo uma passagem de R$ 277. E agora ele está na rodoviária de Feira de Santana, vai pegar um Águia Branca para Itabuna. Amanhã, pela manhã, ele pega um ônibus de Itabuna para Teixeira de Freitas e de Teixeira de Freitas ele vai para Mucuri. Com a permissão de Deus, vai ter uma boa viagem, o irmão Ademilson. Que Deus possa continuar abençoando, ele torne próspero. E eu fico feliz nesta tarde em começar o programa dizendo que através da rádio, através, primeiro, Deus, sem dúvida alguma, tudo é permissão dele. Então, gratidão a Deus. Ao pastor Valdomiro Pereira da Silva, idealizador desse projeto, representando as Assembleias de Deus na Bahia. A cada pastor que faz parte da mesa diretora da convenção, a cada pastor que faz parte da CEADEB, aos irmãos das Assembleias de Deus em todo o estado da Bahia que sustenta esse projeto. E a todos aqueles que Deus tocou no coração e que ajudaram para o irmão Ademilson voltar para casa. Então Deus abençoe a todos e vamos às notícias e às informações. Mendonça volta para confirmar decisão que tirou do ar os postes sobre Nossa Senhora Aparecida, polêmica lá no STF. Tempestade nos Estados Unidos desenterra um navio que naufragou há mais de 140 anos. Olha aí, um velho navio naufragado. Ele foi desenterrado por uma tempestade.

0: vou para Israel e Netanyahu, o primeiro-ministro israelense, o homem que manda no poder executivo de Israel, seria um presidente se fosse aqui no Brasil. Ele disse que um copiloto esfaqueou um piloto e tentou derrubar um avião que ia para Israel. O avião despencou mais de 4 mil metros. O copiloto de um voo com destino a Israel esfaqueou o piloto da aeronave e tentou derrubar o avião ontem, hoje, quarta-feira, dia 30, hoje, segundo o governo de Israel, que trata o caso como atentado. O incidente fez com que o avião sofresse uma queda brusca e que fosse desviado para a Arábia Saudita. Nenhum passageiro ficou ferido. O primeiro-ministro israelense, Benjamin Netanyahu, diz que o copiloto foi preso e interrogado após o avião aterrissar em um pouso que contou com a ajuda de tripulantes, segundo a empresa. Fly Dubai. O copiloto tem nacionalidade de Omã. Netanyahu também colocou aí o espaço aéreo israelense em estado de alerta e anunciou a suspensão de todos os voos da empresa Fly Dubai com destino a Israel. O voo FS-073, que havia saído de Dubai, nos Emirados Árabes, no início da manhã, com destino a Tel Aviv, em Israel, quando já estava próximo do espaço aéreo israelense, o copiloto atacou o piloto com uma faca e que reagiu, segundo o governo israelense. O confronto entre os dois deixou a aeronave temporariamente sem controle e fez com que o avião despencasse cerca de 4.300 metros de queda em apenas 30 segundos. Imagine os passageiros, um avião caindo. Em 30 segundos caiu mais de 4 mil metros. Segundo o site de monitoramento que flagrou tudo, passageiros perceberam o confronto e junto de tripulantes conseguiram conter o copiloto, segundo relatos de pessoas que estavam no voo. Em um vídeo gravado por parentes de um passageiro, um israelense afirmou que um homem descontrolado com uma faca estava esfaqueando um dos pilotos. Sinais de emergência e pouso na Arábia Saudita. Os radares registraram o descontrole do voo quando o avião sobrevoou a Jordânia, vizinha a Israel. Sinais de emergência começaram a ser emitidos pela aeronave. Um deles transmitiu o código de sequestro de avião mundial e a rota foi bruscamente alterada para a Arábia Saudita. Apesar de ambos os pilotos estarem feridos, o avião pousou em segurança na Arábia Saudita. Imagine só que situação, graças a Deus que não morreu ninguém, né? Um ataque a um piloto dentro de um avião. 12h47, acontece, né? Deputada federal Roberta Roma recebe alta hospitalar após sofrer um infarto. Graças a Deus. Está bem a deputada, muito conhecida aqui na Bahia. Deputada federal Roberta Roma, do PL, recebeu alta do Hospital Cardiopulmonar em Salvador hoje, dia 30, após sofrer um infarto. Infarto do miocárdio, ela chegou a ser internada na UTI, na unidade de saúde, transferida para um quarto ontem. A candidata à reeleição deu entrada no centro médico ao sentir dores fortes no peito quando cumpria agenda e de campanha em Cruz das Almas, no Recôncavo Baiano, no sábado, dia 26. Passou por cateterismo duas vezes, colocou um stent e está aí, graças a Deus, de alta hospitalar, deputada. Candidato Ronaldo Mansur recebe alta também. Sofreu um acidente ontem, o candidato a governador Ronaldo Mansur. O candidato ao governo da Bahia, Ronaldo Mansur, recebeu alta médica hoje. Ele foi internado no Hospital Geral Ernesto Simões Filho na terça, dia 29, após sofrer um acidente de carro na Avenida 29 de Março, em Salvador. Ele precisou ser atendido por uma equipe do SAMU, deu entrada no hospital, pressão fora de controle e com politraumatismo. No momento do acidente, ele retornava de um sepultamento de um primo. Então, boa recuperação, viu? Boa recuperação. Então tá aí o detalhe da informação. 12h49, né? Já tá na hora de acabar o programa, viu? Daniel de Muritiba. Boa tarde, Eduardo. O TRE deveria mudar o modo em que os candidatos fazerem suas propagandas eleitorais nas ruas e principalmente à noite. É uma falta de respeito, consideração e muita bagunça com os eleitores brasileiros. Veículos com escapamento barulhento, a chamada moto sem descarga, né, pipocando. Palavras de baixo calão e som automotivo. Candidatos que se preparem, que se prezam, candidatos que se prezam, não deveriam fazer esse tipo de propaganda. Em respeito aos cidadãos, aos animais e às pessoas com deficiência, verdade. Uma manifestação deveria ser pacífica, ordeira e silenciosa, corpo a corpo, distribuição dos seus santinhos. Isso sim seria crescimento e consciência política. Indignação é a palavra, Daniel. E outra vez, Daniel, colam tudo e não pedem permissão. Eduardo, boa tarde. Deus abençoe a ação nesta manhã de ajudar o próximo. Deus continue abençoando a você, sua família, todos da rádio e ao programa. Luzia da Boa Vista. Israel Bispo, um abraço, Israel. Quinta Profética, amanhã, Israel. Um abraço ao pastor Edilson Marco. Aí é Castro Alves, o meu amigo pastor Edilson Marco. Louvor com o cantor Israel Bispo. 1º de outubro, amanhã, 19 horas, presidente pastor Adalto Araújo, Assembleia de Deus, de onde? Sapeaçu, Bahia. Assembleia de Deus de Sapeaçu, Bahia, Quinta Profética, amanhã, viu? Deus abençoe, 19 horas. Paulinho Pintor, o que foi, Paulinho? Estou acabando o programa, Paulinho.
1: Boa tarde, Guedes. Boa tarde, Reginaldo Nascimento. Boa tarde, Léo Mateó. O Guedes, Muritiba está cheio de empresário querendo comprar o passe de França. Tu tá sabendo, Jair? Tudo procurando aí, querendo comprar o passe de França, viu? Boa tarde, meu irmão. Ótimo almoço.
0: Valeu, Paulinho Pintor. Valeu, Manuel do Táxi. Um abraço a Dor. Um abraço a Vera da Ladeira da Cadeia. Esteve aqui na rádio hoje, rapaz. Vera, um abraço, Nilzete. Gal de Muritiba, Manuel do Táxi passando para agradecer, Isabel de São Félix, todos vocês, o meu abraço. Meu abraço porque estamos se organizando. França, obrigado também. Você é o cara, seu Assis. Estamos aqui com a permissão de Deus.
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0: Vamos embora, boa tarde a todos. Alô, Bruninha, Deus abençoe, Bruninha. Rony de Sapiaçu, Rosenilda no Engenho da Lagoa. Boa tarde a todos, vem aí a 6 França, o bate-papo esportivo. Eu volto amanhã às 6 da manhã, se Deus permitir. Boa tarde, Bahia. Boa tarde, Matheus. Boa tarde.
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11: Hora certa.
0: 12h55.
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0: Na Bahia são 13 horas mais 2 minutos.
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0: São 13 horas mais 3 minutos e nós estamos chegando. Chegando e juntos ficaremos até as 14 horas. Deixamos vocês bem informados. Deixaremos vocês bem informados e bem atualizados aqui pela Vox FM 105.9, a Rádio do Bem. Um projeto missionário das Igrejas Assembleias de Deus da Bahia, presidente pastor Valdomiro Pereira da Silva. A gestão e direção do pastor Edson Santos, ao lado de Léo Mateu, estou e ficarei até as 14 horas, quando chega Gesiel no seu rádio com Tarde Vox. Acabou de apresentar o CEADEP 2ª edição, José Eduardo Guedes. A todas e a todos, meu abraço, meu boa tarde. Hoje é quarta-feira. Hoje é o dia 24. Ela é o 24 hoje. Hoje é 30. Você tá ligado, Léo. Você está ligado. Obrigado. 24 não, porque a gente conta as coisas e quando pega o embalo, erra. Mas desculpem, bem, hoje é o último dia do mês de setembro. Eu estou aqui e a temperatura entre 24 e 30 graus, porque a partir de agora...
1: Vamos conferir as principais manchetes esportivas.

0: Ribeirão Preto ganha de 2-0 da Ponte Preta e declara praticamente 8 rodadas antes e a Ponte está caindo. Muitos amistosos pelo mundo também aconteceu e vai acontecer. O Brasil joga o último sábado contra a Índia às 11 horas da manhã. Os clubes só fazem treinar Bahia, Vitória e outros da Série A. E a Série B já tem partidas para amanhã, 31ª rodada. O maior campeonato amador do planeta Terra, todos os jogos será neste sábado. Jogos que você vai ver em rádios, TVs e também a informação dentro do bate-papo esportivo. Essas e demais e muitas informações a partir de agora aqui na sua, na nossa Vox.
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3: São 13 horas mais 12 minutos. Tudo bem, Léo? Um abraço, boa tarde. Um abraço a todos os ouvintes da Vox, aonde você estiver, meu abraço e boa tarde. 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E às vezes a gente paga até caro. Porque o dinheiro, quando é direcionado à criança, é uma história. Aqui você tá para falar de notícia ou é do futebol? Do futebol, mais coisas que acontecem. E de manhã eu falei, não quero que dê meu nome. Se eu der 10, 5, 2, 200, não é para dar meu nome. Não gosto de aparecer, não gosto, tá bom? Um abraço aí para todo o pessoal, os ouvintes da Vox, que são maravilhosos, todas e todos, tá certo? Um abraço. Quero mandar um abraço aqui a Guina, lá da Vila Rica, que tá ligado. Alô, Guina! Meu amigo Robson, policial, ele tá aposentado, deve ser sargento ou tenente, né? O tenente William, alô, William, o tenente Jorge Henrique Santana, tenente Bahia, tá? Meu amigo Marcos da Liga, Chico do Bahia, Júnior da JR, também Moraes, alô Geraldo Moraes, João de Fraga, essa turma boa. Alô Geraldo Moraes, alô mano, um abraço. Mandar um abraço a Zé Luiz Santana, esposa de Dona Sônia, alô Zéinho, alô Josomar, Carlos, doutora Carla e Maria. Mandar um abraço também para Dona Nana, uma pessoa maravilhosa. Dona Nana, a mãe de Neinha da Encantos Confeitaria. Alô Neinha, eu chamo Neia, né? Um amor de pessoa. Dona Nana e a princesa Ana Sofia, linda Ana Sofia. Um abraço aí para todos vocês os Gravatar. 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Um abraço a vocês que estão ligados e sintonizados. E meu amigo Binho da Santa Casa de São Félix. Alô, Binho da Santa Casa. Um abraço a Paulinho Pinto. Esse Paulinho eu vou te contar. Alô, Paulinho. Um abraço a todas e a todos, tá certo? Um abraço a meu amigo também que tá ligado, sintonizado, da Secretaria de Obras, meu amigo Aldo, um abraço, Osnilton Rocha, Gil Maci, Gil Dazio, todo mundo aí, pessoal do Super Mais que estão ligados em Muritiba e todo mundo. Falar de futebol é muito bom. Aí me perguntaram, França, você reclamou que a seleção jogou um futebol? Eu não tô reclamando, porque eu não reclamo de nada, mas o Brasil jogou com a Austrália, empatou o primeiro jogo em 1-1, ontem foi 29, empatou, ganhou ontem de 4-2, e o que é que você quer mais, França? Mas o Brasil não tem aquele conjunto, mas a França, a Espanha, esses times botam pra lá, porque a maior parte dos jogadores já vem tudo de um clube só, já joga na Espanha tudo junto, e é fácil. E aqui no Brasil teve mudança de 90% na seleção, jogadores que estão fora chegam uma semana, 10 dias para fazer um ambiente técnico dentro da equipe. É muito difícil, Carlo Ancelotti vai ter muitos problemas com a seleção, porque não tem como, os jogadores, a maior parte joga fora do Brasil, e aí tem um conjunto de jogadores de fora, jogadores de clubes diferentes, aí não dá. Aí fica complicado. E eu não estou aqui para elogiar ou crítica. Eu estou aqui para fazer observações, tá certo? Observar que é muito bom, é interessante observações. Agora que a seleção tem que ter um rumo, porque até agora não dizem e ainda não falou o que muita gente espera, tá certo? Que muita gente espera. É muito complicado. 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E pega... Alô, Alexandre. Cadê o bolo do aniversário, Alexandre? Um abraço. Nem teve bolo de aniversário, também eu não passei lá. Nem bolo de aniversário e nem o bolo de dinheiro, não é isso? É isso aí. E mandar um abraço ao pessoal das farmácias MR no centro da cidade. IP Farmácia no ponto certo, IP Farmácia em Santa Mara, tá? Um atendimento VIP, paga com os cartões, paga cartão de crédito, você precisou, vai aferir sua pressão, e minha pressão tá boa, Léo, 14:8, tá boa, né? Eu sei que entendo um pouquinho, tá não, tá um pouquinho alta, 12:8, tá boa, mais dois pra lá, dois pra cá, Não, nem vai nem vem, né? Tanto faz, por acaso, o pessoal de Castrolado tá chegando uma caixa de doce aí. Quatro caixas dentro de uma caixa. É um pra mim, um pra eu, um pra tu e um pra eu. É, quatro caixas de doce. Quer dizer que eu levo a melhor, eu levo três, né? Vamos levar na boa aí, tá certo? França, você também disse que o Brasil joga na próxima manhã de sábado. Brasil e Índia. Esse jogo está marcado para 11 horas. E o que é que você acha? Da seleção brasileira, você pode achar tudo e no mesmo tempo não achar nada. Por que eu digo assim? Porque a seleção brasileira ela está assim, com um pé no fogo e outro na fogueira. Tem jogadores que sabem jogar e são bons, são, mas não jogam junto. E o conjunto, cadê? Aí é complicado. Pelo menos 3 meses a CBF, Confederação Brasileira de Futebol, tem condição de segurar esses jogadores internacionalizados por 3 meses para treinar tudo junto? Rafinha é um grande jogador? É, mas quando chega, não é os próprios colegas que jogam com ele lá no futebol da Espanha. Ah, rapaz, eu sei não, viu? É meio complicado, é demais. França, você falou que a Ponte Preta está rebaixada? Não tem remédio, não, 8 partidas, não tem remédio, a Ponte Preta está rebaixada e estamos conversando, pode me cobrar. Os 3 concorrentes que estão acima dele vai perder tudo e ele vai ganhar tudo? Aí não dá, é como diz aquele rapaz que faz o CEDEB primeira edição, aí não pode, aí não dá, tá bom? E a gente vai levando as informações, vai levando as informações, dizer para vocês que a Série B teve uma partida onde Botafogo Ribeirão Preto 2, Ponte Preta 0, e amanhã começa a 31ª rodada com muitos jogos. Quinta, sexta, sábado e domingo. Domingo não tem, mas eu vou conferir para vocês daqui a pouco. Vocês vão ficar sabendo de tudo. França, você falou de jogadores desempregados, e aí se essa onda pegar, muitos jogadores vai ser aproveitado no Brasil. Claro que o Brasil tem bom, não é craque, tem bons jogadores, tem alguns no esconderijo aí, e o futebol brasileiro poderá dar uma volta por cima se for priorizado jogadores, a maioria, 93% ficar no Brasil, aí a coisa melhora. 5%. Cada clube tem direito a 5 contratações, tá? Com algumas observações. E dizer o quê? Alô, meu querido, que está ouvindo a gente aí, em Feira de Santana, no Largo do Tomba. Alô, Antônio, um abraço para você, tá? Um abraço a todos os feirenses maravilhosos, tá certo? Um abraço ao pessoal de Conceição da Feira, meu amigo Edson Amorim, Roberto Bitinho, Bitinho, Edinho do Grupo Sampaio. Todos vocês sintam-se abraçados, tá certo? Tá legal assim? Se tá legal, a gente vai tocando o barco aqui. São 13 horas mais 22 minutos. Uma coisa que me chama muita atenção. Eu nunca mais vi dizer que saiu assim 5, 6, 7, 8 jogadores pra base de Bahia e Vitória. Ah, França, mas jogadores sem base pra chegar a integrar a equipe de base de Bahia e Vitória fica difícil. Não sei. Eu não sou diretor de futebol. Não sou garimpeiro de futebol, tá? E os empresários do SUS, os empresários de equipes intermediárias, ele leva para o interior de São Paulo. Daqui a pouco surge um jogador que você não sabe de onde veio. Ah, é da Bahia. Passou por onde? Não, veio direto para cá. E aí? A Paraíba é a mesma... Alô, Girolamo! Alô, Girolamo! A Paraíba é a mesma coisa. Acaba o campeonato, os jogadores vão tudo embora. Porque não tem quase ninguém da Paraíba, é tudo de fora.

4. 3 vitórias e um empate. Ele tem 10 pontos. E os concorrentes estão lá embaixo. Porque eu sempre digo assim, perder dói. Mas não adianta reclamar. Se você faz um time meia boca para uma competição e não vai para canto nenhum, ou você não teve condição de gastar, não teve condição de investir, ou a coisa pegou mal administrativamente e estamos conversados. O problema do futebol é isso. Nós vimos aí o Atlético de Alagoas já campeão baiano, a Juazeirense forte, o Juazeiro Social Clube que está afastado forte, o próprio Jacuipense bem, a equipe também do Vitória da Conquista que sumiu. Vitória da Conquista, Conquista é uma praça grande para o futebol, nunca mais subiu Vitória da Conquista. O Itabuna e o Colo-Colo, outros e outros. E aí, França? O próprio Bahia de Feira já foi campeão baiano por 2 vezes. E aí, Fluminense Feira Santana que tá voltando. E aí? Por quê? Alguma coisa tá errada. Alô, meu querido Edson Amorim. Edson Amorim conhece essa turma toda, tá? E fazer o quê? Fazer o quê? É isso aí. Ah, é isso aí. Não adianta, não adianta. Porque todo mundo é salvador da pátria. Não, porque você é presidente. Eu vou resolver esses problemas. Que a gerência, a presidência que passou não fez nada. E eu vou ser presidente dessa agremiação e vou resolver tudo. Na maior parte dos clubes, uma boa parte é assim. E não resolve nada. Aí quando chega lá dentro, o time, uma decepção. E aí, ô presidente, o que é que você pode fazer? Aí eu não posso fazer nada porque fulano saiu, deixou o time no fundo do poço. Mas o senhor não disse que ia entrar para resolver, que seria o bambambam? Cadê? É porque a coisa era pior do que eu imaginei. Isso é negócio de gente incompetente. Porque se você reclama de alguém, você vai para o mesmo lugar e faz igual a pior, porque você é incompetente no futebol. E por aí afora tem essas e esses desmanches grandes aí que você vê. Clube falido financeiramente, devendo a tudo e a todos. Time aí sendo rebaixado. O que aconteceu com a Ponte Preta, com a Chapecoense, o próprio Corinthians que está lá na agonia. E outros aí. Bom para mim, ótimo para mim, espetacular para eu. Sensacional para meus interesses e ótimo para tudo que eu tiver direito. E os outros? O torcedor paga tudo. O torcedor paga tudo. E a gente vê aí alguns clubes aí no fundo do poço. Eu não estou chamando ninguém de siri, mas o siri é que gosta de ficar lá no lamaçal. E o futebol, em algumas situações, é uma vergonha, um lamaçal, é uma decepção, muita promessa, muito calote. Falar em calote, tem uns doutor calote por aí, né? Eu esqueci de você, Léo. Eu não me lembrei de você. Aí se chama doutor calote. É o caloteiro que não gosta de pagar. E no futebol tem isso também, né? Em todo esse segmento... Em todo o segmento quase tem. Eu não vou dizer que é unanimidade, tá bom? O senhor vai daí que daqui a pouco eu volto. 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Alô, Zé Pinóquio, Josi, Tati e Besouro. 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

0: França.
1: São 13 horas mais 35 minutos e a partir de agora...
0: Vamos conferir o grande placar esportivo no Brasil e no mundo.
1: A Série B, 30ª rodada, acabou ontem no estádio Santa Cruz em Ribeirão Preto, Botafogo 2, Ponte Preta 0. A 31ª rodada da Série B terá jogos para amanhã, sexta, sábado e com certeza você vai saber os resultados aqui. Atlético e Sport jogam amanhã às 20h30, Novo Horizontino e Goiás amanhã 21 horas, São Bernardo e CRB na sexta-feira 19h30, Londrina e Criciúma sexta-feira 20h30, Juventude e Operário sexta-feira 20h45, Fortaleza e Náutico sexta-feira 21h35, Avaí será sábado 11 horas da manhã, Avaí será 11 horas da manhã, 31ª rodada da Série B, Atlético de Goiás e América Mineiro 16 horas sábado, Cuiabá e Ponte Preta sábado 17 horas, Botafogo, Ribeirão Preto e Vila Nova de Goiás às 18h30. Essa é a Série B 2026. A Série A terá jogos e aqui você fica sabendo de tudo. Nós teremos jogos atrasados e aqui você já sabe, da sua 21ª rodada, nós teremos São Paulo e Santos na próxima sexta-feira, 20 horas. No sábado, Atlético Mineiro versus Bragantino, 18h30. A Série C é destaque dos jogos da sua quinta rodada. Quinta rodada, Floresta e Botafogo de João Pessoa, sábado, 17 horas, no estádio Presidente Vargas, em Fortaleza, o PV. Nós teremos no sábado, 17 horas, no estádio Arena Pernambuco, Santa Cruz e Maringá. Nós teremos em Limeira, Internacional de Limeira e o time do... Brusque de Santa Catarina, 19 horas. E Paysandu e Ferroviária de Araraquara, 19h30. Esta é a quinta rodada. Santa Cruz ganhou, bate o martelo antecipado para a Série A, para a Série B 2027. Amistoso da seleção brasileira, que você fica sabendo, nós teremos Brasil versus Índia, sábado, 11 horas da manhã, o fechamento dos amistosos é FIFA 2026. E o maior campeonato amador do mundo, os jogos de volta, segunda fase, jogos de volta. Paulo Afonso e Conde jogam no estádio Alonso José Pereira de Souza, 15 horas. Crisópolis e Rodelas no José da Silva Caldas, 15 horas. Tucano e Rio Real no Arlindo Dantas, 15 horas. Santa Luz e Biritinga, Milton Góes em Santa Luz, 15 horas. Barrocas recebe na cidade Xu, vai jogar em Xu, no Renato Silveiro Renatão, às 15 horas, contra Valente. Barrocas e Valente lá na cidade de Xu. Serrinha e Conceição do Coité, 15 horas também, no Mariano Santana e Serrinha. Ipirá versus Santanópolis, no José Luiz dos Santos, em Ipirá. Nós teremos Anguera e Pé de Serra, no José Lito Vieira Zelitão. Conceição da Feira e Catu, no Estádio Municipal Antônio Serra. Alagoinhas e Cachoeira, no Estádio Antônio Carneiro, Carneirão e Alagoinhas, todos os jogos 15 horas. No estádio Edivaldo Costa dos Santos, Lauro de Freitas e Cabaceiras, do Paraguaçu. No estádio Professor Reitor Erigar Santos, em Simões Filho e Tatim. No estádio Américo Barreto, em Castro Alves e São Felipe. No estádio José Trindade Lobo, em Santo Antônio de Jesus e Maragogipe. No estádio Menando de Menaim, lá em Jaguaquara e Ibirapitanga. Aurelim Leal Irajuba no Raimundo Rodrigues dos Santos. Poções e Tabuna no Heraldo Covelha em Poções. Brumado e Barro Preto no estádio Gilberto Cardoso Brito, Itamaraju e Vitória da Conquista no estádio Antônio Barbosa Teixeira, Itapetinga e Santa Cruz da Vitória no estádio Antônio Carlos Magalhães em Itapetinga, Coaraci e Camacã no estádio Antônio Barbosa Teixeira, o Barbosão. E o total de jogos realizados, 174, 396 gols. Claro, isso aqui foi até a rodada sexta. O total de jogos realizados, você já sabe, 196 gols, 450, ô França, 196 jogos, seu Francisco. Gols 457, 2,33 por partidas, né? Isso, pronto, o senhor está sabendo, fique sabendo, tá? Até a sétima rodada. Amistosos Internacional, Rússia 2, Irã 0, México 1, Peru 1, Estados Unidos 4, Chile 2, tivemos a Espanha 4, Croácia 1. Nós tivemos a selecionada Fiji 2, Nova Caledônia 1, Nova Guiné 2, Tahiti 1, Seychelles 0, Sri Lanka 2. E aí você já ficou sabendo de tudo. Esse foi mais um bate-papo esportivo, mais um placar esportivo, que aqui você fica sabendo de tudo. E falar de tudo, a Libertadores de América nas suas semifinais, ida, Fluminense e Palmeiras, quarta-feira, dia 14, 10, 21 e 30, Estudiante e Flamengo, quinta-feira, dia 15, às 21 e 30. É só apenas de ida. Sul-Americana, terça-feira, dia 30, 21h30, Boca Juniors e Vasco, Atlético Mineiro e Montevideo City Torque no dia 14, quarta-feira, 19h. E a Copa Rural de São Félix não terá jogos, porque domingo é o dia das eleições, né? Isso, o Campeonato Interno da Vila Residencial também não terá futebol. Agora, dia 10 de novembro, terá o Babi em Santa Amaro e assim se fui chamado, já fui autorizado e estarei lá, se Deus quiser. Essas e demais informações, tudo aqui dentro do Bate-Papo Esportivo, dentro do Placar. E de Placar por hoje só. São 13 horas mais 43 minutos. Eu quero abraçar todas e todos de Muritiba e região, aonde você estiver. Eu quero mandar um abraço a uma comunidade como outras são e todos é importante. O pessoal da Vila Eduardo Macedo, na cidade de São Félix. Diz que tem uma senhora lá que quer me conhecer. Não, não tem muito o que conhecer, não. Porque todo mundo em São Félix. Hoje eu estive na Padaria Brasil lá com o Poli, com o Neto, com o Dum. Chegou lá, digo, olha, França, tal dia eu tô lá. Aí você, minha amiga, você vai pagar o café pra mim e o bolo de chocolate, né? Mas isso é pra levar de boa, que aqui não tem tristeza, não. Aí tem uma senhora lá que quer me conhecer. Deve ser uma vovó, deve ser uma mamãe, deve ser uma mulher, uma pessoa maravilhosa, que todas aí são maravilhosas, a região toda abençoada por Deus, essa região, essa Bahia, esse povo brasileiro são abençoados por Deus. É isso, né, Léo? Gosto muito daqui. Léo, eu vou dizer a você, não me arrependo em um minuto. Eu sou naturalizado rio-grandense, do Rio Grande do Norte, mas amo Muritiba, gosto de graça de Muritiba. Não existe um povo melhor do que o de Muritiba, da região, desse pessoal que trata a gente tão bem. 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Todo pessoal, quero mandar um abraço para esse pessoal aí que tem as barracas de roupa aí na Feira Livre de Cachoeira. Alô, Paulinho Pintor! Paulinho só compra em Cachoeira, né? Um abraço a Paulinho da Casa Gutchal. Paulinho, você é o cara, viu? E não esquecendo de dizer a você que esse é o bate-papo esportivo de segunda a sexta-feira, das 13 às 14 horas, França. Você não tira férias, não? Não, não é que eu não tire, é porque eu gosto de trabalhar. Eu gosto de trabalhar, tá? Amo trabalho. Se eu pudesse, eu trabalhava sem parar, direto, tá certo? E você, Léo, você gosta de trabalhar também, né? Você é um cara inteligente, cara sabido, cara bom, né? Eu gostaria, tá certo? Dizer, mandar um abraço ao pessoal da Nacional em Cruz das Almas. Alô, Franri! Essa turma boa lá de Cruz das Almas, da Nacional. É o mês do cliente, né, Franri? É o mês do cliente, setembro. Diz que é 5 ou 6 dias que... É 5 dias antes e 5 depois continua a promoção a todo o pessoal que é o mês do cliente, né? Para mim o mês do cliente é todo dia, o dia todo é o mês todo, tá? Eu gosto de comprar baralho. Vou tomar um café lá, disse que o Franri vai pagar o café pra gente, tá? E amanhã é o aniversário daquela moça que torce pelo Flamengo. Ela é torcedora do Flamengo. Ela é Flamengo, Paty. Paty, maravilhosa. Alô, dona Jane. Meu amigo Léo. Léo, mão segura. Léo é que nem mão, é que nem boca de tubarão. É só fechando a mão.
0: França.
1: Eu não sou um cara tranquilo, graças a Deus. Tá? E amanhã é o aniversário de Paty. Amanhã, se tiver o Flamengo jogar. Ah, não joga amanhã. Ela ia chorar. Porque é chorona. Minha amiguinha Paty, maravilhosa, um amor de pessoa, atenciosa, a pessoa que gosta das pessoas, trata bem. E minha amiga Viviane, eu não vou dar muita corda não, porque ela aniversariou e não chamou para comer do bolo de chocolate não, tá certo? Mas França, você chegar num bolo de chocolate, claro. Alô, minha amiga Nice disse que vai fazer um bolo especial pra gente. Carol, me aguarde, viu, Carol? Um abraço aí para vocês. Ao povo de São José do Itaporã. Tô sabendo que tá chegando uma caixa cheia de cocada lá de Castro Alves. 4 pacotes. Um pra mim, um pra eu, um pra tu e um pra eu. Tá bom assim? Vamos embora. Não faz cara feia não, velho. Não faz cara feia não, que aqui tá tudo bem. França, você falou em tudo aí. Qual é a próxima rodada da Série A? Claro que eu digo aqui pra você. Pra Bahia e Vitória, eu vou passar todos os jogos pra vocês. 29ª rodada, dia 7, Bragantino e Mirassol, uma quarta-feira. Internacional e Corinthians, uma quarta-feira. Remo e Grêmio, uma quarta-feira, tá? Vitória e Chapecoense, uma quarta-feira, 20 horas no Barradão. Botafogo e Vasco, uma quarta-feira, 20h30. Cruzeiro e São Paulo, quarta-feira. Santos e Flamengo, quinta-feira. Atlético Paranaense e Atlético Mineiro, uma quinta-feira. Fluminense e Coritiba, uma quinta-feira. Palmeiras e Bahia, uma quinta-feira, 21h30. E aí, França, quem são seis primeiros? Flamengo, Palmeiras, Atlético Paranaense, Fluminense, Bahia e o time do Cruzeiro. E os últimos 6, você sabe quem é? Mirassol, Vasco, Grêmio, Internacional, Remo e Chapecoense. Essa Chapecoense é um time meia boca também. Ela tem aí o quê? 11 jogos para fazer. 11, não. Ela tem 10 jogos para fazer. 30 com 18, 48. Ah, é difícil, não vai ganhar tudo. Acredito que o barco da Chapecoense já afundou. E estamos conversado, tá? Eu quero agradecer a Deus, agradecer os colaboradores do Bate-Papo Esportivo, todos do Bate-Papo Esportivo. E a nossa próxima promoção é dezembro, é as mensagens de Natal, se assim Deus me permitir. Mas vem o Dia das Crianças e eu quero agradecer a todos que doarem, certo? O brinde para as crianças, até 12 anos, a gente vai doar alguns carrinhos, um boneco, alguma coisa. E eu vou dar o nome das empresas que dá. Independente de ser anunciando o Bate-Papo Esportivo, eu vou dar o nome aqui das pessoas que colaborou. Qualquer coisa serve para a gente dar um presente. Sempre a gente deu, quer nada para mim. Não vou levar nada, porque a vida também muda de minuto em minuto. Vamos embora? Esse foi mais um Bate-Papo Esportivo comigo mesmo, Assis França, ao lado de Léo Mateó. Vem aí, meu amigo Gesiel com Tardivox. E eu quero só dizer a vocês que amanhã, se Deus nos permitir, estarei aqui. Esse foi mais um Bate-Papo Esportivo comigo mesmo, Assis França, ao lado de Léo Mateó. Alô, Balmi Júnior, tudo bom, Balmi? Esta é a Vox FM 105.9, a Rádio do Bem, um projeto missionário das Igrejas Assembleias de Deus da Bahia, presidente pastor Valdomiro Pereira da Silva, a gestão e direção do pastor Edson Santos, E eu digo assim, a todas e a todos, muito obrigado. Boa tarde, que continue assim, tá certo? Que a paz, a alegria, a felicidade, o amor, a consciência, a verdade, a gratidão e Deus no coração. E sempre sejam assim. A gratidão, Deus, tá bom pra você, tá bom pra mim, tá bom pra você, tá bom pra mim, tá bom pra mim, tá bom pra você. Que vocês continuem felizes, porque aí eu vou ser mais feliz, tá certo? E pratique esporte em qualquer modalidade que você vai durar mais. A validade será ampliada, tá bom? Vamos embora? Um abraço, até amanhã, se Deus quiser. Boa tarde, Léo.

0: 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Até o nosso próximo encontro. Obrigado pela audiência. 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
0: Carimbando e dando glória, graças a Deus, juntos, mais uma vez aqui na programação da família, uma tarde de sucessos. Como é bom estar com você mais uma vez, hein? Como é bom fazer parte da família Vox, saber que você está aí do outro lado, no rádio, na internet, fazendo parte da festa. Vox no ar, 24 horas por dia. Projeto missionário da Assembleia de Deus na Bahia. A presidência do pastor Valdomiro Pereira, coordenação Vox, pastor Arilson Santos. Eu sou Gesiel Rodrigues, vou ficar com você até às 5, vamos ficar juntos louvando, adorando, ouvindo músicas maravilhosas, ficando bem informados, participando, interagindo, fica de fora não, hein? A casa é sua, família nossa. Manda aí a sua mensagem, 71991615. Quero saber como está você hoje. Como está a família aí? Tudo em paz? Tá aniversariando, é? Parabéns! Começando agora o Tarde Vox, é a programação da família. Uma tarde de sucessos, 71991615. Você manda sua mensagem e já começa a fazer a programação comigo. Juntos em nome do Senhor Jesus. Porque dele, por ele e para ele são todas as coisas. Glória, pois, a ele eternamente. 2:06, chega para mais perto, porque aqui é o seu lugar. 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

Tá aí, Marcos e Matheus, Minha Ilha. Antes teve Paulo César Baruque, Neto, grato sou. Vamos sim agradecendo a Deus por mais um dia. Tarde maravilhosa, tarde com cara de primavera mesmo, hein? Muito sol. Então, você contando para mim como está aí em casa, no trabalho. Muita gente aí nos acompanhando também enquanto faz o seu serviço. Muito bom, olha só, tem gente na zona rural, tem gente fora da Bahia e do Brasil, importante é fazer parte da Família Vox. Manda aí a sua mensagem, 71991-6159, quero ouvir aqui a sua voz, mensagens escritas também, áudios, o importante é participar e tem muita coisa boa programada até às 5, hein? Já estou avisando, continue com a gente aqui na Rádio do Bem.

Mas tu, quando orares, entra no teu aposento e, fechando a tua porta, ora teu pai que está em secreto, e teu pai que vê em secreto te recompensará publicamente. Mateus 6:6. Ensinamento do Senhor Jesus para mim e para você sobre a oração, sobre o nosso diálogo com Deus. E algo que chama atenção nessa passagem é que Deus vê em secreto. Ele não apenas ouve nossas orações, mas Ele vê a nossa atitude, sabe? Aquela atitude de dobrar os joelhos, de buscar a face do Senhor. É preciso buscar a face de Deus em todo o tempo. Quantas vezes buscamos soluções humanas antes de entrar em nosso quarto, fechar a porta e orar? É ou não é? Quantas vezes contamos para outras pessoas aquilo que estamos passando, tentamos obter de outras pessoas soluções sem antes orar a Deus? Mas o ensinamento de Cristo é para que coloquemos nas mãos do Senhor nossas necessidades. Ali, no silêncio do quarto, Deus está vendo. Ensinamento de Jesus para mim e para você. Mas tu, quando orares, entra no teu aposento e, fechando a tua porta, ora teu pai que está em secreto, e teu pai que vê em secreto te recompensará publicamente. Pense nisso, viva essa palavra e continue com a gente aqui na Rádio do Bem. Tarde Voz.

Aí você ouviu Guilherme Camargo, Ousado Amor. Antes teve Marquinhos Gomes, Quarto Secreto, 2h27. Vamos juntos aí, hein? Aproveitando bem essa tarde. Tem muita gente que já está em casa, trabalhou pela manhã, já está descansando aí, né? Que beleza! Alô pra você de férias, último dia hoje, é? Aproveite bem, viu? E continue com a gente. Vamos juntos, celebrando a vida na Rádio do Bem. 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Como é bom estar com você aqui na Vox. Vamos juntos, sempre celebrando a vida, agradecendo a Deus. Olha só quanta gente chegando, hein? É, maravilha. É assim que se faz mesmo, porque aqui você chega, interage com a gente. E aqui também tem clássicos. Eu trago canções inesquecíveis. Vamos à década de 80? 1983. E lá eu trago o Zirã Araújo. Clama a Deus. Você se lembra desta canção? Toca no clássico também.

0: aí, você ouviu Isaac Marins. É bem melhor. Antes teve o clássico da hora, foi com Ziran Araújo, Clama a Deus. 2h36, boa hora aqui para a gente conversar com o pastor Joel Ribeiro. Ele vai trazer um conteúdo muito especial. Aqui tem variedades.
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0: Olá, pastor Joel, seja bem-vindo hoje trazendo Melhorando a Nossa Comunicação. Vamos lá, hein?
2: Muito bom dia, Gisele Rodrigues. Bom dia para você e para toda a audiência da Rádio Vox, a Rádio do Bem. 105.9 FM, porque Vox no ar é bênção no lar. Cada segundo São Jesus é uma bênção que se perde e um perigo que se corre. Trago Melhorando Nossa Comunicação com palavras que têm vários significados. Uma mesma palavra tem 3, 4, 5 ou mais significados. Começando pela palavra barbeiro, inseto que transmite a doença Trypanosoma cruzi, né? A doença de Chagas. Barbeiro também é aquele motorista que dirige mal. E barbeiro, como sabemos, o profissional que também é o mesmo cabeleireiro, né? Poucas pessoas conseguem pronunciar corretamente a palavra cabeleireiro. Bote, uma palavra que pode significar uma pequena embarcação, usada às vezes como salva-vidas, né? Bote também é aquele movimento brusco de algumas serpentes predadoras, né? E o verbo botar, né? Pois é, uma palavra versátil. Manga. Manga tem a manga do verbo mangar, manga de roupas, de camisa, de blusas e de vestidos, de paletões. Manga a fruta, manga de eixo, né? De alguns motores. E manga de vidro, né? Usada em candeeiros antigos, né? Aqui tem 5 significados, né? Temos também rede, né? A rede, ela pode ser de pesca, pode ser de cabelo, pode ser de rádio, pode ser de televisão, pode ser de lojas, pode ser de supermercados, pode ser rede elétrica, pode ser rede de dormir e por aí vai. Em todos os casos, Gisele, elas são escritas da mesma forma. A grafia é a mesma, a diferença está no contexto apenas e que é facilmente identificável, né? Melhorando nossa comunicação, bom para quem fala e ou escreve, agradável para quem ouve e ou lê. Grande abraço, Gisele, e até a próxima.
0: Abraço aí, pastor Joel Ribeiro, excelente tarde e até amanhã, se Deus permitir, trazendo aqui mais variedades na Vox.
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Vox, a Rádio do Bem, tá aí, você ouviu Daniel e Samuel, a história de José. Antes teve Damares, Preciosidade. Vamos aqui interagindo, tocando todos os ritmos e estilos e você contando pra mim como está a sua tarde, hein? Vamos nós!

0: carimbando e dando glória. Olha só quanta gente chegando e tem muita gente aniversariando hoje, hein? Olha que maravilha. Vamos lá então. A casa é sua, família nossa. Alô, aqui para Andrelina, está em Mapela e Simões Filho, minha irmã, Deus continue abençoando. Manuel do Táxi, Muritiba, grande abraço aí para você na linda cidade de Muritiba. Alô, Betinho, no Pau Ferro, também em Gegel, na Miudinha, Pastor Saul, está em Conceição do Jacuípe. Alô, Veio do Esconso, Val de Governador Mangabeira, toda a família aí, né, Val? Os filhos Miguel e Miriam, esposa Georgina, Gal está em Muritiba. Alô, equipe pra você em Feira de Santana, Jerônimo, tá aniversariando hoje! Parabéns pra você, Jerônimo, 64 anos de existência, hein? Que bênção, graças a Deus. Já compartilhou aqui com a gente também um lanchinho da tarde, né? Isso, tem até um bolinho ali, é do aniversário, é? Olha só! Parabéns para você, Jerônimo, e também o neto, o Samuel, neto do Jerônimo, tá aniversariando hoje. 4 anos? Valeu, Samuel! Alô, criançada! É isso mesmo. Luiz está em Cruz das Almas? Não, tá em Simões Filho, né, Luiz? É, deixa o Luiz lá em Simões Filho. Alô, região metropolitana de Salvador. Ele é o papai da garotinha Isabelle. Mandou foto aqui pra gente. O sol tá brilhando, hein? Sol tá com tudo aí na região metropolitana. Alô, Regina de Cruz das Almas. Parabéns para o filho Mário Sérgio, aniversariando hoje. Grande abraço para você, Mário Sérgio. Regina, Deus continue te abençoando, minha irmã. Rosa está em São Miguel das Matas, tá ligada também aqui na programação Vox e você não vai ficar de fora, hein? Manda aí a sua mensagem, 71996-1059.
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0: Tá aí, Thiago Tejon, Cristão Wi-Fi. Continue com a gente, Tarde Vox, programação da família, uma tarde de sucessos. Eu volto já, hein?
1: Hora certa.
0: Vox FM, 5 para as 3.
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Ótima tarde para você. Muitas são as aflições do justo, mas o Senhor o livra de todas. Continue com a gente aqui na programação da família Uma Tarde de Sucessos.

0: Jesus está presente
1: aqui. Tá aí, Paulo Neto, em meio ao vendaval. Antes você ouviu Júlia Vitória. E a gente continua aqui na Rádio do Bem, essa programação que você gosta, tenho certeza, a programação diferenciada, 3h15. Eu lembro que em instantes teremos aqui a palavra pastoral, o pastor Valdomiro Pereira, ministrando as escrituras na Vox. Hoje também vou testar seus conhecimentos. É verdade, já. Quem responde primeiro? Agora 3h15, vamos ficar sabendo, hein? Então vem comigo. Bem, gente, informações curiosas do Brasil e do mundo. Hoje eu vou falar de galinha. É isso mesmo. A cidade brasileira onde tem mais galinhas em comparação com a população local, né? 400 galinhas por habitante. É isso mesmo? Um dos casos mais extremos é no Brasil. Cidade Santa Maria de Jetibá, Espírito Santo. Eu repito, essa cidade tem quase 400 galinhas por habitante. O município tinha cerca de 41 mil habitantes, mas mantinha aproximadamente 15 milhões de galinhas poedeiras em 2025, ou seja, são dados do ano passado, hein? Na divisão, são cerca de 370 galinhas poedeiras por cada morador. Arredondando aí, né? É 400 galinhas. Então, tá aí a informação. Essa cidade fica no Espírito Santo, cidade capixaba de Santa Maria de Jetibá. 400 galinhas por habitante. Você sabia disso? Galinhas poedeiras, hein? Ela? Rapaz, é muita galinha, hein? Se você não sabia, ficou sabendo.
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Altair, Nengo Vieira, David Cairo, Emanuel. Antes teve Rejane, Jericó vai cair. Agora 3h27, tarde bonita, que maravilha você aqui com a gente. E tem muita gente participando também, aniversariando hoje, parabéns. Tem gente até comendo bolo, né? Isso mesmo. Daqui a pouquinho, com um cafezinho, cai muito bem. Enquanto isso, você continua mandando a sua mensagem. Eu lembro que daqui a pouquinho vou testar seus conhecimentos e sempre fica o convite para você nos acompanhar também aí nas ruas da cidade, nas estradas, através do Bluetooth do seu celular. É muito fácil, é prático. 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Vox FM 105.9, a Rádio do Bem. 105.9. 3h28, vamos de clássico? Eu vou trazer mais uma canção inesquecível. Essa vem com Luiz de Carvalho, diretamente da década de 80. Luiz de Carvalho gravou essa canção, marcou experiências com Deus. Você lembra? Alguém me tocou. Clássico da hora.

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2: O título de hoje é Pão. Leitura bíblica, Mateus capítulo 14, do versículo 14 ao 21. Versículo chave: aquele que vem a mim nunca terá fome, aquele que crê em mim nunca terá sede. João capítulo 6, versículo 35. Em um de seus milagres mais conhecidos, com apenas alguns pães e peixes, Jesus alimentou milhares de pessoas. Então a multidão o seguiu, cheia de entusiasmo. Quando os viu, o Senhor lhes disse: vocês só vieram me procurar porque estão interessados no pão que lhes dei, mas precisam entender: o pão verdadeiro que dá vida sou eu. O versículo-chave é da continuação da história contada por Mateus. Durante seu ministério aqui na Terra, Jesus realizou muitos sinais que ajudaram a demonstrar que ele era, de fato, quem dizia ser, o próprio Deus que se fez homem. Mas, em vez de enxergar a oportunidade maravilhosa de falar face a face com o Criador, essas pessoas só conseguiam pensar em comida grátis. Não é assim ainda hoje. Muitos se convertem a Jesus porque querem obter a solução milagrosa de um problema, seja curar-se de uma doença, encontrar um emprego, resolver um relacionamento, salvar a empresa da falência ou dar um jeito na vida. Concentram-se nos subprodutos e não na essência. Quando Jesus alimentou a multidão, ele havia sido procurado por pessoas que queriam ouvi-lo por quem ele era. Então, o Senhor viu uma necessidade e milagrosamente a atendeu. Mas a fome saciada não foi definitivamente resolvida. Horas depois, todos precisaram comer novamente. E no dia seguinte, e no outro também. E quando o Senhor ressuscitou Lázaro? Aquilo foi realmente um grande sinal. Mas Lázaro não permaneceu vivo. Um dia, ele teve de morrer de novo. Sim, o Senhor tem todo o poder. Mas se nós o procurarmos apenas em busca de solução para circunstâncias desfavoráveis, sejam elas quais forem, poderemos, no máximo, obter resposta para a dificuldade de hoje. Mas lembre-se, nenhuma cura hoje impedirá a morte futura. A solução definitiva que o pão da vida tem para oferecer é a vida eterna, muito maior, absolutamente melhor do que qualquer coisa que possamos ver ou medir. O que de melhor Jesus tem para nos oferecer é Ele mesmo, sua amizade e companhia por toda a eternidade.
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3: A Rádio do Bem, vamos juntos, celebrando a vida, agora 20 minutos para as 4, hein? Daqui a pouquinho, quem responde primeiro?

0: aí, Sara Farias. Se eu não te ouvir... Antes você ouviu, Preto no Branco tá chorando por quê? Agora 10 minutos para as 4, chegou a hora, hein? Chegou o momento! Eu vou testar seus conhecimentos. Quem responde primeiro, quero saber, manda pra gente aqui a resposta escrita, hein? Já tá com o celular na mão aí, irmão? Hein, minha irmã? Ainda não? Vou dar um tempinho aí, viu? Às vezes fica em cima da geladeira, né, irmã? Fazendo aí as coisas de casa, você que está no trabalho também, deixa o celular um pouquinho longe, mas agora chegou a hora de responder. 71996-1059, já tem gente aqui perguntando. Cadê a pergunta? O pessoal já fica esperando antes, hein? Então, aí vai a pergunta. Olha, certo dia, nosso Senhor Jesus Cristo... Ele viu uma multidão, uma grande multidão. Ele subiu a um monte, um local estratégico, para poder falar com essa grande multidão. Ele sentou e começou a ensinar. É conhecido como o Sermão da Montanha. Isso. E dentre esses ensinamentos, ele disse: bem-aventurados os pacificadores, porque eles serão chamados o quê? Responda, complete o versículo. 71996-1059. Bem-aventurados os pacificadores, porque eles serão chamados o quê? O que está faltando aí? Responda. 71996-1059. Vou repetir. Palavra do Senhor Jesus, ensinamento para mim e para você. Bem-aventurados os pacificadores, porque eles serão chamados... Já responderam? Já teve gente acertando? Vamos lá, hein? Atenção! Eu quero saber quem respondeu primeiro. Atenção, Cruz das Almas! Carimbaço especial aí, o primeiro a responder foi... Presbítero Manuel Carlos! Ele que é rápido, hein? E respondeu certinho, Filhos de Deus! Você que é pacificador, você é bem-aventurado e você será chamado Filho de Deus. Palavra do Senhor para mim e para você. Palavra do Príncipe da Paz. Alô, Val de Governador Mangabeira, respondeu certo, Val. Andrelina de Mapelli, Simões, filho certo. Daniel de Oliveira dos Campinhos, também acertou. Cremilda de São Sebastião do Passé, tá certa, minha irmã. Josinete de Feira de Santana, mandou bem. Idália de Santo Antônio de Jesus, tá certo, Idália! Carmelita de São Gonçalo dos Campos, também acertou! Jerônimo, o aniversariante, certinho! João Pedreiro de Muritiba também, viu, João? Parabéns pra você, acertou! Quem responde primeiro volta a qualquer momento aqui na programação Vox e eu volto já já! Daqui a pouquinho tem mais programação da família, uma tarde de sucessos.
1: Hora certa.
0: Vox FM, 6 para as 4. 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

0: Olá, família Vox! Ótima tarde aí para todo mundo. Olha só, hein? Muita gente participando, fazendo parte da festa. Valeu pela companhia, parabéns pela escolha. Agora 4 e 3, vamos juntos, celebrando a vida aqui na programação da família.
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aí, Renan Surprise, Mil Graus. Antes teve Israel Salazar, Graça, agora 4:12. Eu lembro que daqui a pouquinho tem a palavra pastoral. Vamos meditar nas Escrituras e vamos colocá-la em prática. Já já, pastor Valdomiro Pereira ministrando hoje com o tema A Vontade de Deus. E hoje também teremos aqui a doutora Alda Veloso, uma médica em seu lar. Então, continue com a gente. 4:12.

carimbando e dando glória. Que tarde bonita, hein? Vamos enfrentando os desafios desse dia. Vamos! As dificuldades surgem a cada dia, mas nós vamos avançando. Graças a Deus. Obrigado, hein? Você que nos acompanha aí na Zona Rural também. Alô, litoral da Bahia. Esse litoral bonito, maravilhoso. Alô, Recôncavo, São Gonçalo dos Campos. Quem está por lá? Nossa irmã Carmelita, gostando da programação. Alô, Antônia de Muritiba, minha irmã, Deus abençoe. Aumenta o volume, minha irmã. Ela manda abraços aqui para Moniquinha, Manuel do Táxi, Paulinho Pintor. Alô, pastor Paulo, em Muritiba, aniversariando hoje, é? Parabéns aí pro pastor Paulo. E Dali está em Santo Antônio de Jesus, sempre gostando da programação, mandando aqui alô geral, né? Pessoal em Santo Antônio de Jesus, na cidade, na zona rural também, tem muita gente. Alô, aí pra galerinha na vidraçaria, né? Trabalhando e ligada aí na Vox, valeu. Israel está em Castro Alves, sol tá tinindo, hein? Muito sol também em Castro Alves. Alô, minha irmã Roquinha da loja, Tamires do Quibe, Rosana, Presbítero Laércio, alô, pastor José, irmã Nete, irmãs Railda, Tani e Cida, da Primeira Igreja Batista em Castro Alves, Edivaldo, Landa, Josimar, em Cruz das Almas, família abençoada. Professor Messias Cabral, alô, Paulinho Pintor, Rosalvo, Fábio, radiotécnico, Dadá está no Bebe Água. Presbítero Adalto Dantas, em São Francisco do Conde, alô, pastor Eliseu, em Capoeiro Sul, Ivanildo Sena, também o Gesseiro, Papinha Popó, toda essa equipe aí maravilhosa, trabalhando certinho, hein? Trabalho de qualidade. Alô, Gesseiros, alô, Iranildo e Iracema também, casal abençoado, o casal II. Eli e família em São Felipe. Jonatas e Alana também. Alô, Cíntia, Tiago tecladista, Thalita, estão em Cruz das Almas. E você, onde está? Conta pra mim. 71996-1059. Vox FM! Carimbando e dando glória.

Jonas Vilar, Tom Carfe, 500 graus. Antes você ouviu Thales, Alegria Está no Coração, 4h21. Estamos juntos aqui na programação da família, uma tarde de sucessos. Em instantes, palavra pastoral, pastor Valdomiro Pereira, ministrando a palavra de Deus aqui na Vox. Agora, vamos de clássico. Eu vou trazer mais uma canção inesquecível. Essa vem da década de 70, 1979. Som maior. Jesus Cristo mudou o meu viver. Você se lembra desta canção? Toca no clássico também.

Palavra de Deus, no livro do Gênesis, no capítulo de número 6 e o versículo 13. Está escrito assim: Então disse Deus a Noé: O fim de toda a carne é vindo perante a minha face, porque a terra está cheia de violência, e eis que eu desfarei com a terra. Meus amados irmãos e meus amados amigos, a vontade de Deus é que o homem seja feliz. A vontade de Deus é que o homem não tenha nenhuma necessidade e viva uma vida de

sofrimento. Porque quando Deus fez o homem, a sua imagem e semelhança, a gente observa que Deus lhe colocou em um jardim, onde ali o homem tinha como sobreviver, inclusive sem nenhum tipo de sofrimento, e ao lado da sua esposa. Mas ao pecar, a Bíblia Sagrada nos mostra que o homem escolheu o pior, escolheu a morte, escolheu o sofrimento. Mas é importante também lembrar que apesar dessa escolha feita pelo próprio homem, o pecado e a morte, Deus, ele entregou o seu Filho amado Jesus Cristo para resgatar o homem, para que o homem pudesse voltar a ter contato com Deus. E o mais importante, a certeza de um dia ir morar no céu com o Senhor. E aí, meus amados irmãos e meus amados amigos, quando o primeiro homem pecou, e já falamos que Deus não abandonou o homem, nós observamos nesse versículo que acabamos de ler. Noé, um homem que era temente a Deus, um homem que andava com Deus, em um momento muito difícil na terra. A Bíblia nos mostra Deus falando com Noé sobre a violência que estava acontecendo na terra. E interessante também é que os homens da época não enxergavam os males que estava acontecendo. E no dia a dia, eles se preocupavam em satisfazer as suas necessidades que a carne desejava. Não se preocupavam com o lado espiritual, não se preocupavam com a adoração a Deus, com servir a Deus. Inclusive, a Bíblia Sagrada nos mostra que nesses dias estaria acontecendo também o que aconteceu lá nos dias de Noé. E quem conhece a Bíblia, quem lê a Bíblia, quem conhece a Deus, pode ver que não está sendo diferente. A violência está se alastrando a cada dia e a cada momento. Você observa pessoas mostrando, pessoas sendo degoladas na própria televisão. E quantas pessoas estão morrendo a cada dia, envolvidas com roubo, com assalto, envolvidas com drogas. A violência está se alastrando a cada momento. Quantas mulheres são assassinadas pelos próprios maridos? Quantos pais são assassinados pelos próprios filhos? Então, a violência está, sim, se alastrando por toda a parte. Então, não está sendo diferente daqueles dias de Noé. E Deus, então, chama a atenção para Noé, dizendo a Noé que o fim de toda a carne estava chegando. Por quê? Porque os homens tinham se envolvido ou estavam se envolvendo com a violência e com o pecado. Meus amados irmãos, nós conhecemos essa história. Conhecemos também o momento que estamos vivendo na terra. E a Bíblia Sagrada mostra que nesse momento a igreja pode ser arrebatada ainda hoje. Jesus Cristo está voltando. Ele vem buscar a sua igreja. Vai ser um tanto diferente daqueles dias de Noé. A Bíblia mostra que Deus mandou Noé construir uma arca para que ele e a sua família pudesse se livrar da morte sobre as águas. E Deus ordenou que o mesmo também colocasse na arca um casal de cada animal. E foi o que Noé fez, obedecendo a palavra de Deus. Nesses dias, Deus fala com cada um, homem e mulher, para que se arrependam dos seus pecados, porque não dá para continuar no mundo em que vivemos com tanta miséria e, infelizmente, sendo até abraçado ou concordando com algumas autoridades, algumas pessoas que poderia, inclusive,
defender a comunidade, defender o ser humano, mas infelizmente tem pessoas que ainda concordam com tais fatos. Inclusive, a gente sabe que existe no Brasil uma tendência muito forte para que seja aprovado o uso das drogas. O que é isto? É um meio de destruição do ser humano, porque nós sabemos que o uso das drogas leva as pessoas à violência, leva as pessoas à morte e à destruição. Então, estamos vivendo uma época bem parecida com a época de Noé. E a igreja não pode se conformar com este mundo. A igreja não pode aceitar o pecado que está aí. A igreja precisa se levantar e dizer que Jesus Cristo é o Salvador do homem, Jesus Cristo pode transformar o homem, e o homem, para ser transformado, precisa aceitar a Jesus Cristo como Salvador, reconhecendo que é um pecador e que precisa de Jesus Cristo para ir morar no céu com ele. E quando este homem aceita Jesus Cristo como Salvador, ele passa a ser uma bênção para a sua família. Ele passa a ser uma bênção para a sociedade. E aí, alguém pode até falar nesse momento: mas pastor, eu conheço alguém que frequenta a igreja que não é assim uma bênção para a sua família. Olha, nós estamos falando de pessoas que aceitaram a Jesus como Salvador e que foram transformados. Por quê? Infelizmente, existem pessoas que se apresentam como cristão e não são. Pessoas que se apresentam como servo de Deus e não são. A própria Bíblia Sagrada mostra que nem todos que dizem Senhor, Senhor, entrarão no reino dos céus. O que significa? Nem todas as pessoas que estão frequentando igrejas são pessoas tementes a Deus. São pessoas que obedecem a Deus. São pessoas que têm certeza de salvação. Mas aquele que aceitou a Cristo como Salvador e reconhece a soberania de Deus e passou pela transformação do poder do Senhor, essa pessoa está sendo uma bênção. Ela se afastou de todos os males aqui na terra. Porque aquele que conhece a Deus, aquele que anda com Deus, ele obedece o mandamento de Deus. E o mandamento de Deus é amar a Deus sobre todas as coisas e o próximo como a si mesmo. Meus amados irmãos e meus amados amigos, na época de Noé, apesar de Noé ter avisado aos homens a necessidade do arrependimento dos pecados, para que os homens se afastassem da violência, eles não deram ouvido. Eles não deram importância. E a Bíblia Sagrada mostra que Deus confirmou a sua palavra. Veio o dilúvio. Os homens morreram sobre as águas. E a Bíblia nos mostra que quando os homens viram as águas subirem sobre a terra, a arca começou a flutuar. As pessoas bateram na porta da arca pedindo socorro, pedindo a Noé que abrisse a porta. Mas Noé responde que a porta Deus fechou. E a porta fechada por Deus, o homem não pode abrir. Então se cumpriu naqueles dias a palavra de Deus. E os homens que estavam envolvidos com a violência, os homens que estavam envolvidos com o pecado, com o roubo, com o adultério, com a corrupção, com todos os males, morreram sobre as águas. Nesses dias, meus amados irmãos, os pregadores, com compromisso com Deus, estão alertando aos homens e às mulheres para se afastarem também do pecado, para se afastarem de tudo que lhes agrada a Deus e viver uma vida para Deus. Volto a lembrar, a vontade de Deus é que você seja feliz. A vontade de Deus é que você ande com Ele. Você andando com Deus, você vai ser feliz e vai poder um dia morar no céu com Ele para sempre. Estamos vivendo também uma época de muitas reclamações.
E nesse momento, principalmente, você verá alguém reclamando por todos os lados. Mas, meu amado irmão, minha amada irmã, a Bíblia Sagrada também, ela mostra de que se queixa o homem vivente, dos seus próprios pecados. Você quer ter uma vida feliz? Escolha Deus. Ande com Deus. Faça a vontade de Deus. E você vai então viver feliz e um dia vai morar no céu com o Senhor. E esta é a vontade de Deus. Jesus prometeu que vem tirar um povo da terra. E a qualquer momento essa promessa vai se cumprir. Como se cumpriu a palavra de Deus, mandando o dilúvio, vai se cumprir a palavra de Jesus Cristo que nos prometeu. Vim nos tirar desta terra para morar no céu com Ele para sempre. Que a bênção de Deus permaneça na tua vida, meu irmão e minha irmã, permaneça fiel ao Senhor. E você, meu amigo, que não tem certeza de salvação, aceita Jesus Cristo como teu Salvador para ir morar no céu com Ele. Amém. Vamos orar. Maravilhoso Deus Pai que estás nos céus, eu te agradeço, Senhor, por mais esse momento. E te peço, Pai, que permaneça com a tua igreja. Permaneça abençoando o teu povo. Tu sabes, Senhor, o quanto o inimigo tem se levantado contra aqueles que te servem, contra aqueles que te adoram, contra aqueles que fazem a tua vontade. Mas tu tens sido um Deus maravilhoso para conosco. Nós cremos no teu poder, nós cremos na tua bondade, nós cremos na tua misericórdia. Visite a cada um dos teus servos nesse momento. Visite também a cada amigo, ó Deus eterno, e te peço, Senhor, que atenda às necessidades de cada um. Aqueles que estão enfermos, tu és o médico dos médicos, cure, Senhor, as enfermidades. Aqueles que estão enfrentando problemas na família, tu és o príncipe da paz. Aqueles que estão com dificuldades financeiras, de alimento, Pai Celestial, abre portas. Aqueles, meu Deus, que se envolveram ou estão envolvidos ou entraram pelo caminho da violência, pelo caminho da destruição. Ó Deus, transforme essas pessoas para que eles possam ser uma bênção também na vida das demais pessoas. Deus, assim eu te agradeço por tudo. Amém. 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

Senhor não fala. O Senhor não mente. O Senhor não muda.

0: ele é um deus de obras completas. A palavra dele não volta atrás. E ele termina toda boa obra. Tá aí, Kemily Santos, finalizando mais uma hora de músicas. Antes teve Israel Bispo, Hino da Vitória, e a palavra de Deus ministrada pelo pastor Valdomiro Pereira. Finalzinho aqui, alô pro Zenildo, tá em Brejões. Ótima tarde para você em Brejões. Alô, aniversariantes. Muita gente aniversariando hoje, hein? Parabéns! E daqui a pouquinho a gente volta aqui na companhia da doutora Alda Veloso, uma médica em seu lar. Continue com a gente na Rádio do Bem, acompanhando você 24 horas por dia.
1: Hora certa.
0: Vox FM, 6 para as 5.
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0: Família Vox, estamos de volta aqui na programação que você gosta, você compartilha e a partir de agora você vai participar também. Doutora Alda Veloso já está aqui, ela quer interagir com você? Então, 71991-6-1059, não é isso, doutora?
1: É, com certeza. Sim. Estamos juntos até as 18 horinhas. Fica conosco, nós temos muita coisa boa para conversar a respeito de saúde, educação, higiene, puericultura, coisa boa de Deus. Olha, deixa eu lhe dizer uma novidade, maravilha, beleza. As Assembleias de Deus têm uma escola gratuita todas as manhãs de domingo. Se eu fosse você, levava o adolescente, levava meus filhos para participarem numa escola que estuda a Bíblia, só é a palavra de Deus. Coloque seus filhos em lugares sadios, em lugares que eles possam aprender alguma coisa que sirva para o futuro. O futuro dos seus filhos está nas suas mãos. É oração e ação. Você ora por eles e leva para as escolas dominicais que existem no Brasil inteiro, na América do Sul toda. De manhã cedo, de domingo, as mães estão arrumando as crianças para levar para a escola dominical. A escola dominical é gratuita, ainda tem lanche, ainda tem papel, ainda tem caneta para as crianças escreverem, riscarem, brincarem. Então, leva seu filho para a igreja. Boa tarde, você está no programa Uma Médica na Sua Casa, sobre as responsabilidades e patrocinada pelas igrejas evangélicas Assembleia de Deus. Assembleia de Deus patrocina o nosso programa, é responsável pela Rádio Vox. A Rádio Vox pertence às igrejas evangélicas Assembleia de Deus. A Assembleia de Deus é uma igreja rica, uma igreja que tem muito poder, glória e honra e exaltação ao nome de Jesus. Então, nós temos esse programa que vai servir de utilidade para você resolver seus problemas de resultado de exame, perguntas na área de saúde, participação para resolver questão de resultado de exame que você não entende. Então é só discar para a gente. Pastor Valdomiro Pereira Silva é o nosso presidente, é quem administra a rádio. E nós temos a esposinha dele, Lurdinha, coisa boa de Deus. Hoje de manhã nós tivemos uma grande festa aqui no Sequiba, aniversário da pastora Dilma. Muita gente é participando, coisa boa de Deus. E você é convidada também para conhecer o Sequiba, uma igreja linda chamada Sequiba. 4 elevadores, um luxo, é uma central de convenções, muitas convenções. Um abraço para meu pastor Biratã, gente boa de Deus. Outro abraço para meu pastor Gerson. Pastor Gerson é da Paralela. A Paralela está virando o Palácio Paralela. Daqui uns tempos nós estaremos chamando Palácio da Paralela. No segredo do sucesso desse programa deve-se a Gesiel Rodrigues, o melhor sonoplasta da América do Sul, está conosco fazendo a sonoplastia. E nós temos também o pastor Valdir, homem de Deus, da orquestra, da banda, do conjunto Monte Moreá. Viu? Ele vai tocar aqui, você vai participar. Fique conosco, participe conosco. Vá convidando seus amigos, seus vizinhos para participarem também do nosso programa.
0: É isso mesmo, doutora Alda Veloso, ela já está aqui, já se comunicou com você e chegou a hora de você mandar sua mensagem, fazer sua pergunta, muitas dúvidas aí, não é isso? Então, você vai tirar agora aqui com a doutora Alda Veloso. Manda aí a sua mensagem, 71991-6-1059, Vox FM, acompanhando você aí nesse finalzinho de tarde. Muita gente ainda no trabalho, olhando para o relógio, hein? Já vai sair? Então, vai na bênção. Muita gente também aí nas estradas nos acompanhando. Valeu mesmo! Para você que está em casa, que bom! Tá tomando um cafezinho? Que beleza, hein? Bom apetite! Vamos juntos aqui na Vox. E você mandando a sua pergunta, já temos aqui, doutora, a primeira participação de hoje. Ouvinte anônima. Ela fez um exame, já anexou aqui, a dermatologista que passou, não foi? Então, ela está com dúvidas aqui sobre um resultado ou se ela tem que tomar também algum remédio, injeção, a partir desse resultado. É um vírus? Então, vamos aqui abrir o exame, a imagem, né, que ela mandou, doutora. Vamos ver se dá para visualizar. Pronto. Está aqui. Exame, laboratório de análises clínicas, anti-HBS, né? Resultado, citomegalovírus.
1: É, citomegalovírus.
0: O IgG, né?
1: É.
0: Deu 96,50, reagente.
1: É, deu reagente. Ela vai precisar, essa paciente vai precisar. Ela é daqui da capital?
0: Me parece que é do Recôncavo, se eu não me engano.
1: Se ela fosse aqui da capital, eu ficaria para fazer o tratamento
0: São
1: com
0: Félix.
1: Ela. É, pronto, ela vai ter que ir no posto de saúde de São Félix.
0: Pronto.
1: É, ou só pode fazer o tratamento lá. Quem faz esse tratamento é o clínico.
0: Tá aí, deu...
1: É o serviço de clínica médica. É. É, citomegalovírus. O citomegalovírus só obedece a determinados medicamentos. É igual ao herpes. Tem medicamento próprio para ele.
0: Ah,
1: então,
0: sim.
1: Ela tem que ter essa receita que vai ser dada pelo serviço de clínica médica.
0: Tá, então, ouvinte, valeu
1: mesmo.
0: Ela
1: não tem infectologista. Se tivesse infectologista, ele geralmente trata de todos os vírus. E antibioticoterapia específica para cada vírus. Cada vírus tem seu próprio medicamento, tem seu próprio antivirótico. E um medicamento só não serve para todos os vírus. Então, é por isso que você vai precisar da clínica médica aí, para prescrever o medicamento específico do citomegalovírus. Coisa boa de Deus. Deus te abençoe, te abençoe, te abençoe. Muito obrigada pela participação. Certamente ele vai cuidar de você. O médico aí vai cuidar de você. Um abraço, Deus te abençoe.
0: Tá, então, você continua interagindo com a doutora Alda Veloso. Dá tempo, eu sempre falo aqui, né? Manda sua mensagem já, porque se você deixar para o final, aí você pode ficar de fora. São muitas participações. E vamos juntos aqui, celebrando a vida na Vox, essa programação diferenciada. Eu sei que você gosta, você acompanha. Fique com a gente aqui nesse projeto missionário tão abençoado. 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Que bom, hein? A Vox presenteando você agora com uma médica em seu lar, doutora Alda Veloso. Hoje vamos ter também louvores. Vamos cantar, vamos louvar e adorar. Não é isso, doutora?
1: É, com certeza. Estamos juntos com você para realizar. Meu Deus, tem pessoas que mandam assim zaps especiais. Teve uma que mandou um zap bem grande para falar com Gesiel e ficam mandando recado pelo zap. E na hora, meu Deus, a gente fica com dificuldade de selecionar esses zaps para mandar. Mas se você me mandou um zap, fique assim, fique em paz, que quarta-feira eu vou pegar esse zap e vou escrever para poder passar para Gesiel, responder o que você quiser e você dá um abraço diretamente para ele. Nós temos prazer de lhe receber. Esse programa é seu, não é, Valdemir? Valdemir, toca para você fazer higiene mental, porque o programa é um programa assim muito pesado. É só saúde, é só doença, não é? Então se alegre aí com Deus. Deus, glória a Deus aí.
2: Vamos nessa.
0: Vamos! Eita, glória!
2: Mas não acabou, espalharam por aí.

0: É, tem vida para você, dada por Jesus Cristo. Jesus Cristo é o dono da vida, é o Senhor da existência. Meu abraço especial para pastor Gideão, que também está com essa gripe, essa virose. Meu Deus, todo mundo, muita gente doente, muita gente com essa virose, mas o Senhor Jesus tem capacidade de matar os vírus e dar saúde para você. Enéas, Deus quer te dar saúde. Meu abraço para o pastor Ubiratã e minha pastora Dilma, meu pastor Gerson e minha pastora Deise, pastor Egídio Rosa, nosso abraço especial a Cleudson, que Deus abençoe teu filho, Romeu de Oliveira, homem cheio de Deus, cristão de verdade. Você não pode faltar à igreja. Vera e Maragogipe. Maragogipe, cadê Verinha aí, Maragogipe? Se tiver alguém de Maragogipe ouvindo o nosso programa, dê um abraço em Vera. Diga a Vera que ela é um estandarte na mão de Deus. Coisa boa de Deus e que nós amamos muito Vera. Que Deus abençoe vocês aí, Maragogipe. Minhas novas amigas, meus novos amigos que eu fiz aí em Maragogipe. Não foi você também? Fez amigo lá, não foi, Valdir?
1: Dilma,
0: que sim. Trabalha com Vera.
2: Olha aí.
0: E o pastor de lá de Maragogipe.
1: Eduardo,
0: um abraço para meu pastor Eduardo. Um abraço para meu pastor Eduardo aí, né, em Maragogipe. O pessoal aí está trabalhando muito, porque o serviço todo de saúde de Maragogipe está na mão de Vera. Vera é que atende o nosso povo aí na área de saúde. Que Deus abençoe.
2: Maravilha, então, você continua aqui na companhia da doutora Alda Veloso. Ela está preparada para interagir com você pelo 71996-1059. Vamos aqui, tem mais um áudio chegando.
3: Boa tarde, doutora Alda, tudo bem? Meu nome é Nil, sou de Maragogipe. Como a senhora vai? A senhora está bem? Boa tarde, que Deus abençoe a senhora. A senhora vem quando aqui em Maragogipe?
2: Ah, tá aí, ó. A senhora falou de Maragogipe, o pessoal tá perguntando.
0: É, daqui dia eu vou para lá.
2: É isso mesmo.
0: A nossa escala, quem faz é Verinha. É Vera que faz nossa escala. Que Deus abençoe você, saudade, que Deus te abençoe, te abençoe. Se quiser interagir conosco, passe o telefone aí para as pessoas que quiserem interagir no programa, participarem do programa.
2: Muito bem, doutora, tem uma dúvida surgindo, comer frutas cítricas após o almoço ajuda a fixar algumas vitaminas, doutora?
0: É, com certeza. As frutas cítricas são ricas em vitamina C. Então, vitamina C você encontra no limão, na laranja, na acerola, que é riquíssima em vitamina C. Vitamina C tem no abacaxi. Você pode também usufruir. Vitamina A, eu vi essa semana, caju. Caju é rico em vitamina A, aproveite para melhorar esse cabelo, melhorar essa performance aí, comendo caju. Eu não gosto muito de caju, eu gosto muito, muito é de caqui. É, caqui importado da Itália.
2: Olha aí.
0: Caqui café, caqui chocolate.
2: Que beleza!
0: É bênção de Deus, é coisa boa de Deus. Sim. Mas Deus deixou as frutas para você usufruir delas. Em vez de farináceos, em vez de você comer farinha, coma frutas. Em vez de você abusar do macarrão transgênicos, cuidado com alimentos transgênicos.
2: Atenção!
0: Alimentos transgênicos fazem câncer. Quando você comprar o macarrão, você olha se ele tem um triângulo com T preto no meio. Toda alimentação que é transgênica é obrigada a ter um triângulo com T no meio. Toda vez que você encontrar alimento transgênico, largue ele lá para o patrão, largue ele lá para o dono do mercado. Não leve para você, porque eles são cancerígenos.
2: Tá aí, então, a instrução da doutora Alda Veloso. Pois é, importante você colocar em prática esses conselhos, porque a sua saúde vai agradecer, tá bom? A Maria Isabel está em Maragogipe, mandou mais um áudio, foi? Vamos ouvir aqui.
3: Amém, amém, doutora Alda. Também estou com saudade da senhora. Todo dia eu escuto a senhora na rádio. Boa tarde, que Deus abençoe, minha querida.
2: Tá aí. Maria Isabel, doutora.
0: Um abraço para você, Mara. Que Deus te abençoe. Que você seja muito, muito sadia e feliz. Porque quem tem saúde é sempre feliz. Que Deus abençoe, abençoe e te abençoe. Vá lá e dê um abraço em Vera. Diga, Vera, que nós estamos aqui propagando o esforço que ela faz para resolver os problemas da área de saúde. Não é política, não é candidata a nada, mas cuida da saúde do povo de Maragogipe com muito amor e com muito cuidado.
2: Tá, então, doutora Alda Veloso, continua com a gente. Eu lembro que daqui a pouquinho tem Ulisses Menezes com as mais pedidas da programação. Claro, aquelas canções que você indicou durante todo o dia, aquela programação que vale a pena conhecer.

angústia. Aproveitando esse salmo, eu quero dizer aos maridos, aos homens da casa, aos pais de família, que sua esposa, se ela estivesse muito nervosa, ou reclamando de tudo, sem fazer as coisas em casa, cuidado que ela pode estar ficando hipertensa. A hipertensão arterial faz as pessoas ficarem muito agressivas. Se ela está assim em casa, ou se seu esposo está assim em casa, afira, meça a pressão arterial, que muita gente em casa, às vezes, quebra tudo, destrói tudo, naquele nervoso assim, incondicional, que não tem o que resolva. Pode ser hipertensão arterial, afira a pressão arterial. E vou para o outro lado. Se sua esposa ou seu esposo está lerdo, mole, só querendo dormir, sentado no sofá, dá para aqui, dá para ali, dormindo, lerdão, parado, muito tempo parado, cochilando, cuidado, tem duas doenças que fazem isso. Uma doença que faz isso é a hipoglicemia. Talvez a alimentação em casa não está tendo uma quantidade de glicose suficiente para ele ficar em estado de alerta. O estado de alerta é muito importante para as pessoas, inclusive para dar livramento, não é? As pessoas têm condição de correr, de se livrar, de agir, não é? Se essa pessoa não está com condição de agir, não se livra de nada, gosta de ficar sentado, me dê meu chinelo, me dê meu sapato, me dê meu café, oh meu Deus, essas pessoas podem ser pessoas com hipotensão grave. E a hipotensão grave não é preguiça. Esse homem é preguiçoso, essa mulher é preguiçosa. Não é preguiça não, filha, é doença mesmo. Então, vá tratar, vá ver a glicemia, vá ver a hipotensão arterial, hipoglicemia. Tem gente que não quer comer açúcar de jeito nenhum, mas, por incrível que pareça, o açúcar torna as pessoas mais dinâmicas. Mais dinâmica. Tirar completamente o açúcar, nunca mais comer açúcar, não é uma coisa boa. Porque a hipoglicemia faz você ficar aqui para nós, segredo só para nós duas, improdutivo. Pessoas improdutivas. Você sabia que tem pessoa que perde o emprego só porque é improdutiva? O patrão diz, vai para ver, vai ali. Quando o patrão olha de cá, ele já está sentado, ela já está sentada. Sabe por quê? Porque ela é hipotensa ou ela é pressão baixa, não é? Hipotensa, ou então ela tem hipoglicemia, baixa da glicemia. Então ela não é preguiçosa, ela não é lerda, ela não está com falta de condição cerebral, não. Ela está sem açúcar, sem dinamismo, sem capacidade de trabalho. Vou para o outro lado. As pessoas que são muito valentes, muito agressivas, você sabe, deixa eu lhe dizer um segredo, só para nós duas, não diga para ninguém, mas 70% dos grandes pessoas que são assim, grandes matadoras, pessoas sem condição, que matam, que são assassinas, os assassinos quando chegam para prisão, ele afere a pressão arterial. E você sabia que a maioria dos grandes assassinos são grandes hipertensos? A pressão estava tão alta que ele matou, ele fez aquilo tudo e depois... me arrependo, para que eu fiz isso? Eu não matei ela, não. Eu matei a mim mesmo, porque agora eu vou preso, passar 20 anos, 30 anos, numa sala de 2 metros. Para que eu fiz isso? Tá vendo você? É porque tenha cuidado com as pessoas de pressão muito alta, porque elas fazem, mas depois, quando a pressão abaixa, elas se arrependem. Às vezes a pessoa diz, é o cão, não é só o cão não, o cão não age na pessoa de Deus não, é pressão alta demais. Boa tarde, você está no programa Uma Médica na Sua Casa, com grande prazer, meu amigo Gesiel e o pastor Valdemir.

0: estão aqui lhe servindo. Aproveite e faça suas perguntas.
1: Isso mesmo, aproveita aí, pergunte à doutora, 71996-1059. Vamos aqui para mais uma participação.
2: Boa tarde, doutora Alda. Ô, doutora Alda, eu estava com a hérnia no umbigo, disse que era hérnia de gordura. Já tem uns 5 meses. Hoje eu fui fazer ultrassom, não tinha mais hérnia, a hérnia sumiu. Então, o que foi que aconteceu? Será o que aconteceu? Inclusive, eu tinha falado para a senhora, tinha mandado o exame, já tem mais ou menos 6 meses. Então, a senhora falou que era para mim vestir roupa apertada, que sumia, né? E eu comecei a vestir mesmo, então, hoje eu fui fazer, não tem mais hérnia. Então, sumiu, né?
1: E aí, doutora?
0: Ela está confundindo duas doenças importantes. Hérnia é uma coisa e caroço de gordura já é outra coisa. Os caroços de gordura, o médico chama de lipoma. O nome dele é lipoma. Tumor de gordura é lipoma. A passagem do intestino pelo músculo, pela parte muscular, e aparecer do lado de fora, quer dizer, embaixo da pele, isso é que é hérnia. Hérnia é formada pelo intestino delgado, ou tripa fina, para dizer melhor, não é científico esse negócio de tripa fina, não. Nós chamamos de intestino delgado. O intestino delgado, que é o mais fino, ele passa pela parte muscular e forma hérnia. Hérnia é só quando é intestino. Quando é gordura, o médico chama de lipoma. Você tinha um lipoma. Aí eu disse para você, pegue uma faixinha, calcinha bastante apertada, não é, com aquela borrachinha que tem nas calcinhas que são consideradas faixa, vocês chamam de faixa, não é? Uma calcinha com aquela borracha, que vai entrar essa gordura toda, o seu organismo vai reabsorver. Vai absorver e pronto, e o tumor desaparece. Glória a Deus, se ele desapareceu, foi coisa de Deus, é porque era lipoma, não era hérnia. Muito obrigada pela participação, que Deus te abençoe, te abençoe, te abençoe e te abençoe.
1: Vamos então, doutora Alda Veloso, sempre nos acompanhando aqui, segundas, quartas e sextas. Atenção, coloca aí na agenda, ela está ao vivo, segundas, quartas e sextas, também finais de semana, reprisando aí os melhores momentos. Terra Moreá continua aí, doutora?
0: É, com certeza. Para alegrar o povo, alegrar o povo de Deus.
1: Vamos nós, hein?
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0: Eita, glória!
1: Ô, glória!
0: Aí, ó.
1: Coisa boa de Deus. É, pra você fazer um pouco de higiene mental. Não se esqueça. É bom que você grave isso. Pelo menos 6 meses, de 6 meses, de 4 meses, você precisa aferir a pressão arterial. E é provado cientificamente que um número enorme, cerca de 30, 40% dos diabéticos, eles não sabem que são diabéticos. Porque as pessoas que moram na fazenda, que moram no interior, que não costumam aferir, medir a glicemia, medir a quantidade do açúcar. Então eles ficam no interior ali, ó, diabético, comendo tudo, só quando entra em hipoglicemia, que perde o sentido, que aí o cérebro deixa de reagir e ele cai. Aí é que ele vai saber que é porque ele é diabético. Então, é bom que sempre que você vá no posto de saúde, peça alguém lá que meça a glicemia. Não importa que seja pós-prandial. Glicemia pós-prandial é quando a pessoa fere a glicemia, mesmo tendo comido. Você comeu e aferiu a glicemia. Claro que ela vai dar mais alta um pouco, não é? A glicemia normal é 99 a 100. Entre 99 e 100 é a glicemia normal. A glicemia que passa de 150, as pessoas são diabéticos ou pré-diabéticos. O que precisa é você fazer um exame em jejum. Tira o sangue em jejum. E come 2 horas depois de ter comido, mede outra vez a glicemia. Aí você tem certeza se você é uma pessoa diabética. Fica aí conosco que você tem mais coisa para aprender. Cuidado com esse joelho, viu? Esse joelho aí é porque diminuiu a cartilagem. Joelho, dor de joelho nos velhos é muito comum, mas é porque diminuiu a cartilagem. É?
0: E o que fazer para evitar essa diminuição, doutora? Sabemos, claro, que tem um fator idade que é importante,
1: é,
0: né?
1: Que é importante.
0: Mas tem uma forma de evitar?
1: Depois da menopausa, Sempre vai diminuindo a parte muscular. E aí, sem articulação, o joelho começa a inchar, não é? Então, existe aí muitos medicamentos para isso. Para diminuir a dor do joelho, não é? Como o Paco, para recompor o metabolismo, a quantidade de elementos, ureia, creatinina, sódio, potássio, vitamina B1, B2, B6, B12, ferro, magnésio. Esse corpo humano é formado de mais ou menos 5 mil e tantas substâncias para formar seu corpo aí. Deus é lindo, mas você pode fazer os exames e ver se falta alguma coisa. Faça um check-up, vê se falta algum desses elementos importantes para você repor no seu organismo. Toda menopausa precisa de um acompanhamento.
0: Muito bem, doutora Alda Veloso. Vamos aqui pelo 71996-1059, mais um áudio chegando.
2: Oi, doutora Alda, boa tarde. É Néa que está falando de Cruz das Almas. Eu fiz um exame, doutora Alda, de colonoscopia. Aí deu alguma coisa, foliculite. Aí eu mostrei no médico gastro que eu passei há poucos dias. E ele me disse que não era muita coisa, que não precisava fazer tratamento, que é coisa da idade, não sei o que, essas coisas. Aí eu queria saber se realmente é isso ou se eu tenho que mostrar a um proctologista, coloproctologista, né, que fala. Aí eu queria saber se eu tenho que mostrar. Eu vou mandar a foto do exame.
0: Tá certo, então vamos aguardar ela mandar essa foto aqui.
1: É porque essa palavra que ela está dizendo ali não existe no intestino.
0: Ah, tá.
1: Então precisa que a gente veja mesmo o resultado do exame, porque ela não está entendendo bem, então quando ela botar aí, nós vamos dizer o que é.
0: Pronto, então ouvinte, encaminha aí essa foto, essa imagem. Né?
1: É, para ver se é retocolite ulcerativa. Porque tem essa doença que ela disse aí, não é própria de intestino, não.
0: Tá certo, então vamos aguardar a ouvinte enviar aí essa imagem. Muito
1: bem. 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Então você pode mandar a sua pergunta, interagir conosco. 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A doença diverticular dos colos.
0: Isso.
1: Isso fica no colo sigmoide. Colo sigmoide é o intestino da gente é ascendente, transverso e descendente. Então, está aqui. No colo sigmoide.
0: Na essa, lateral esquerda,
1: na lateral esquerdo, é colo sigmoide.
0: Olha aí.
1: Então, ela tem doença diverticular dos colos. Sabe o que é que acontece? Essa doença diverticular, às vezes, se torna uma emergência. É quando esse divertículo começa a romper e sangrar. Enquanto ele não está sangrando aí, você fique quieta que ele está aí quietinho também. Ele não vai lhe abusar. Deixa eu ver, é diverticulite ou diverticulose.
0: É diverticulose.
1: Doença diverticular dos colos. Se fosse, eu disse diverticulite. Se fosse diverticulite, seria um processo inflamatório do intestino. E processo inflamatório, às vezes, dá sangramento. Mas é diverticulose. E diverticulose nunca sangra. Muito obrigada pela participação. Que Deus te abençoe, te abençoe, te abençoe. Uma vez por ano, repita a colonoscopia para ver se está com processo inflamatório dos divertículos.
0: Vamos aqui rapidinho, doutora, reta final já da programação. Vamos para mais um áudio.
3: Boa tarde, doutora Alda. Minha mãe tem 72 anos e vai fazer 5 anos que ela deu AVC de tronco. Foi lado direito. A mão ela move bem, mas a perna ela tem um... O pé tá virando. E virando e meio inchado. E ela me diz que sempre, é quase direto, ela sente um formigamento no corpo. Isso seria por causa do AVC? Me fale aí, por favor, doutora Alda.
1: Não. Deixa eu lhe dizer, nós somos esquerdo no cérebro. Nós temos, Deus é lindo. Ele fez uma cruz no cérebro da gente. O que você chama de testa, o médico chama de frontal. Atrás desse frontal tem uma é transverso. Nós somos uma cruz. Então, se ela teve o AVC do lado esquerdo, quem vai ficar aleijado é o lado direito. Entendeu? Porque nós somos esquerdos no cérebro. O lado esquerdo, tendo um AVC isquêmico ou um AVC hemorrágico, quem vai ficar aleijado é o lado direito. Se esse AVC isquêmico ou hemorrágico foi do lado direito, ela vai ficar aleijada do lado esquerdo, porque nós somos cruzados no cérebro. É esse que você está dizendo aí, meu Deus, falou uma palavra que eu esqueci a palavra, mas eu acho que foi, ela disse que tem umas...
0: Parece que a pessoa está tremendo, alguma coisa assim. Vamos colocar de novo o áudio para a senhora
1: ouvir
0: direitinho aqui, pronto.
1: Dá tempo, vambora.
0: Esses detalhes são muito importantes, né? Vamos ouvir aqui de novo.
3: Boa tarde, doutora Alda. Minha mãe tem 72 anos e vai fazer 5 anos que ela deu AVC de tronco. Foi lado direito. Ela, a mão ela move bem, mas a perna ela tem um... O pé tá virando. E virando e meio inchado. E ela me diz que sempre, é quase direto, ela sente um formigamento no corpo. Isso seria por causa do AVC? Me fala aí, por favor, doutora Alda.
1: De jeito nenhum. O formigamento tem a ver com virose. Então, você devia fazer um exame chamado IgG e IgM para herpes, que é quem dá esse formigamento. É um tipo de vírus. Não tem nada a ver com AVC. Se ela está entortando o pé esquerdo, como você está dizendo, é sinal que o AVC dela foi do lado direito. Se o pé esquerdo, a mão esquerda, o braço esquerdo está sem movimento, com certeza esse acidente vascular cerebral, AVC, é acidente vascular cerebral. Então, esse acidente foi do lado direito, porque aleijou o lado esquerdo. Muito obrigada pela participação. Cuide bem da sua mãe, porque ela cuidou muito de você na infância, não é? A vida é um troco. A vida é a vida não nos pertence, não. Então, ela cuidou de você, agora você cuida dela. Certamente, se você deixa ela com fisioterapia bom, um serviço de fisioterapia bom, ela vai andar, ela vai ficar bem melhor, esses membros dela vão começar a funcionar, porque esse tratamento aí é feito pelo serviço de fisioterapia. Toda pessoa sequelada de AVC, toda pessoa sequelada de derrame cerebral, ela precisa muito do serviço da fisioterapia, porque a fisioterapia não é Deus, não, mas faz milagre. Faz as pessoas quando saem logo da UTI, que nunca mais andou e não sabe mais andar, ela bota, a fisioterapeuta coloca ela em condição de andar, em condição de comer com a própria mão, porque as pessoas portadoras de AVC, que têm acidente vascular cerebral, elas param de comer com a própria mão. Então, para ela voltar a comer com as mãos, ela precisa do serviço de fisioterapia. Muito obrigada, que Deus te abençoe, te abençoe, te abençoe. Eu estou muito triste porque o programa acabou e que eu só volto agora sexta-feira, se Deus quiser, nesse mesmo horário. Meu pastor Valdomiro, homem de Deus, cheio do Espírito Santo, o melhor administrador eclesiástico da América do Sul. E Lurdinha, a menina que a esposinha dele é a menina que mais trabalha que eu conheço. A menina que mais trabalhadora que eu conheço chama-se Lourdes e Walter Leia. É, esposa e filha do pastor Valdomiro. Que Deus te abençoe, te abençoe, te abençoe. E até sexta-feira, se Deus quiser, nesse mesmo horário, quando juntos estaremos no programa Uma Médica na Sua Casa. Eu e o melhor sonoplasta da América do Sul, meu amigo, meu filho, Gesiel Rodrigues. Agora você vai ouvir uma música para terminar o programa.
0: Vamos terminar louvando Terra Moreá.

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2: Agora 6:05. Uma excelente noite para você. Começando as mais pedidas da programação, aquelas músicas mais solicitadas durante o dia, retornando agora. Um oferecimento da sua igreja evangélica, Assembleia de Deus na Bahia, na presidência do pastor Valdomiro Pereira da Silva. Um grande abraço para os colegas da Jaraguá FM em Jacobina, fazendo a retransmissão da nossa programação. Um abraço para o pastor Jairo. Você estava na companhia agradável da nossa doutora Alda Veloso. E vamos juntos até às 7 com as mais pedidas.
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Com certeza, Jesus nos ama de verdade, tanto ama que Ele deu a vida dEle por nós. Aí você ouviu Adriano Camargo, Amigo. Começamos com Adiel Cares, Dia a Dia. Agora 6 horas e 13 minutos, essas são as mais pedidas da programação. 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Agora 6h14, obrigado a você pela sua audiência. Um abraço para Rosineide em Santo Antônio de Jesus, o nosso ouvinte Renildo em Santo Amaro, o pessoal da Rádio Jaraguá FM, um abraço para vocês que está fazendo a retransmissão nesse momento da nossa programação, não é? Um abraço para o pastor Jairo e para todo o pessoal aí na cidade de Jacobina e região. Música.

Aí você ouviu Mara Lima, Voz de Deus, antes Jota Neto, Na Alegria ou Na Dor. Agora 6h27, vamos juntos até às 7h.

0: quero dizer para você nessa hora que Deus, ele tem muito mais para sua vida. Por mais que você não consiga imaginar, a palavra de Deus diz que nem olhos viram, nem ouvidos ouviram o que Deus tem preparado para nós. Às vezes você está conseguindo ver somente a circunstância. Às vezes você está conseguindo ver somente o agora, mas Deus, ele vê além. E eu quero dizer para você, ele tem muito mais. Muito mais. Os sonhos de Deus são maiores do que o que você consegue, o que você pode imaginar. Quero dizer para você que vale a pena permanecer fiel, vale a pena acreditar, vale a pena crer, vale a pena buscar o Senhor, vale a pena amar a Jesus, vale a pena servir a Cristo. Jesus, ele te ama, meu irmão. Permaneça fiel. E os sonhos de Deus vão se realizar na sua vida. Em nome de Jesus.
1: Com certeza, esse é o Ivanzinho, os sonhos de Deus. Antes você ouviu Mara Lima, a voz de Deus. Agora 6h34 e continua.
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você ouviu Adriana Monteiro, Os Sonhos de Deus, antes Midian Lima, Jonas. Faltando 13 minutos para as 7, essas são as mais pedidas da programação. Um abraço para você que está ouvindo a gente pela primeira vez. Bem-vindo, bem-vinda a todo o pessoal da cidade de Jacobina, aí para o pessoal da Jaraguá FM, que está na retransmissão das mais pedidas da programação. Um abraço para vocês, vamos até às 7.

0: Pois é, esse é o nosso Senhor Jesus, viu? Ele é Deus, ele tem todo o poder no céu, na terra, em todo o universo. Finalizando as mais pedidas de hoje, Shirley Carvalhais, basta uma palavra. Continue crendo, viu? Continue com a sua fé firme na palavra de Deus, que é a Bíblia Sagrada. Já meditou hoje na Bíblia? Ainda não? Dá tempo. Corre, vai se alimentar, alimentar o seu espírito, viu? Eu sou Ulisses Menezes, vou ficando por aqui. Um abraço para vocês aí na cidade de Jacobina. Um abraço para os colegas da Jaraguá FM, está retransmitindo a nossa programação. Vem aí, eu volto daqui a pouquinho, às 20 horas, com Tempo de Amar. Na sequência, vem um rápido intervalo e a voz do Brasil. Uma excelente noite para você.
1: Hora certa.
0: Vox FM 6:53.
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1: 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As notícias do governo federal que movimentaram o país no dia de hoje.
2: Olá, boa noite.
0: Boa noite para você que nos acompanha em todo o país.
2: Quarta-feira, 30 de setembro de 2026.
0: Vamos aos destaques do dia.
2: Centro Nacional de Proteção à Criança e ao Adolescente vai centralizar notificações de crimes na internet.
0: Plataformas deverão comunicar situações de risco iminente ou em andamento em até 12 horas. Graziela Mendonça.
3: Portaria também autoriza a criação de uma força integrada para combater o crime organizado no ambiente cibernético.
2: Mudanças nas receitas médicas controladas.
0: Uma nova regra da Anvisa autoriza os médicos a emitirem as receitas de forma totalmente digital.
2: A partir de hoje, as vigilâncias sanitárias locais passam a usar um sistema único integrado em todo o Brasil. Cleide Lopes.
4: O novo sistema foi criado para centralizar a gestão na prescrição de medicamentos sujeito a controle especial.
0: Está chegando o Dia das Crianças.
2: E você já sabe o que vai dar de presente?
0: Na hora de escolher um brinquedo, fique de olho nas dicas do Inmetro para garantir diversão com segurança. Pablo Mundim.
5: Do Inmetro, orienta os pais a verificarem a presença do selo de identificação da conformidade antes da compra.
2: Hoje, na apresentação da Voz do Brasil, Luciano Seixas e Mariana Jung.
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2: A Justiça Federal determinou medidas para a proteção de crianças e adolescentes na plataforma Discord.
0: O pedido foi feito em ação da Advocacia Geral da União, acatada pelo Judiciário.
2: A ferramenta de comunicação terá que adequar o monitoramento da plataforma, verificação de idade e de controle parental, entre outras medidas.
6: Na ação que foi acatada pela Justiça Federal, a Advocacia Geral da União sustenta que a plataforma Discord apresenta falhas nos mecanismos de verificação de idade e de proteção aos usuários contra riscos graves, como os que culminaram na morte de um adolescente de 13 anos em julho deste ano. A ferramenta de mensagens instantâneas e comunicação deverá cumprir agora uma série de determinações judiciais, entre elas adotar medidas para impedir a recriação de servidores, canais e comunidades removidos e o retorno de usuários banidos ou suspensos. O Procurador Nacional de Defesa e Democracia da Advocacia Geral da União, Rafael Ramos, ressaltou que as medidas estabelecidas pela Justiça estão previstas na legislação brasileira, com destaque para o Estatuto da Criança e do Adolescente Digital.
7: Esse quadro ele já vinha se agravando e o que acontece? O Brasil hoje ele tem uma legislação específica, né, para proteção de crianças e adolescentes no ambiente digital, chamado ECA Digital. Então nós, essa foi a grande base, digamos, da nossa ação, foi exigir que fossem cumpridas determinações que já constam em lei, mas que infelizmente não estavam sendo observadas especificamente nessa plataforma.
6: De acordo com a decisão judicial, as contas de crianças e adolescentes até 16 anos devem estar vinculadas às contas de seus responsáveis legais. A plataforma de Discord também deverá adotar medidas de proteção e ferramentas de supervisão parental, incluindo o controle das interações. A decisão ainda determina que o Discord crie protocolo para situações de extorsão sexual envolvendo crianças ou adolescentes. Rafael Ramos, da Advocacia Geral da União, explicou que essas plataformas já têm ferramentas para coibir esses tipos de crimes.
7: Há mecanismos nas formas de detecção, seja por vídeo, seja por ícones, seja por textos, seja por chamados metadados, né, correlações de comportamento de determinados usuários conversando com outros, os chamados sinais, né, esses marcadores, as empresas têm condição de fazer esse acompanhamento e é uma avaliação de risco. Né.
6: O Discord também deve comprovar a capacidade de operar em língua portuguesa para segurança, moderação e recebimento de denúncias no Brasil. Caso não cumpra a determinação judicial, a plataforma ficará sujeita a multa diária de R$100 mil. Reportagem Luana Karen.
0: O Google removeu do YouTube 46 canais e 11 vídeos criados por meio de inteligência artificial com falsos médicos para disseminar desinformação, promessas de curas e tratamentos sem comprovação científica.
2: Outros 32 canais e 4 vídeos já estavam disponíveis quando a notificação chegou à empresa. 2 canais foram desmonetizados.
0: Segundo o Google, os canais foram excluídos por violações às políticas da plataforma, fraude e roubo de identidade.
2: O pedido para retirada do conteúdo foi feito pela Advocacia Geral da União.
0: O Centro Nacional, que vai centralizar notificações sobre possíveis crimes cibernéticos contra crianças e adolescentes.
2: A estrutura ligada à Polícia Federal vai receber, analisar e encaminhar os casos às autoridades responsáveis.
0: Saiba mais com Graziela Mendonça.
3: O Ministério da Justiça e Segurança Pública publicou uma portaria que estabelece como serão recebidas e encaminhadas as notificações sobre possíveis crimes contra crianças e adolescentes no ambiente digital. A Polícia Federal vai centralizar esse trabalho por meio do Centro Nacional de Proteção à Criança e ao Adolescente. As empresas de tecnologia deverão comunicar situações de risco crível, iminente ou em andamento em até 12 horas. Casos onde há indícios de material de violência contra criança e adolescente terão prazo de 72 horas ou de até 7 dias, dependendo da ocorrência. A empresa também terá que retirar o conteúdo do ar imediatamente e guardar o material e os registros necessários para ajudar nas investigações. Os relatórios serão analisados e encaminhados às autoridades responsáveis, como as polícias, o Ministério Público e a Agência Nacional de Proteção de Dados. A portaria também autoriza a criação de uma força integrada para combater o crime organizado no ambiente cibernético, inclusive casos de violência sexual contra crianças e adolescentes. Graziela Mendonça, para a Voz do Brasil.
0: Autoridades brasileiras se reuniram hoje com o representante de comércio dos Estados Unidos para mais uma tentativa de diálogo sobre as tarifas impostas pelo governo norte-americano.
2: Com presença do ministro do Desenvolvimento, Indústria, Comércio e Serviços, Márcio Elias Rosa, e do ministro das Relações Exteriores, Mauro Vieira, o encontro ocorreu durante a reunião de ministros do Comércio do G20, grupo que reúne nações desenvolvidas e emergentes, e também a União Europeia e a União Africana.
0: Durante a reunião, os ministros reafirmaram a disposição do Brasil de avançar nas soluções que afetam o comércio bilateral.
2: O governo norte-americano deve encaminhar nas próximas semanas um documento com uma proposta para possível acordo, como explica o ministro do Desenvolvimento, Márcio Elias Rosa.
8: Apresentamos de novo para eles nossos argumentos, quão injustas e indevidas são as tarifas que são impostas ao Brasil na atualidade e a necessidade de superá-las. Eles assumiram o compromisso de nos encaminhar nas próximas semanas um documento das discussões daqui para frente. Conseguimos alcançar um ponto de convergência. É necessário que tenhamos um escopo definido para aquilo que possa vir a ser no futuro um acordo comercial entre Brasil e Estados Unidos.
0: Mais de 3 mil moradias poderão ser construídas em 13 estados a partir da destinação de 28 imóveis da União para projetos habitacionais.
2: Os imóveis são prédios para serem revitalizados ou terrenos para construção de moradias, localizados em 12 estados e no Distrito Federal.
0: São Paulo é o estado com maior número de concessões. São 7 para a construção de 1.325 unidades.
2: A ministra da Gestão e da Inovação em Serviços Públicos, Esther Dweck, que fez a entrega nesta quarta-feira, comentou a iniciativa.
9: A gente conseguiu mapear vários imóveis, terrenos ou prédios que tinham um potencial de habitação e colocamos à disposição a partir de um edital específico do Minha Casa Minha Identidade com a oferta desses imóveis. E a partir disso houve todo o processo de seleção. São várias etapas, né? A seleção já foi anunciada alguns meses atrás, mas agora é uma etapa importantíssima que nesses 28 imóveis a gente faz a cessão do direito real de uso, que é justamente para começar agora o processo de, se for um prédio, de fazer o retrofit, se for um terreno começar a construção.
0: Populações de comunidades quilombolas de todo o país passam a ter atendimento dentro do Sistema Único de Saúde com foco em necessidades específicas.
2: Já estão valendo as regras da nova Política Nacional de Saúde Integral da População Quilombola.
0: A medida tem o objetivo de combater as desigualdades históricas no acesso aos serviços e garantir direito à saúde nesses territórios.
10: Política de proteção à saúde da população quilombola avança com a assinatura da portaria que institui a Política Nacional de Saúde Integral da População Quilombola no último dia 15 de setembro. A norma é mais um passo na atenção integral e para o enfrentamento das desigualdades em saúde da população quilombola. Com a portaria publicada, a política de saúde será integrada ao SUS. Agora, ela será implementada nos territórios. Para isso, é preciso elaborar o Plano Operativo Nacional, que deverá detalhar prioridades, metas, indicadores, responsabilidades e mecanismos de acompanhamento e avaliação. A norma garante ainda que o reconhecimento da população quilombola para fins de atenção à saúde independe da situação de regularização fundiária ou de titulação do território. Daniele Popov para a Voz do Brasil.
2: O subsistema de saúde indígena, responsável por atender os povos originários diretamente nas comunidades e aldeias, está completando 27 anos.
11: É por ele que são realizados, por exemplo, mutirões de atendimento para consultas e exames.
2: A experiência foi levada recentemente por uma comitiva brasileira ao México, país que pretende adotar modelo semelhante no Sistema Único de Saúde.
11: Nós conversamos sobre tudo isso com a secretária especial de saúde indígena, Lucinha Tremembé, hoje mais cedo. Acompanhe. Secretária, bem-vinda à Voz do Brasil, é um prazer ter a senhora conosco. A senhora participou, né, secretária, da comitiva brasileira que esteve no México apresentando o nosso modelo aí de saúde indígena. Conta pra gente, então, o que o Brasil mostrou aos mexicanos e por que esse encontro aconteceu?
12: Eu que agradeço o convite. Sim, estive compondo a comitiva do ministro na semana passada e a gente foi apresentar o SUS, o Sistema Único de Saúde. O México vai implantar, vai ser o segundo país que vai implantar um Sistema Único de Saúde, né? Assim, a exemplo do nosso SUS. E a gente também apresentou o nosso SASI-SUS, que já é uma, o SIL-SUS já é uma iniciativa, algo que é único, imagina um subsistema específico para os povos indígenas. Então a gente fez essa apresentação e saímos de lá com vários compromissos, inclusive de compartilhamento de mais informações, que o México ficou muito interessado de também implantar algo semelhante a um subsistema. Eles disseram que não do formato, porque realmente como vai ser um sistema único agora lá, seria, eles disseram, não, a gente não vai fazer algo tão grande, mas ter uma secretaria, aliás, um departamento que vai tratar de todas as políticas e a saúde estará dentro.
2: Pois é, assim como o Brasil, o México é um país com uma população indígena grande e com grande influência em diversas áreas da sociedade, né? A troca de experiências com mexicanos pode nos ajudar? De que forma?
12: Pode sim. A gente até falou isso na nossa apresentação, que a gente tinha muitas... algo muito parecido, que era a população, evidentemente, né? A gente tem população indígena aqui, tem população indígena lá, e a gente tinha coisas distintas que a gente poderia se compartilhar. No caso do Brasil, a gente tem um subsistema específico hoje, que já atua com política específica para a assistência à saúde dos povos indígenas do Brasil, e o México, mesmo não tendo um subsistema, mesmo não tendo no sistema único, mas eles atuam com a medicina tradicional. Então, eles têm várias estratégias, várias expertise, experiência. Inclusive, eu tive a oportunidade de ir visitar um dos centros tradicionais, muito interessantes. Trabalham com parteiras tradicionais, trabalham com a medicina alternativa. Então, isso é que a gente quer agregar entre os dois países.
11: Vamos falar um pouquinho, secretária, dos mutirões de atendimento à saúde indígena. Então, a gente teve um agora sobre os Yanomami, né, com consultas, exames especializados lá na terra indígena Yanomami. A CESAI tem feito ações assim em outras terras indígenas também? Como é que são os resultados desses mutirões?
12: Sim, a CESAI tem feito, fez um cronograma para fazer mutirões em vários DSEIs de todas as regiões do Brasil.
11: DSEIs são os distritos de saúde indígena, né?
12: Isso, os distritos sanitários especiais indígenas, nós temos 34 no Brasil. Então a gente fez um cronograma que abrangesse aí todas as 5 regiões do Brasil, olhando principalmente para a fila de espera e para o que os mutirões iriam ofertar: saúde da mulher, a oftalmologia, exames. Então a gente olha para essa fila e aí a gente organiza esse cronograma. A gente já fez em vários outros de 6, agora a gente encerra amanhã. Hoje a gente está encerrando no Yanomami, trazendo aí várias estratégias para um território que a gente tem um primeiro centro de referência também, que inclusive a ação está sendo realizada nesse centro de referência no meio da Amazônia.
2: Como a senhora falou, né, tem ocorrido ações específicas para a saúde da mulher também, inclusive com rastreio de câncer de colo de útero. Essas ações costumam ser bem recebidas pelas indígenas? Os mutirões ajudam a prevenir e tratar doenças?
12: Muito bem recebido. Eu tenho participado inclusive de algumas ações, tenho ido lá, conversado com as lideranças, com os profissionais, e o quanto a gente sai satisfeito de ouvir dos usuários que estão lá, deles terem recebido o serviço, e isso mitiga realmente o tempo de espera, mas também deles estarem saindo de suas aldeias para poderem ir para a cidade grande, que é esse o propósito também da gente levar assistência para dentro desses territórios, para que eles se desloquem menos ainda para as cidades grandes.
11: Agora, o Sistema de Atenção à Saúde Indígena está completando 27 anos, né, secretária? Ao longo desse período, o que a senhora destacaria como as políticas mais importantes e os aprimoramentos que ocorreram aí nessas quase 3 décadas?
12: Nosso subsistema de atenção à saúde indígena, 27 anos. A gente olha para trás e vê realmente que é muito tempo e que temos muitos avanços, né? O subsistema foi realmente um grande avanço de ter se criado um subsistema específico dentro do Sistema Único de Saúde, porque mesmo o nosso Sistema Único de Saúde, ele traz a integralidade, a universalidade, mas a gente olha para a questão da equidade. Então, por isso que foi pensado, trazido, né, ser criado um subsistema, e aí esse subsistema ele trouxe políticas específicas, embora que a gente aplique os programas que usuais do Sistema Único de Saúde, mas quando eles são aplicados dentro dos territórios indígenas, eles trazem um outro formato.
11: Sofrem adaptações, né?
12: Adaptações, porque aí ele se adapta a questões territorial, a questão cultural, a forma de organização dessa população. Então isso já é um diferencial muito grande. Não é à toa que é uma saúde diferenciada, que tem um subsistema específico para isso.
2: Muito bem, nós conversamos com a secretária de Saúde Indígena do Ministério da Saúde, Lucinha Tremembé. Muito obrigado por sua entrevista aqui à Voz do Brasil.
12: Eu que agradeço.
11: Receitas de medicamentos que até então eram emitidas apenas em papel, agora também poderão ser feitas de forma digital a partir desta quarta-feira.
2: A novidade faz parte de uma nova etapa do Sistema Nacional de Controle de Receituários da Anvisa, que passa a oferecer funcionalidades para a emissão e o controle digital das receitas.
11: A mudança amplia as opções de prescrição e mantém o controle sobre medicamentos sujeitos a regras especiais. Confira na reportagem.
13: Algumas receitas que antes eram feitas somente em papel, agora também poderão ser emitidas eletronicamente. A mudança não significa o fim das receitas físicas, nem torna obrigatória a versão digital. A nova etapa amplia as opções de prescrição nas farmácias e drogarias. Entre as principais novidades está a emissão eletrônica das notificações de receita, como as de cor azul e amarela, que eram emitidas somente em papel. O analista de pesquisa João Paulo Ribeiro conta que foi atendido em uma teleconsulta e recebeu uma receita eletrônica e fala sobre as vantagens desse tipo de prescrição.
14: No fim das contas, eu achei super prático, porque diminui a quantidade de papel para carregar depois da consulta, né? Diminui a quantidade de documento para guardar.
13: O novo Sistema Nacional de Controle de Receituários foi criado pela Agência Nacional de Vigilância Sanitária, Anvisa, para centralizar a gestão da numeração e ampliar o controle das receitas utilizadas na prescrição de medicamentos sujeito a controle especial, como explica o diretor da Anvisa, Tiago Campos.
15: Reúne a gestão da numeração dos receituários em uma base nacional única. Isso permite acompanhar o percurso da receita desde a sua emissão até o registro da utilização pela farmácia ou drogaria, com base padronização identificação e rastreabilidade.
13: Para a coordenadora do Grupo Técnico de Vigilância do Conselho Federal de Farmácia, Luciana Calil, o novo sistema de prescrição vai ajudar a evitar a falsificação de receitas e melhorar o acesso das farmácias às informações.
16: Nós temos muitas receitas falsificadas que são feitas de forma ilegal e de forma eletrônica, isso não vai ser possível, porque essa numeração ela é controlada pela vigilância e ela é associada ao CPF e ao número de registro do prescritor.
13: É bom lembrar que as receitas em papel continuam válidas e podem ser utilizadas de acordo com as regras aplicáveis a cada tipo de medicamento. A implementação do Sistema Nacional de Controle de Receituários, o SNCR, acontece de forma gradual até 29 de outubro de 2026. Mais informações sobre o novo sistema de receituários podem ser obtidas em gov.br/Anvisa. Reportagem Cleide Lopes.
0: Neste mês, o Inmetro promoveu uma operação para fiscalização de produtos infantis em lojas físicas e virtuais.
2: O objetivo é que a diversão seja segura e não acabe em acidente.
0: Conheça agora algumas dicas dos critérios que devem ser observados e o que fazer em caso de dúvidas ou denúncias.
17: Na hora de escolher um brinquedo, a segurança das crianças deve vir em primeiro lugar. Para prevenir riscos, o Inmetro, Instituto Nacional de Metrologia, Qualidade e Tecnologia, realizou durante o mês de setembro a Operação Criança Segura, que fiscaliza produtos infantis em lojas físicas e virtuais. O assessor da Diretoria de Avaliação da Conformidade do Inmetro, Leonardo Rocha, orienta os pais a verificarem a presença do selo de identificação da conformidade antes da compra.
18: Se aquele selinho que tem a marca do Inmetro, junto com a marca do organismo de certificação responsável pela avaliação de conformidade daqueles brinquedos. Então, os pais, ao observarem a presença daquele selo, podem ter a tranquilidade de que aquele produto passou por um processo de avaliação com foco no cumprimento dos requisitos de segurança. Essa avaliação contempla auditoria da fábrica, onde o produto foi produzido, bem como a realização de testes, realização de ensaios em laboratório, para verificar o cumprimento dos requisitos de segurança.
17: Entre os itens verificados estão brinquedos, berços e bicicletas, entre outros produtos infantis. Mas a atenção não deve parar no selo. É importante observar também se as informações estão em português e a classificação etária indicada na embalagem. O assessor do Inmetro, Leonardo Rocha, alerta para a diferença entre a indicação e a restrição de idade.
18: A indicação, ela tem relação com aspectos cognitivos. A criança, ela tem uma idade que vai permitir a ela aproveitar ao máximo aquele brinquedo. É diferente da restrição, que tem relação com segurança da criança. Aquele brinquedo, ele é restrito, ele é proibido para crianças naquela faixa etária.
17: Outra dica é dar preferência ao comércio formal. Nas compras pela internet, o consumidor pode solicitar imagens do produto ou da embalagem, bem como o número de registro, quando for o caso. Denúncias podem ser feitas ao Inmetro por meio da plataforma Fala BR ou pelo telefone 0800 285 1818. Já os acidentes de consumo podem ser registrados no endereço SIMAC com S e C mudo no final .inmetro.gov.br. Reportagem Pablo Mundim.
2: Até 18 de outubro é possível contribuir com as regras do programa Selo Verde, que certifica produtos e serviços quanto à sustentabilidade ambiental.
0: A iniciativa também ajuda a garantir a competitividade dos produtos brasileiros no mercado internacional.
2: Podem participar fabricantes, prestadores de serviços, entidades representativas, especialistas, consumidores, órgãos públicos e demais interessados.
0: As sugestões podem ser enviadas por meio da plataforma brasilparticipativo.presidente.
2: E essas foram as notícias do governo federal.
0: Uma realização da Secretaria de Comunicação Social da Presidência da República.
2: Com produção da empresa Brasil de Comunicação.
0: Fique agora com o Minuto do TCU. Em seguida, as notícias do Poder Judiciário e do Congresso Nacional. Boa noite.
2: Boa noite para você. Até amanhã.
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20: O Tribunal de Contas da União analisou as medidas para melhorar o controle e o rastreamento de armas de fogo no Brasil. A auditoria monitorou ações do Ministério da Justiça, Polícia Federal, Exército e Secretaria Nacional de Segurança Pública. A fiscalização aponta problemas na integração dos sistemas e no acompanhamento de armas apreendidas, furtadas, roubadas ou extraviadas. O ministro relator do processo, Éder de Oliveira, falou sobre os resultados do trabalho.
4: A conclusão, senhor presidente, é que essa matéria de alta relevância ainda necessita de ações mais incisivas dos ministérios e órgãos correspondentes para melhorar o controle e a rastreabilidade das armas de fogo no Brasil.
20: O tribunal vai continuar acompanhando o cumprimento das medidas. 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
19: 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Você vai ouvir agora notícias do Poder Judiciário.
21: Ministro Gilmar Mendes destaca imparcialidade do ministro Fachin no primeiro ano à frente do STF.
22: Justiça Eleitoral explica como consultar o local de votação para o pleito de domingo. O
21: WhatsApp é citado como meio de assédio eleitoral em 37% das ações na Justiça do Trabalho.
22: Boa noite, eu sou Marcela Luiza.
21: E eu sou Walter Lima.
22: No início da sessão plenária de hoje, o ministro Gilmar Mendes, decano do Supremo Tribunal Federal, homenageou o ministro Edson Fachin pelo primeiro ano à frente da corte.
21: Gilmar Mendes destacou como marcas da gestão do ministro Fachin a imparcialidade, a serenidade e o compromisso com a preservação da estabilidade e da identidade institucional do tribunal. Vamos ouvir um trecho.
23: Em um ambiente de temperatura elevada, Vossa Excelência tem mantido o tom sóbrio, a palavra medida e o comprometimento integral com a manutenção da constância, da tranquilidade e do ethos decisório do Supremo Tribunal Federal.
21: O decano do STF também ressaltou que a gestão de Fachin tem se pautado pela Constituição e que essa diretriz tem orientado a atuação do ministro na condução da corte.
22: O plenário do Supremo decidiu hoje, por unanimidade, que servidores que assumem cargo público em outro ente federativo sem interrupção do vínculo com a administração têm direito de optar entre o regime de previdência complementar e o regime previdenciário anterior.
21: O tema servirá de parâmetro para casos semelhantes em todo o país. Marcelo Della Libera.
24: O caso concreto diz respeito a um servidor público municipal do Rio Grande do Sul. Ele questionava uma decisão da Justiça Federal que negou o direito de permanecer na sistemática previdenciária anterior à instituição do regime de previdência complementar do servidor.

0: O repórter Fábio Ruas explica como consultar o local de votação.
1: Fábio Ruas. Ser de forma presencial ou pela internet. Pela internet, dá para consultar pelo aplicativo e-título. É só acessar a opção Onde Votar. Vai aparecer o local de votação com endereço, zona e seção eleitoral. Também dá para acessar pelo computador, no site tse.jus.br ou na página do TRE do seu estado. Quem preferir, pode procurar cartórios eleitorais, centrais de atendimento ao eleitor e postos do Tribunal Regional Eleitoral de cada estado.
2: O WhatsApp aparece em 37% das ações sobre assédio eleitoral, analisadas pela Justiça do Trabalho.
0: E com o uso das redes sociais, esse assédio não fica apenas no ambiente do trabalho. Samanta Flor.
3: A pesquisa analisou 138 processos de todo o país. Além do WhatsApp e das redes sociais, foram identificados outros aplicativos de mensagens e plataformas usadas pelas empresas. Entre as provas apresentadas à Justiça estão mensagens digitais, áudios, documentos e depoimentos de testemunhas. Desde maio de 2023, a Justiça do Trabalho já registrou mais de 800 processos relacionados a assédio eleitoral.
2: STJ decide que Justiça Brasileira não pode julgar pedido de indenização de ex-jogador de futebol argentino contra produtoras do jogo eletrônico FIFA Soccer.
0: O atleta alegava uso indevido da imagem dele no jogo, que também é vendido no Brasil. Fátima Uchoa.
4: Para o STJ, a simples comercialização do jogo no varejo brasileiro não torna o Judiciário Nacional competente para resolver o caso, já que o ex-jogador mora fora, nunca atuou por clubes brasileiros e as empresas que criaram o jogo eletrônico são sediadas na Holanda e no Reino Unido. A relatora foi a ministra Nancy Andrighi.
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2: Uma boa noite.
0: E até amanhã.
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7: Eu sou Humberto Pinheiro e estes são os destaques de hoje do Jornal do Senado, que começa agora. Medida provisória do Desenrola 3.0 começa a tramitar no Congresso. Senado pode votar confisco de bens usados em crimes sexuais e tráfico de menores. Estatuto do Ribeirinho será tema de debate na Comissão de Meio Ambiente. Boa noite. O Congresso Nacional vai analisar a medida provisória que criou o programa Desenrola 3.0. Serão beneficiados os brasileiros que tiverem dívida não paga com banco, órgão público, comércio ou prestador de serviço em geral. O programa vai durar até o dia 30 de junho de 2028 e tem como objetivo facilitar a quitação desses débitos e limpar o nome dos consumidores. Repórter Alexandre Campos.
8: De acordo com a MP, serão destinados 15 bilhões de reais para que a União compre a dívida dos credores originários com pelo menos 90% de desconto e renegocie diretamente com os devedores, repassando o mesmo abatimento recebido. O senador Oriovisto Guimarães, do PSDB do Paraná, lembrou que a medida vai ser boa para os credores, que irão receber um valor por uma dívida difícil de ser recuperada, e para os devedores, que ficarão com o nome limpo na praça.
9: É claro que isso vai atingir um número enorme de pessoas, se estima que vai facilitar a vida em torno de 15 milhões de pessoas.
8: O texto editado também prevê medidas do Conselho Monetário Nacional para garantir a transparência de produtos financeiros ofertados no mercado e a melhor tomada de decisão pelos consumidores quando vão contratar algum empréstimo ou comprar um bem ou serviço, por exemplo.
7: Comissão de Segurança Pública pode votar, após as eleições, o projeto de lei que autoriza o confisco e a destinação de bens móveis e imóveis utilizados na prática de crimes de tráfico e contra a dignidade sexual de crianças e adolescentes. A matéria também pune quem cede imóveis ou apoia esses abusos. A reportagem

0: A mensagem é de Bruno Lourenço.
1: A proposta diz que veículos, embarcações e imóveis de quem comete ou colabora com delitos de exploração sexual e tráfico infanto-juvenil poderão ser apreendidos, confiscados e revertidos para fundos públicos de assistência e proteção à infância. A senadora Damaris Alves, do Republicanos do Distrito Federal, ressaltou durante a análise do projeto de lei na Comissão de Direitos Humanos a importância de agir contra o patrimônio de quem pratica ou contribui para a exploração de crianças e adolescentes.
2: A responsabilidade por esses crimes não recai somente nos atores, mas alcança os partícipes, como medida dissuasória, aqueles que prestam auxílio na prática delituosa. Por exemplo, aquele que empresta a casa para que uma criança seja explorada sexualmente, que empresta o hotel para que uma criança seja explorada sexualmente.
1: Depois da Comissão de Segurança Pública, a proposta, que surgiu da CPI dos Maus-Tratos, segue para a Comissão de Constituição e Justiça.
0: Já a Comissão de Meio Ambiente pode realizar um debate antes de votar o projeto que cria o Estatuto do Ribeirinho. O pedido do debate ainda precisa ser aprovado pelos senadores. Repórter César Mendes.
3: O Estatuto do Ribeirinho busca assegurar políticas públicas em áreas como saúde, infraestrutura e atividades produtivas para as comunidades tradicionais do Brasil que vivem às margens de rios, lagos e igarapés. Mas o senador Zequinha Marinho, do Podemos do Pará, pediu um debate antes da votação para analisar os critérios de identificação dessas áreas, a forma de comprovar o uso tradicional e os procedimentos de cadastro das comunidades. Para o senador Jaime Bagatoli, do PL de Rondônia, o debate pode reunir informações técnicas, jurídicas e administrativas para definir critérios mais claros, evitando futuros conflitos.
4: Nós temos diversos proprietários com documentos de área, nós temos que dar segurança jurídica também às pessoas, mas sabemos o direito que os nossos ribeirinhos têm.
3: O pedido do debate sobre a criação do Estatuto do Ribeirinho precisa ainda ser aprovado na Comissão de Meio Ambiente.
0: Um novo projeto em análise no Senado propõe a criação do programa Jovem Aprendiz Digital. O texto prioriza estudantes da rede pública e jovens em situação de vulnerabilidade. Repórter Pedro Pincer.
5: A formação deverá abranger ferramentas de trabalho e comunicação, análise de dados, fundamentos de programação, segurança da informação, comércio digital e uso responsável da inteligência artificial. Os conteúdos serão adaptados às atividades e ao nível de desenvolvimento do aprendiz. Terão prioridade estudantes e ex-alunos de escolas públicas, jovens em situação de vulnerabilidade social ou de famílias inscritas no Cadastro Único, pessoas com deficiência e grupos com menor participação nas ocupações digitais. O projeto prevê o aproveitamento de laboratórios, unidades móveis, plataformas de ensino e instrutores do Sistema S, inclusive em municípios do interior. Os contratos do programa contarão para o cumprimento da cota de aprendizagem já prevista na CLT. Microempresas e empresas de pequeno porte poderão aderir voluntariamente.
0: E uma nova lei sancionada pelo presidente da República reduz os tributos das empresas que oferecem proteção às seguradoras. A primeira fase da implementação das regras será em 2027, com outra etapa prevista para 2030. Repórter Marcela Cunha.
6: As seguradoras podem contratar outras empresas para dividir os custos das indenizações que precisam pagar aos clientes. São as chamadas resseguradoras, que ajudam a cobrir esses gastos, por exemplo, quando uma enchente atinge muitos imóveis segurados ao mesmo tempo. Uma nova lei reduz a tributação das resseguradoras sediadas no Brasil. A intenção é melhorar as condições dessas empresas para competir com as estrangeiras e fortalecer os setor no país. A partir de janeiro de 2027, a contribuição social sobre o lucro líquido, a CSLL, cai de 15% para 9%. Relator do projeto no Senado, o senador Camilo Santana, do PT do Ceará, explicou que a diferença de tributação favorece a contratação de resseguradoras no exterior.
7: As resseguradoras estrangeiras muitas vezes operam em jurisdições com regimes tributários mais competitivos. Essa assimetria desestimula a manutenção do capital no Brasil e incentiva o envio de prêmios de resseguro para o exterior, gerando saída de divisas.
6: A partir de janeiro de 2030, as resseguradoras também deixarão de pagar o adicional de 10% do imposto de renda.
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0: A Justiça Eleitoral e a Polícia Civil de Santa Catarina tomaram uma iniciativa pioneira para garantir o voto livre e seguro das mulheres vítimas de violência doméstica. Nas eleições de 2026, quem tiver medida protetiva poderá votar numa seção diferente da conhecida pelo agressor. Quem explica essa mudança é a repórter Raíssa Abreu.
11: O Tribunal Regional Eleitoral de Santa Catarina entendeu que a regra da transferência temporária de eleitores, o voto em trânsito, poderia valer para que mulheres com medida protetiva mudassem temporariamente seus locais de votação. É o que explica o coordenador de gestão do Cadastro Eleitoral, Carlos Gerber.
12: Houve uma interpretação que a mulher com medida protetiva, ela tem a sua liberdade, a sua acessibilidade, o seu acesso aos locais mais restritos, e isso poderia impedir por uma razão de segurança pessoal dela de deixar de votar.
11: De acordo com Gerber, a ideia está sendo levada ao Tribunal Superior Eleitoral, que pode estender a possibilidade a todo o país nas próximas eleições. Se você precisa de apoio ou orientação sobre medidas protetivas, a Central de Atendimento à Mulher funciona 24 horas pelo telefone 180. Em caso de emergência, ligue 190.
0: Trabalhos técnicos de Eliseu Caires. O Jornal do Senado fica por aqui. Acompanhe agora as notícias da Câmara dos Deputados. Boa noite e até amanhã.
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13: Câmara aprova prioridade para mãe solo no Sistema Nacional de Empregos.
14: Proposta institui política para ampliar ações de saúde nas escolas públicas.
13: Projeto de lei busca melhorar condições de emprego para jovens indígenas.
14: Boa noite. Avança na Câmara a proposta que visa aprimorar as condições de emprego para jovens indígenas. A repórter Maria Neves traz mais informações sobre a iniciativa.
15: A Comissão da Amazônia e dos Povos Originários e Tradicionais da Câmara aprovou o projeto do deputado defensor Estélio Denner, do União de Roraima, que institui programa de emprego e formação para jovens indígenas. Dentre as vantagens previstas para empresas que contratarem indígenas entre 19 e 29 anos, está a redução de 50% na contribuição para a Previdência Social sobre o salário do novo empregado. O benefício será concedido por até 36 meses. Empresas que aderirem ao programa terão outras vantagens, como prioridade na participação em programas e editais federais de inovação e desenvolvimento regional. A contratação de jovens indígenas também contará como critério de desempate em licitações públicas. O texto aprovado determina que o poder público deverá promover a qualificação técnica e profissional de jovens indígenas por meio de cursos gratuitos. Para isso, prevê parcerias com órgãos e entidades públicas de educação e com o chamado Sistema S, que inclui, por exemplo, SESI e SEBRAE. A execução do programa terá de contar com organizações indígenas registradas. O projeto também prevê que as empresas forneçam aos trabalhadores indígenas informações claras sobre seus direitos trabalhistas com respeito às suas especificidades culturais e linguísticas. Sempre que possível, o programa deverá utilizar materiais bilíngues. O projeto que institui o Programa de Emprego e Formação para Jovens Indígenas ainda será avaliado pelas Comissões de Finanças e Tributação e de Constituição e Justiça. Se aprovado, poderá seguir para o Senado. Da Rádio Câmara de Brasília, Maria Neves.
8: Direitos Humanos.
13: Jefferson Rodrigues, do PSDB de Goiás, defende a aprovação de proposta que reforça a proteção à liberdade religiosa e aos locais de culto. Autor da matéria, ele assinala que o objetivo é impedir interferências indevidas do poder público no funcionamento interno de igrejas.
14: Jefferson Rodrigues cita decisões judiciais recentes que teriam limitado o conteúdo de pregações, situação que o deputado caracteriza como censura prévia. Ele afirma que manifestações baseadas na doutrina de cada religião, não podem ser consideradas ilegais sem análise de eventual abuso.
13: Doutor Ismael Alexandrino, do PSD de Goiás, é autor de projeto que cria classificação etária específica para desenhos animados e animações digitais para crianças. A proposta estabelece faixas para menores de 2 anos, de 2 a 4 anos e de 4 a 6 anos.
14: Segundo o doutor Ismael Alexandrino, o objetivo é proteger as crianças dos riscos de conteúdos inadequados e orientar pais e responsáveis. O projeto também obriga plataformas digitais a verificar a idade dos usuários, auditar conteúdos infantis e ajustar os sistemas de recomendação.
13: Rui Falcão, do PT de São Paulo, sugere a realização de audiência pública para discutir relatos de perseguição a ativistas e dirigentes que defendem os direitos do povo palestino. O deputado é um dos autores de requerimento apresentado à Comissão de Direitos Humanos da Câmara.
14: Rui Falcão assinala que o encontro deve abordar denúncias de censura e intimidação contra pessoas que se manifestam sobre o conflito entre Israel e Palestina. Ele ressalta a importância da liberdade de expressão e da preservação do debate sobre violações de direitos humanos.
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8: Relações Exteriores.
13: Dani Cunha, do PL do Rio de Janeiro, destaca a importância da Frente Parlamentar Mista em apoio à integração União Europeia-Mercosul para o acompanhamento da implementação do acordo comercial entre os dois blocos. A deputada avalia que o grupo tem contribuído para o avanço do tratado.
14: Dani Cunha lembra que o acordo reduz tarifas de importação e amplia as oportunidades de comércio entre os países do Mercosul e da União Europeia. Ela defende que o Congresso siga de perto os efeitos das novas regras sobre os setores produtivos brasileiros.
13: Nicolete, do PL, pede ao governo melhorias na infraestrutura e na capacidade operacional dos postos de fronteira de Roraima. O deputado entende que a iniciativa vai melhorar o comércio exterior e ampliar a integração econômica de Roraima com a Venezuela e a Guiana.
14: Nicolete observa que o crescimento da produção agropecuária e agroindustrial roraimense causa gargalos que dificultam a expansão das exportações. Entre as medidas sugeridas por ele, estão a modernização dos postos de fiscalização e a desburocratização para a liberação de cargas.
8: Transportes.
17: Comissão mista aprova a medida provisória que institui linha de crédito para entregadores e motoristas, incluindo o transporte escolar. A reportagem é de Emanuele Brasil.
18: A comissão mista, que analisa a medida provisória que institui linha de financiamento para entregadores, motociclistas e ciclistas, aprovou o relatório da deputada Amanda Gentil, do PP do Maranhão. A proposta alcança profissionais cadastrados em plataformas digitais há pelo menos 6 meses e que tenham feito no mínimo 100 corridas ou entregas. A linha de crédito também vale para motociclistas profissionais com vínculo empregatício formal e pelo menos 6 meses de exercício da atividade. O financiamento poderá ser usado para comprar motocicletas, motonetas, ciclomotores, flex e bicicletas elétricas produzidas no Brasil ou vinculadas a projetos de investimento produtivo nacional. Caberá ao Ministério do Desenvolvimento, Indústria, Comércio e Serviços definir os fabricantes e a lista de marcas e modelos. O texto aprovado autoriza o uso de recursos do Fundo de Investimento de Infraestrutura Social para financiar a renovação da frota e investimentos relacionados ao transporte urbano e para reduzir os riscos das operações e ampliar a oferta de crédito. O arranjo prevê a cobertura de garantia do Fundo Garantidor de Operações e do Fundo Garantidor para Investimentos. A relatora acolheu 6 das 14 emendas apresentadas ao projeto do Poder Executivo. Entre as alterações está a que inclui os profissionais do transporte escolar entre os beneficiários da linha de crédito. O relatório também autoriza os bancos a adotarem sistema de pagamento flexível para as operações. A regra permite a cobrança de parcelas com valores diferentes no início e no final do financiamento, com o objetivo de facilitar o acesso ao crédito pelos trabalhadores. A deputada Amanda Gentil explicou o objetivo das alterações.
19: A gente tem um espaço para poder trazer uma análise de crédito um pouco mais sensível para o trabalhador que está ali na ponta e para que ele consiga fazer o uso desse financiamento.
18: O texto segue agora para análise dos plenários da Câmara dos Deputados e do Senado. Da Rádio Câmara de Brasília, Emanuele Brasil.
14: Milton Vieira, do Republicanos de São Paulo, pretende tornar obrigatório o uso de lacre físico de segurança nas placas de motocicletas, ciclomotores, triciclos e quadriciclos. Ele acredita que a medida dificulta a remoção e a clonagem das placas, facilitando a identificação dos veículos.
17: O projeto de Milton Vieira determina que o lacre seja inviolável, numerado e rastreável, sem substituir os mecanismos digitais de identificação já utilizados. A proposta também prevê multa e remoção do veículo que circular sem o dispositivo ou com lacre adulterado.
14: Fábio Chioquete, do União de Santa Catarina, propõe que motoristas flagrados dirigindo embriagados, mas sem causar acidentes com vítimas, não sejam presos em flagrante. A proposta permite que a polícia registre apenas um termo circunstanciado de ocorrência no local da abordagem.
17: De acordo com Fábio Chioquete, a medida busca desburocratizar a atuação do poder público e evitar prisões desnecessárias. Segundo o autor, a intenção é reduzir a sobrecarga do sistema carcerário e concentrar os esforços policiais e judiciais nas ocorrências mais graves.
8: Trabalho.
14: A Câmara aprovou um projeto que garante atenção especial à mãe solo no Sistema Nacional de Emprego. A repórter Paula Bittar acompanhou a votação.
20: A Comissão de Constituição e Justiça da Câmara dos Deputados aprovou um projeto que garante atenção especial às demandas das mães solo no Sistema Nacional de Emprego, SINE. O texto aprovado estabelece o atendimento especial para viabilizar a participação dessas mulheres em oportunidades de trabalho, emprego, renda e empreendedorismo. O projeto também define que, caso não sejam preenchidas as vagas reservadas a mulheres em situação de violência doméstica e familiar, o saldo deverá ser destinado sucessivamente a mães solo, mulheres em geral e público em geral. De acordo com a autora da proposta, a deputada Laura Carneiro, do PSD do Rio de Janeiro, as mães solo enfrentam dificuldades estruturais no mercado de trabalho e muitas acabam recorrendo à informalidade. A proposta que garante atenção especial às demandas das mães solo no Sistema Nacional de Emprego segue agora para análise do Senado. Da Rádio Câmara de Brasília, Paula Bittar.
8: Previdência.
17: Fábio Macedo, do Podemos do Maranhão, defende a aprovação de proposta que regulamenta a aposentadoria especial dos agentes comunitários de saúde e de combate às endemias. O texto estabelece idade mínima de 52 anos para homens e 50 para mulheres, com pelo menos 20 anos de atividade na função.
14: Fábio Macedo ressalta que a medida assegura integralidade para que o benefício corresponda à remuneração recebida no momento da aposentadoria, além de paridade com os profissionais da ativa. A proposta também considera o período de readaptação funcional como tempo de efetivo exercício.
8: Consumidor.
17: Teixeira, do PT de São Paulo, pretende estabelecer novas regras para rótulos, embalagens e publicidade que façam referência a frutas para torná-los mais claros. Ele acredita que os produtos precisam indicar a quantidade de cada fruta efetivamente utilizada em sua composição.
14: Paulo Teixeira explica que quando a imagem ou a divulgação destacar uma fruta que não esteja presente no produto, deve haver um aviso informando essa ausência. A iniciativa pretende evitar que a apresentação dos alimentos crie uma percepção diferente de sua composição real.
8: Desenvolvimento regional.
17: Samuel Viana, do União de Minas Gerais, recomenda a aprovação do texto que aperfeiçoa a Política Nacional de Proteção e Defesa Civil. O projeto reforça o monitoramento de desastres, a integração de dados entre os entes da federação e a coordenação das ações de prevenção e resposta.
14: Relator da matéria, Samuel Viana, avalia que as mudanças devem ser incorporadas à legislação já existente para evitar a criação de normas com funções semelhantes. A matéria também prevê um cadastro nacional de voluntários para atuação em situações de desastre.
17: Júlio César, do PSD do Piauí, propõe proteger os incentivos fiscais do imposto de renda para empresas que investem nas regiões Norte e Nordeste. O texto busca garantir a continuidade dos projetos de desenvolvimento nas regiões da Sudam e da Sudene.
14: De acordo com Júlio César, os incentivos regionais são fundamentais para atrair novos investimentos, gerar empregos e reduzir as desigualdades no país. Para ele, o corte nesses benefícios compromete a segurança jurídica e a competitividade dessas regiões.
17: Carlos Chiodini, do MDB de Santa Catarina, apoia a criação de concursos especiais de loteria para ajudar municípios em estado de calamidade pública. Pela proposta, a maior parte da arrecadação seria destinada às cidades afetadas proporcionalmente à população atingida.
14: Carlos Chiodini argumenta que a medida pode acelerar a chegada de recursos às comunidades atingidas por desastres naturais. O projeto também prevê transparência e prestação de contas sobre a aplicação do dinheiro recebido pelos municípios.
8: Economia.
17: Yandra Moura, do União de Sergipe, é autora de projeto que visa combater o superendividamento no país. O projeto estabelece câmaras municipais de renegociação de dívidas e teto de 30% da renda familiar para novos empréstimos de consumo.
14: Yandra Moura argumenta que a medida restaura a dignidade financeira de milhões de brasileiros e contém os altos juros do cartão e do crédito rotativo. Ela acrescenta que a proposta prioriza famílias chefiadas por mulheres e idosos e pessoas com deficiência.
8: Educação.
17: Deu o primeiro passo na Câmara a proposta de uma política nacional para ampliar ações de saúde nas escolas. A repórter Kate Nayane tem mais detalhes.
2: A Comissão de Educação da Câmara dos Deputados aprovou o projeto que cria a Política Nacional de Saúde na Escola e transforma em lei as principais diretrizes do atual Programa de Saúde na Escola. A proposta consolida iniciativas desenvolvidas nas escolas públicas em parceria com o Sistema Único de Saúde, o SUS. Segundo a relatora da proposta, deputada Nelly Aquino, do Podemos de Minas Gerais, a criação deste programa deve ajudar na promoção da saúde e prevenção de doenças no ambiente escolar, além de estimular o protagonismo de crianças e adolescentes em ações de saúde. Outros objetivos são o enfrentamento de vulnerabilidades que possam comprometer o desenvolvimento escolar e fortalecer a participação da comunidade. A proposta que cria a Política Nacional de Saúde na Escola será analisada em seguida pela Comissão de Saúde. Da Rádio Câmara de Brasília, Kate Nayane.
14: Delegado Matheus Laiola, do União do Paraná, é autor de projeto que amplia os direitos das estagiárias gestantes. A proposta prevê 30 dias de licença maternidade com manutenção do vínculo e da bolsa auxílio, quando houver, além de indenização pelo recesso não usufruído.
17: O projeto de delegado Matheus Laiola também amplia de 2 para 3 anos o prazo máximo de estágio na mesma instituição. A proposta estabelece ainda prazo de 15 dias para que as instituições de ensino se manifestem sobre a renovação do estágio.
8: Saúde.
14: Euclides Petersen, do Republicanos de Minas Gerais, pede informações ao Ministério da Saúde sobre o uso do ácido folínico no tratamento de pessoas com transtorno do espectro autista. Ele quer saber se o governo estuda a possibilidade de oferecer o medicamento pelo SUS.
17: O deputado também questiona se existem estudos sobre os possíveis benefícios do ácido folínico para pessoas com TEA e se há pedidos para que o tratamento seja avaliado pelo SUS. Euclides Petersen pergunta ainda se o governo pretende criar projetos para testar o uso do medicamento em casos específicos.
8: Esporte.
14: Danley de Deus Hinterholtz, do PSD do Rio Grande do Sul, destaca o papel do esporte no desenvolvimento e na inclusão de pessoas com síndrome de Down e com autismo. O deputado reitera que a prática esportiva contribui para a saúde, a autonomia, a convivência e a participação social.
17: Danley de Deus Hinterholtz propõe um debate com especialistas, educadores, associações e familiares sobre os desafios e as experiências de inclusão por meio do esporte. Ele explica que o objetivo é fortalecer políticas públicas que integrem o esporte, a educação e os direitos dessas pessoas.
14: Helena Lima, do PSD de Roraima, defende proposta que inclui entidades esportivas sem fins lucrativos entre as instituições que podem ter imunidade de impostos. A medida abrange organizações certificadas dos movimentos olímpico, paralímpico, clubístico e educacional.
17: Na opinião de Helena Lima, a imunidade pode fortalecer projetos esportivos voltados à inclusão social, à educação e à formação de atletas. Ela argumenta que o alívio tributário ajuda a manter o funcionamento dessas entidades e a continuidade de ações de interesse público.
14: Termina agora o Jornal Câmara dos Deputados, produzido pela Rádio Câmara, com trabalhos técnicos de Wellington Teles e a apresentação de Val Monteiro e Luciana Vieira. Uma boa noite para você.
17: A Voz do Brasil volta amanhã. Boa noite.
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1: A Ti, ó Deus, glorificamos, a Ti damos louvor, pois o Teu nome está perto, as Tuas maravilhas o declaram. Quando eu ocupar o lugar determinado, julgarei retamente. A terra e todos os seus moradores estão dissolvidos, mas eu fortaleci as suas colunas. Disse eu aos loucos, não enlouqueçais, e aos ímpios, não levanteis a fronte. Não levanteis a vossa fronte altiva, nem faleis com cerviz dura. Porque nem do oriente, nem do ocidente, nem do deserto, vem a exaltação. Mas Deus é o juiz, a um abate e a outro exalta. Porque na mão do Senhor há um cálice cujo vinho é tinto, está cheio de mistura, e dá a beber dele, mas as escórias dele todos os ímpios da terra as sorverão e beberão. E eu o declararei para sempre, cantarei louvores ao Deus de Jacó. Quebrarei todas as forças dos ímpios, mas as forças dos justos serão exaltadas.
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1: Estamos juntos, começando mais um Tempo de Amar. Meditamos no Salmos 75.
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1: 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Agradecemos a você, a sua audiência. Um abraço para os colegas da Jaraguá FM em Jacobina, que estão retransmitindo nossa programação. Um abraço para você aí, onde quer que esteja. Uma excelente noite para você. Começando com J. Neto, na alegria ou na dor.

esse é o Jota Neto, na alegria ou na dor, eu continuarei louvando ao Senhor, pois Ele é digno, só Ele é digno da nossa adoração, nosso louvor. Agora 8h13, valendo a sua participação, 9916-1059. Manda boa noite, compartilha a palavra de Deus.

Aí você ouviu Juliane Souza, Meu Carpinteiro. Agora 8 horas e 20 minutos. Uma boa noite para você que está completando a idade nova hoje. Parabéns, viu? Muitas felicidades, muitos anos de vida. Principalmente se for na presença de Jesus, é bem melhor. Já já teremos palavra pastoral.

você ouvir um Nívia Soares, que se abram os céus. Prepare o seu coração. Vem aí palavra pastoral com o pastor Valdomiro Pereira. Eu tenho certeza que o Senhor Jesus vai te chamar mais uma vez.

é o seu Filho unigênito, para que todo aquele que nele crê não pereça, mas tenha a vida eterna. Meus amados irmãos e meus amados amigos, estamos aqui sempre falando da salvação do homem. Entendemos que a maior necessidade do homem é alcançar a salvação, e a salvação o homem só pode alcançar aceitando a Cristo como Salvador e permanecendo fiel a Ele até a morte. E aí, meus amados irmãos, olhando para o versículo que acabamos de ler, a Bíblia nos mostra que Deus amou o mundo de tal maneira. Este mundo que nós estamos falando é o próprio homem, a mulher, aquele que foi criado pelo próprio Deus, foi feito pelo próprio Deus, mas um dia desobedeceu e pecou. E quando o homem pecou, ele se afastou de Deus. E quando o homem se afasta de Deus, ele perde a oportunidade de morar no céu e ter uma vida eterna depois da morte, de paz e de descanso. Mas Deus, pela sua grande bondade, pela sua grande misericórdia, Ele quer que o homem retorne a ter contato com Ele para um dia ir morar no céu. Ele não quer que o homem se perca. O homem, quando ele se afasta de Deus, ele caminha para a condenação eterna, e a Bíblia Sagrada nos fala que essa condenação eterna é o inferno, um lugar de sofrimento, e Deus não quer que o homem vá para esse lugar de sofrimento. Ele quer que todos alcancem a salvação. E para isso, é preciso que o homem chegue ao conhecimento da verdade. Está escrito na Bíblia Sagrada: conhecereis a verdade, e a verdade vos libertará. Jesus Cristo é a verdade que leva ao céu. Jesus Cristo é a verdade que transforma o homem. Jesus Cristo é o Filho de Deus. Jesus Cristo é o Salvador dos homens. E aí, meus amados irmãos e meus amados amigos, se olharmos para o que o homem vive fazendo, para o comportamento do homem, com certeza a gente fica indignado, fica triste com muitos males praticados pelos homens. E para a tristeza nossa, às vezes até por alguém que tem conhecimento da Bíblia Sagrada, que tem conhecimento da Palavra de Deus. Mas isso, meus amados irmãos, também, desde o princípio que a gente observa que pessoas que andaram com Deus, é o caso do primeiro homem, que foi feito por Deus, desobedeceu a Deus, se afastou da presença de Deus. Então nós não podemos nos escandalizar se nesses últimos dias encontrarmos pessoas também que foram fiéis a Deus, que foram tementes a Deus e se afastaram da presença do Senhor e hoje às vezes até nos traz alguma decepção. A Bíblia também está escrito que aquele que está em pé olhe para que não caia. É importante então estar olhando para Jesus Cristo, que é o autor e consumador da nossa fé, e agradecendo a Deus pela sua grande bondade. Como falávamos, olhando para que o homem tem feito ou tem praticado, era para Deus ter abandonado o homem, era para Deus ter se afastado totalmente do homem. Mas não, Deus, pelo seu grande amor, e como inclusive está escrito na própria palavra de Deus, porque Deus amou o mundo de tal maneira, não é? Imagine esse grande amor de Deus para com a humanidade. Ele deu o seu Filho unigênito, o único Filho, para que viesse a este mundo. E, infelizmente, os homens não entenderam na época Jesus Cristo como Filho de Deus e mataram, crucificaram. Mas aí também é bom lembrar que para que eu alcançasse a salvação e que você alcançasse a salvação, era necessário o sacrifício de um justo. E Deus, pelo seu grande amor, enviou o seu Filho amado, Jesus Cristo, para que ele fosse sacrificado ali na cruz para perdoar os meus pecados e os teus pecados. Aí está, então,

0: grande amor de Deus para com o homem. E aí, meu irmão, minha irmã, é preciso que cada um de nós, aqueles que já encontramos com Jesus Cristo, cada dia agradeça a Deus pelo seu grande amor. Viva com Deus, adorando a Ele em todo momento da sua vida, agradecendo a Ele por tudo que Ele tem feito por nós. E você, meu amigo, que ainda está no pecado, que não teve um encontro com Jesus Cristo, o Filho de Deus, já ouviu falar muito de Jesus Cristo, inclusive aquele, é claro, que morreu na cruz, porque a gente sabe que aparece muitos por aí que falam de um Cristo que não morreu na cruz. Mas nós estamos falando daquele que morreu na cruz para perdoar os meus pecados e os teus pecados. Se você não teve um encontro com Ele, é necessário ter esse encontro. Visite uma igreja, aceita Jesus Cristo como teu Salvador, leia a Bíblia Sagrada e agradeça a Deus por tudo que Ele tem feito pela sua vida, por esse grande amor de Deus, de entregar o seu Filho Jesus Cristo para morrer na cruz e perdoar os nossos pecados. Jesus Cristo, o Filho de Deus, Ele foi crucificado, mas ressuscitou e está vivo e vivo para sempre. Prometeu também que vem nos tirar dessa terra. E Ele vem nos tirar, sim, para nos levar para o céu. Morarmos no céu com o Senhor para sempre. A salvação é para aqueles que aceitam a Jesus Cristo como Salvador. É para aqueles que reconhecem esse grande amor de Deus. É para aqueles que permanecem fiéis a Jesus Cristo até o fim. Permanecem fiéis até a morte. Meu irmão e minha irmã, infelizmente, muitas pessoas têm se afastado de Deus. Têm deixado de andar com Deus. Perderam a oportunidade de ir morar no céu, porque alguns já partiram para a eternidade. Mas você, eu, nós, precisamos nos mantermos fiéis, agradecendo a Deus todo dia por tudo que Ele tem feito por nós. E você, meu amigo, aceita Jesus Cristo como Salvador, porque só Ele é quem perdoa pecados, só Ele é quem salva, só Ele é quem leva para o céu. Agradeça a Deus pelo seu grande amor e viva com Deus. Vamos orar. Querido Deus, Pai que estás nos céus, eu te agradeço, Senhor, por mais esse momento que aqui o Senhor tem nos dado a oportunidade de transmitirmos a Tua palavra. Que a Tua palavra penetre em cada coração, em cada vida. Ó Deus eterno, perdoe os pecados. Senhor, repreenda as enfermidades. Resolva os problemas. Eu sei, Senhor, que o Senhor tem a solução para todos os problemas. Eu sei que o Senhor pode resolver, Senhor, todos os nossos problemas. Deus eterno, eu te peço que continue abençoando a tua igreja, abençoando o teu povo, Pai Celestial, e nos ajude a permanecermos fiéis até o dia da volta gloriosa do seu Filho amado Jesus Cristo. Amém.
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você ouviu Sarah Evelyn, ainda bem. Faltando 18 minutos para as 9. Que bom saber que você está na sintonia. Vamos juntos louvando, adorando, agradecendo, declarando todo o nosso amor ao nosso Senhor e Salvador Jesus Cristo. Obrigado a você pela sua audiência. Um abraço para Gilmar Coutinho, na cidade de São Félix. Para você que está aí na cidade de Jacobina, com a transmissão da nossa Jaraguá FM. Uma boa noite para você também, viu? Jacobina e região, todo mundo na sintonia. Senhor,

0: José, fomos amados por Deus. Deus, com seu infinito amor, nos amou de uma tal maneira que Ele mesmo veio, através do seu único Filho, Jesus Cristo. Amor de Deus, amor incomparável. Foi pela sua graça, viu? Um favor imerecido. Finalizando a primeira hora do seu Tempo de Amar, Patrícia Romania e Dalino Marçal. Delino Marçal, apenas canção. Obrigado a você pela audiência. Vem aí um rápido intervalo. Eu volto já já. Continuemos amando, amando de verdade ao nosso Senhor e Salvador, Jesus Cristo.
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2: Hora certa.
0: Vox FM 8:55.
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